0: todos nós, não só hoje, mas para todo sempre. É o que nos deseja a todos. Amém.
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9: Olá, boa noite.
10: Boa noite para você que nos acompanha em todo o país.
9: Terça-feira, 4 de agosto de 2026.
10: Vamos aos destaques do dia.
9: Saúde mental e BETS.
10: SUS vai oferecer 100 mil teleatendimentos por mês a pessoas com dificuldades relacionadas a jogos e apostas. Thaís Araújo.
11: O serviço funciona como porta de entrada para a rede de atenção psicossocial e disponibiliza orientação, acompanhamento profissional e apoio também aos familiares.
9: E a propaganda e publicidade de BETS deve trazer alertas ao consumidor.
10: Quem conversa com a gente sobre isso é a secretária de Prêmios e Apostas do Ministério da Fazenda, Daniele Correia.
12: Você tem aposta não é investimento. A outra é apostar pode causar dependência. E uma questão de que apostar faz você perder dinheiro. Então é justamente nessa perspectiva. Seja da saúde mental, seja da saúde financeira.
9: Crimes no ambiente digital.
10: Operações identificam grupos envolvidos em crime de ódio e incentivo à violência. Márcia Fernandes.
13: O Laboratório de Operações Cibernéticas atuou na análise de evidências digitais e na articulação entre as forças de segurança envolvidas.
9: Hoje, na apresentação da Voz do Brasil, Luciana Vasconcelos e Luciano Seixas.
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9: Foram realizadas duas operações para desarticular grupos criminosos que utilizam plataformas digitais para disseminar violência e propagar discursos de ódio.
10: As operações foram executadas em conjunto com as polícias civis de diferentes unidades da federação.
9: E os resultados foram apresentados hoje. Os detalhes você vai ouvir agora na reportagem de Márcia Fernandes.
13: A operação Rede Interrompida da Polícia Civil do Distrito Federal apura a existência de uma organização extremista que utilizava comunidades do aplicativo Telegram para planejar atos violentos e disseminar conteúdos preconceituosos contra determinadas raças, religiões e também contra mulheres. O diretor de Operações Integradas e de Inteligência do Ministério da Justiça e Segurança Pública, Anchieta Neri, destacou algumas das medidas adotadas.
14: A partir dessa articulação, a gente teve medidas de busca cumpridas em 8 estados da federação. A gente cumpriu algumas medidas de internação provisória e um mandado de prisão. O que se investiga ou o que se apurou não diz respeito meramente a opiniões, mas sim à própria intolerância e planejamento de atos severos de violência. Por isso, havia a necessidade de uma atuação rápida para que a gente não tivesse a possibilidade de ocorrer qualquer sinistro.
13: Já a Operação Lívia investigou uma rede criminosa que utilizava de plataformas virtuais para atrair adolescentes e incentivá-los à prática de violência. A investigação foi conduzida pela Polícia Civil de Mato Grosso do Sul após a morte de uma menina de 13 anos. A Secretária Nacional de Acesso à Justiça, Sheila de Carvalho, comentou que a operação conseguiu impedir outros crimes.
4: A operação permitiu evitar que mais uma menina fosse vítima, que já estava mapeada para isso acontecer nos próximos dias. Então, esse esforço integrado que a gente tem realizado é para manter as nossas mulheres vivas.
13: Nas duas operações, o Laboratório de Operações Cibernéticas atuou na análise de evidências digitais, na identificação de conexões entre investigados e na articulação entre as forças de segurança envolvidas. O ministro da Justiça e Segurança Pública, Wellington César Lima e Silva, destacou a importância do trabalho integrado.
15: Nós temos um fluxo de cooperação permanente com a Polícia Federal, com as polícias civis dos diversos estados, com os ministérios públicos dos diversos estados, com os diversos órgãos de inteligência. Esse tipo de colaboração possibilita uma atuação integrada e qualificada no combate a esses crimes.
13: As investigações permanecem em andamento para análise do material apreendido, a identificação de outros envolvidos e a responsabilização dos investigados, conforme o avanço dos respectivos inquéritos policiais. Lembrando que os casos de violência contra mulheres podem ser denunciados pelo Ligue 180, que funciona 24 horas por dia, gratuitamente. Reportagem Márcia Fernandes.
16: E estão abertas as inscrições para o curso Gestoras em Rede, voltado à formação de gestoras estaduais e municipais que atuam com políticas públicas para as mulheres.
9: A capacitação é gratuita e será realizada de forma online.
17: Estão abertas as inscrições para o curso Gestoras em Rede, formação em gestão de políticas públicas para as mulheres. A iniciativa é destinada a gestoras estaduais e municipais responsáveis pela elaboração, coordenação e implementação de ações voltadas à promoção dos direitos das mulheres. O curso é gratuito, tem carga horária de 96 horas e vai ser realizado com atividades online, ao vivo e também em formato assíncrono. A formação integra uma estratégia nacional de fortalecimento da gestão pública e de cooperação entre União, estados e municípios. O objetivo é oferecer instrumentos para planejamento, execução, monitoramento e avaliação das políticas públicas, além de criar uma rede permanente de troca de experiências entre as equipes que atuam nos organismos de políticas para as mulheres. Ao final do curso, as participantes devem elaborar diagnósticos e planos de ação voltados aos próprios municípios e estados. Para se inscrever, acesse gestorasemrede.com.br. Claudimário Carvalho, para a Voz do Brasil.
9: As propagandas e publicidades sobre apostas de cota fixa, as chamadas bets, passaram a ter novas regras voltadas à proteção aos consumidores.
16: Elas estabelecem, entre outras coisas, limites sobre o que pode ser dito nessas propagandas, responsabilização solidária de quem veicula, as publicidades e proteção às crianças e aos adolescentes.
9: Além disso, as propagandas de bets terão também que exibir mensagens de alerta sobre os riscos envolvidos nas apostas.
16: Sobre tudo isso, nós conversamos com a secretária de Prêmios e Apostas do Ministério da Fazenda, Daniele Correia.
9: Eu e Mariana Jungmann também falamos com ela sobre saúde e bets. Acompanhe.
18: Secretária Daniele Correia, muito bem-vinda à Voz do Brasil. Vamos falar um pouco sobre essas duas portarias que regulam a publicidade sobre as apostas de cota fixa. A gente pode traduzir que é uma regulamentação sobre as propagandas de bets, assim, para ficar mais claro para o nosso público. E o que estabelecem essas portarias?
19: Bom, obrigada. Para a gente é sempre importante aqui na Secretaria de Prêmios e Apostas ter a oportunidade de tratar sobre o tema. E, de fato, quando a gente está falando dessas duas portarias, as portarias mais recentes aqui, a gente está falando desse universo de publicidade, propaganda e ações de marketing nesse mercado de aposta de cota fixa. Acho que é sempre importante dizer que esse mercado de aposta de cota fixa é um serviço público, né? E a lei, a 14.790, é a lei que traz ali a regulamentação e traz ali diretrizes legais na implementação não só desse tema de publicidade, mas diversos outros temas. E a nova portaria interministerial ministerial ali, a 73, ela traz ali, reforça alguns conceitos, acho que amplia ali a questão da proteção ao consumidor apostador. Mas também traz ali a distribuição da responsabilidade solidária em todo esse veículo de comunicação, de divulgação, seja pessoas físicas e jurídicas, nesse mercado de apostas. E a gente tem uma outra portaria que altera a portaria que trata de jogo responsável, que trata dessas obrigações também legais que os agentes operadores precisam cumprir entre publicidade, ações de marketing e propaganda, que é justamente as frases de advertência, né? O 18+, e foi importante para a gente ali trazer e clarificar sobre o tema.
9: Essas frases de advertência, né, que vão ter que conter nas publicidades, elas devem dizer o quê? E que tipo, e por que que esse tipo de mensagem é importante, secretária?
19: Bom, as frases é: o Ministério da Fazenda adverte. E aí você tem: aposta não é investimento. Essa é uma das frases. A outra é: apostar pode causar dependência, né? E uma questão de que apostar faz você perder dinheiro. Então, é justamente nessa perspectiva, seja da saúde mental, seja da saúde financeira, do endividamento.
9: Ainda falando das mensagens, ela tem um tamanho mínimo, né? Ou seja, tem que estar num formato legível, facilmente visível, né, para o consumidor.
19: Exatamente. A gente traz ali, e aí, de novo, né, a necessidade de que eles estejam ali num tamanho mínimo de 10%, e a gente reforça, inclusive, nessa nova portaria, que eles precisam estar de uma maneira horizontal, né? Porque muitas vezes, né, tornar essa frase de uma maneira muito mínima e verticalizada dificulta até a leitura por parte, né, da sociedade.
18: Praticamente escondendo a frase.
19: Exatamente.
18: Né?
19: Então, a necessidade de se ter isso de maneira legível, né, num contraste visual ali também, né, você ter um fundo ali que a pessoa consiga ler. E eu acho que são todas essas informações que são importantes.
18: Agora, um outro ponto importante dessa nova regulamentação sobre a publicidade de jogos é que ela passa a responsabilizar também quem faz a propaganda, né? Quem veicula a propaganda. E aqui a gente está falando, inclusive, dos influenciadores digitais, secretária, dos veículos de comunicação, e aí enxergando os influenciadores digitais também como uma espécie de veículo de comunicação, é isso? O que está previsto nessa responsabilização?
19: Sim, a ideia é a portaria, ela traz isso tanto voltado para pessoas físicas quanto para pessoas jurídicas, né, que veiculem, que distribuem, que impulsionem, né, que propaguem, não só a questão das bets ilegais, aí eu acho que é importante também, né, você ter essa responsabilização, porque quando você está falando de um ambiente ilegal, você não tem essas ferramentas à disposição daquele consumidor, daquele apostador, então, né, você fica muito mais frágil no desenvolvimento de riscos e de transtorno de jogo e do endividamento, então elas não precisam cumprir as regras e também no processo, né, de junto com as operadoras legalizadas, mas no processo de cumprir o que está dizendo ali a lei, né, no sentido e das portarias, reforçado agora pela portaria interministerial, no sentido de que o jogo, ele tem restrições na sua publicidade. Né? Você não pode dizer que o jogo ele substitui a renda, você vai ficar socialmente aceito, né, você é mais bonito porque você joga. Então, a própria proteção que a gente comentou aqui, né, da criança e do adolescente, então você não pode veicular para a publicidade para a criança, né, a criança não pode ser alvo da publicidade, ela não pode estar na publicidade, então eu acho que a distribuição da responsabilidade aí, eu acho que é importante, né, nesse mercado.
9: Secretária, esse tipo de regulação sobre a publicidade deve ter efeito para reduzir a quantidade de apostas, né? Especialmente nos casos de compulsão, não é isso?
19: A ideia é justamente isso, né? Se você está num ambiente ou num mercado onde você está falando de entretenimento, né? E quando isso passa, isso não é mais um entretenimento, isso não, você está colocando aquela pessoa em risco. Né? Então, de novo, essa é uma série de mecanismos que eu acho que é importante, né, colocar à disposição. E aí eu queria ter a oportunidade aqui para dizer que a gente lançou no final, obviamente, o Ministério da Fazenda, junto com a SPA, isso já estava na agenda regulatória, a gente lançou a plataforma centralizada de autoexclusão. Então, hoje, se um cidadão ele não quiser estar apostar, ou ele não quiser estar nessa atividade, ou, enfim, estar nesse mercado, ele pode utilizar essa plataforma, onde você fica auto-excluído de todas as plataformas autorizadas pela SPA em âmbito nacional. E aí você pode dizer se é por um prazo determinado ou por um prazo indeterminado. Então, você pode se auto-excluir por um mês, por 3 meses, por 6 meses, por 9 meses, por 12 meses... ou indeterminado. E lá você pode dizer o motivo também. E a gente percebe que um dos principais motivos é justamente a perda de saúde, de controle mental, né? Então, acho que, de novo, essa é uma outra ferramenta também à disposição de qualquer pessoa da sociedade, obviamente, né? Que queira utilizar. E a gente traz ali uma série também de outras questões, como ferramenta de autoteste da saúde, autoteste financeiro. Enfim, são todos os mecanismos e ferramentas nessa questão do jogo responsável.
18: É importante aqui a gente lembrar também que quem tiver identificando que tem problemas de saúde mental relacionados à questão do jogo, deve procurar ajuda,
19: sim,
18: né, secretária?
19: Exatamente.
18: E aí dentro do SUS a gente tem possibilidades, sim, de acompanhamento e de tratamento, né?
19: Exatamente. A gente tem um acordo de cooperação técnica com o Ministério da Saúde, que é um grande parceiro. A gente, ano passado, começamos com um grupo de trabalho interministerial, junto com o Ministério da Saúde, Ministério do Esporte, a Secretaria de Comunicação Social, justamente nesse trabalho de se pensar, né, quais são as ferramentas. Porque quando você tem identificação de que você tem um risco, né, ou desenvolvimento de um potencial risco ali, você também precisa procurar caminhos. Então, o SUS, ele desenvolveu ali, ele fez um trabalho junto com toda a rede de colaboradores, não só da Unidade Básica de Saúde, mas também do próprio CAPS, né, na formação, né, no desenvolvimento da capacitação dessas pessoas, no recebimento dessas pessoas, na identificação dessas pessoas. Também fez ali um teleatendimento, então eles construíram, desenvolveram um teleatendimento voltado para essa parte de transtorno do jogo, de identificação, e o desenvolvimento ali de capacitação junto às unidades do CAPS, né, mais próximo da localidade da pessoa. Então, a gente também, na página da plataforma centralizada de autoexclusão, a gente fornece todos esses telefones, esses endereços, a página do DataSUS, se a pessoa também quiser fazer o seu autoteste da saúde, né, porque você se identifica, mas você precisa também achar um caminho ali.
18: Muito bem, nós conversamos com Daniele Correia, secretária de Prêmios e Apostas do Ministério da Fazenda. Secretária, muito obrigada pela sua entrevista à Voz do Brasil.
19: Obrigada a vocês.
16: Como nós ouvimos, o Sistema Único de Saúde oferece ajuda para quem enfrenta problemas relacionados a jogos e apostas.
9: O serviço de teleatendimento em saúde mental teve início em março e, a partir de hoje, oferece 100 mil acompanhamentos por mês.
16: O atendimento é remoto, sigiloso e pode ser o primeiro passo para o acesso à rede pública de cuidados.
20: Segundo o Ministério da Saúde, mais de 25 milhões de pessoas fizeram apostas em 2025. Desse total, cerca de 4,4% apresentam dependência de jogos, condição que pode causar prejuízos à saúde mental, às finanças e às relações pessoais. Alguns sinais podem indicar a necessidade de buscar ajuda, como o aumento do tempo ou do dinheiro gastos com apostas, preocupação constante com jogos e mudanças no sono, no humor, na rotina ou nos relacionamentos. O Sistema Único de Saúde oferece atendimento sigiloso para pessoas que enfrentam esse problema. O serviço funciona como porta de entrada para a rede de atenção psicossocial e disponibiliza orientação, acompanhamento profissional e apoio também aos familiares, como explica o ministro da Saúde, Alexandre Padilha.
21: Então, além de abrir a porta do cuidado individual, de quem sofre com o vício e dos seus familiares, a gente está abrindo uma outra porta, que é ter um diagnóstico cada vez melhor do problema, para ter ações cada vez mais preventivas, regulatórias.
20: Para acessar o atendimento remoto, basta entrar no aplicativo ou na versão web do Meu SUS Digital, fazer login com a conta gov.br, acessar a área de mini-apps e selecionar a opção Problemas com Jogos de Apostas. Em seguida, o usuário responde a um autoteste que auxilia na identificação do tipo de cuidado mais adequado. Quando o resultado indica risco moderado ou elevado, o encaminhamento para o teleatendimento é feito pela própria plataforma. Nos demais casos, são apresentadas orientações sobre os serviços disponíveis na rede de atenção psicossocial. De acordo com o Ministério da Saúde, o serviço remoto teve início em março e passa a oferecer 100 mil atendimentos mensais, explica o diretor do Departamento de Saúde Mental, Marcelo Quimate Dias.
0: Então, nessa primeira ação, nós tínhamos uma média de mais ou menos uns 600 atendimentos por mês. Tivemos uma procura muito grande e, a partir de agora, a gente vai passar a oferecer até 100 mil atendimentos por mês.
20: Quem preferir, também pode procurar atendimento presencial em uma unidade básica de saúde. No local, a pessoa e seus familiares recebem acolhimento, orientação e avaliação inicial. Quando necessário, a equipe pode encaminhar o paciente para o Centro de Atenção Psicossocial, o CAPS, onde é oferecido atendimento multiprofissional. Reportagem Thaís de Araújo.
9: E relembrando, pela plataforma de autoexclusão é possível solicitar o bloqueio do acesso às plataformas de apostas.
16: Para isso, basta acessar a página da ferramenta e entrar com a conta gov.br.
9: Doadores de sangue que colocaram piercing, fizeram tatuagens ou cirurgias não precisam mais esperar 12 meses para voltar a doar.
16: Pois é, as regras para doação foram atualizadas e devem estar implantadas nos hemocentros do país até setembro.
9: O objetivo é aumentar os estoques de sangue, garantindo a qualidade e a segurança do material.
1: Doar sangue salva vidas. Para se ter uma ideia, uma única doação pode ajudar até 4 pessoas. A funcionária pública Axa Cruz, que mora em Brasília, já doa sangue há 16 anos.
22: Um ato tão simples, rápido e que pode salvar vidas. Então eu me sinto muito honrada. 3 vezes por ano, inclusive uma delas é no dia do meu aniversário. Para mim já virou uma tradição.
1: E quem recebe esse sangue pode ficar tranquilo. Todo o material coletado passa por um rigoroso controle de qualidade e por testes que garantem a segurança das transfusões. Para reforçar ainda mais esse controle e ampliar a segurança de doadores e pacientes, o Ministério da Saúde atualizou os regulamentos técnicos que orientam os serviços de hemoterapia em todo o país, como explica a gerente de captação de doadores do Hemocentro de Brasília, Kelly Barbie.
23: Cada vez mais no sentido de aprimorar, de melhorar os exames para testar uma qualidade cada vez maior desse sangue coletado. Então, você não vai precisar esperar mais 12 meses para muitos impedimentos. A maioria agora é de 4 meses. Como eu falei do piercing, da tatuagem, de medicamentos, de cirurgia, enfim, a novidade é muito boa e muito bem-vinda.
1: O Felipe, que doa sangue há 30 anos, sabe da importância desse ato de amor.
24: Me traz um sentimento muito bom, né? Um sentimento de solidariedade com o próximo. E, além disso, a gente nunca sabe quando vai precisar, um familiar também, né? Então, é muito importante. Eu saio com o coração aquecido.
1: E para você que nunca doou sangue, é muito simples. Basta procurar um hemocentro mais próximo, ter entre 16 e 69 anos, pesar no mínimo 50 quilos e estar em boas condições de saúde. Não apresentar sintomas de gripe, resfriado ou febre. Não precisa estar em jejum, mas nas 4 horas que antecedem a doação, deve evitar a ingestão de comidas gordurosas. Reportagem Cleide Lopes.
16: Se você é responsável por crianças ou adolescentes com menos de 15 anos, fique atento.
9: A campanha nacional de multivacinação já começou em todos os postos de saúde do país.
16: Essa é a chance de proteger o público infanto-juvenil contra doenças como poliomielite, influenza e hepatites.
9: O dia D da campanha vai ser em 22 de agosto e a mobilização vai até 1º de setembro.
25: A campanha nacional de multivacinação teve início nesta segunda-feira e vai até 1º de setembro. Crianças e adolescentes menores de 15 anos são o foco principal para atualizar a caderneta de vacinação. Pela campanha, são ofertados os imunizantes previstos no Calendário Nacional de Vacinação do Ministério da Saúde, como poliomielite, tríplice viral, hepatites A e B, febre amarela, HPV, influenza, Covid-19 e dengue. Para receber a vacina, basta comparecer à unidade básica de saúde mais próxima da sua residência e levar documento de identificação, cartão do SUS, se tiver, e a caderneta de vacinação. Já o dia D da mobilização será em 22 de agosto. Para informações sobre horários de atendimento e disponibilidade das vacinas, basta consultar a unidade de saúde do seu município.
16: Priscila Machado, para a Voz do Brasil.
2: contribuintes que têm pendências com a Receita Federal, começou a valer hoje mudanças no atendimento presencial relativas ao imposto de renda.
9: A portaria proíbe o fornecimento de cópia de declaração do imposto e recibo de entrega nas unidades de atendimento.
2: Saiba o que muda no atendimento com Daniele Popov.
3: Portaria publicada nesta segunda-feira traz mudanças como a proibição do fornecimento de cópia da declaração do imposto sobre a renda da pessoa física. A entrega do recibo relativo à declaração também foi proibida nas unidades de atendimento da Receita. As mudanças foram adotadas para reduzir os riscos de acesso indevido a informações protegidas por sigilo fiscal, já que documentos como a declaração do imposto de renda contêm dados pessoais sigilosos e que podem ser usados indevidamente. A partir de agora, a cópia da declaração e o recibo de entrega passam a ser disponibilizados exclusivamente por canais que utilizam mecanismos de autenticação e controle de acesso. Outras alterações que a portaria traz são ajustes relacionados ao atendimento presencial, ao atendimento orientado e à recepção de documentos em processos de atendimento digital. Daniele Popov para a Voz do Brasil.
9: O Curso Nacional de Escrita Criativa tem inscrição aberta até quarta-feira, dia 5 de agosto.
2: Com ele, o participante vai aprender a produzir textos que buscam envolver, emocionar ou prender a atenção do leitor ou ouvinte por meio da criatividade na linguagem, na estrutura e na narrativa.
9: A chamada pública vai selecionar 1.000 participantes.
2: Os selecionados vão receber de forma gratuita formação em escrita criativa em todas as regiões do país.
9: Mais informações no site da Universidade Federal do Rio Grande do Sul, em ufrgs.br/territórios da escrita.
2: E essas foram as notícias do governo federal.
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2: Com produção da empresa Brasil de Comunicação.
9: Fique agora com as notícias do Poder Judiciário e do Congresso Nacional. Boa noite.
2: Boa noite para você e até amanhã.

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1: Você vai ouvir agora notícias do Poder Judiciário.
2: CNJ aprova perda do cargo de juiz e extingue a aposentadoria compulsória como punição máxima.
3: Para o STJ, olheiro que atua durante venda de drogas responde por tráfico, não por colaboração.
2: Eletricista terá plano de saúde mantido, mesmo após ter sido demitido.
3: Boa noite, eu sou Marcela Luiza.
2: E eu sou Marta Ferreira.
3: O Conselho Nacional de Justiça aprovou nesta terça-feira a perda do cargo de juiz e acabou com a aposentadoria compulsória como punição máxima a magistrados que cometerem infrações graves.
2: Pelas novas regras, nos casos mais graves, o juiz poderá ser colocado em disponibilidade com proposta de perda do cargo.
3: Nessa hipótese, o magistrado será imediatamente afastado das funções e passará a receber remuneração proporcional ao tempo de contribuição até a decisão definitiva do Supremo Tribunal Federal.
2: Com isso, o CNJ adequa as normas ao entendimento firmado em maio pela primeira turma do STF, segundo o qual a aposentadoria compulsória deixou de ter fundamento constitucional como sanção disciplinar após a reforma da Previdência.
3: Em 10 meses, gestão do ministro Edson Fachin responde por 10% das aposentadorias compulsórias do Conselho Nacional de Justiça.
2: Hoje, o plenário do CNJ extinguiu a aposentadoria compulsória como punição máxima a juízes que cometerem infrações graves. Pablo Lemos.
4: No início da sessão desta terça-feira, o presidente do STF e do Conselho Nacional de Justiça, ministro Edson Fachin, destacou alguns dados sobre os processos disciplinares julgados pelo Conselho.
5: Do final de setembro a julho deste ano, esse plenário concluiu o julgamento de 24 processos administrativos disciplinares, aplicando 11 penas de aposentadorias compulsórias, 8 disponibilidades, 4 censuras e 1 advertência. Ainda em sede de revisão disciplinar, foram aplicadas outras 2 penas de aposentadoria compulsória e mais 2 de disponibilidade. Assim, 14 juízes que cometeram faltas gravíssimas foram afastados dos quadros da magistratura. Trata-se de 10% do total de aposentadorias compulsórias até hoje aplicadas pelo CNJ, sendo essa penalidade administrativa mais grave até então vigente.
4: Fachin destacou que a atuação disciplinar é uma das competências constitucionais mais relevantes do CNJ para a preservação da confiança da sociedade no judiciário.
3: Quem atua como olheiro ou vigilante de forma integrada e indispensável à comercialização de drogas responde pelo crime de tráfico e não por colaboração como informante.
2: Essa conclusão é do STJ, Fátima Uchoa.
6: Moradores de Goiânia enviaram um vídeo a policiais militares com 2 homens comercializando drogas. Um vendia entorpecentes enquanto o outro permanecia ao lado observando a movimentação. Os policiais os abordaram e concluíram que o segundo homem era um vigilante durante a negociação. A Justiça de Goiás considerou que ambos atuavam na comercialização das drogas, cada um com papel específico no crime. A quinta turma do STJ negou o provimento ao recurso da Defensoria Pública que buscava desclassificar a condenação por tráfico de drogas para o delito de informante. Segundo o relator ministro Ribeiro Dantas, quem permanece ao lado do vendedor e ajuda a garantir a segurança da negociação participa diretamente da prática do crime.
3: Eletricista terá plano de saúde mantido mesmo após ter sido demitido.
2: Para o TST, por se tratar de contrato de trabalho, a Justiça Trabalhista tem competência para julgar o caso. Larissa Batista.
7: O eletricista foi demitido após 37 anos de trabalho e foi informado que poderia continuar com o plano de saúde da empresa. Porém, a única opção oferecida pela companhia de energia representava um aumento de mais de 5 mil na mensalidade. No TST, ficou decidido que a empresa deve garantir, tanto para o eletricista quanto para os dependentes dele, o mesmo plano de saúde dos trabalhadores ativos. Ainda cabe recurso da decisão.
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3: Uma boa noite.
2: Boa noite.
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8: Eu sou Paula Groba.
9: E eu sou Humberto Pinheiro.
8: E estes são os destaques de hoje do Jornal do Senado, que começa agora.
9: Botão do pânico para corridas por aplicativo avança no Senado.
8: Incentivo à violência contra a mulher pode virar crime específico.
9: Leis ambientais aprovadas pelo Congresso serão analisadas pelo STF.
8: Boa noite.
9: Boa noite.
8: Mais segurança para motoristas e passageiros de aplicativos de transporte. Um projeto em análise no Senado prevê a criação de um botão do pânico para ser acionado em situações de violência durante as corridas.
9: A proposta já foi aprovada pela Comissão de Ciência e Tecnologia e agora será discutida pela Comissão de Transparência e Defesa do Consumidor. A reportagem é de Herman Kulitz.
10: O botão do pânico tem por objetivo aumentar a segurança, tanto dos passageiros quanto dos motoristas de transporte por aplicativo, como Uber e 99, e deve ser acionado em casos de violência. O texto original do senador Carlos Viana, do PSD de Minas Gerais, determinava um cadastro prévio com foto do titular da conta e do cliente que irá embarcar, e reconhecimento facial antes de cada viagem. Mas, na Comissão de Ciência e Tecnologia, o relator, senador Carlos Portinho, do PL do Rio de Janeiro, conseguiu aprovar duas alterações. Eliminou a exigência de reconhecimento facial e exigiu identificação visível nos veículos usados para o transporte pago privado de passageiros. Portinho falou sobre a importância da regulamentação.
11: O motorista também vai estar seguro, porque ele, sabendo quem é o usuário, se amanhã ele sofrer algum crime, ele fica muito vulnerável e ele poder identificar, não só com os dados na plataforma, mas reconhecimento da foto, né, ou de um documento com foto.
10: O projeto aguarda a análise da Comissão de Transparência e Defesa do Consumidor. Se aprovado, segue para a Câmara dos Deputados.
8: E já está na Comissão Mista de Orçamento, a medida provisória que abre crédito extraordinário para garantir o pagamento do apoio financeiro do governo a produtores e importadores de combustíveis.
9: O objetivo é evitar que a elevação de preços por causa da guerra no Oriente Médio gere aumento da inflação nos custos de transporte, com efeito em cascata nos demais setores da economia. Repórter Alexandre Campos.
12: São R$ 3.473 milhões de reais que serão usados para compensar o aumento do valor de compra desses insumos no mercado internacional em decorrência dos conflitos no Oriente Médio. O senador Jax Wagner, do PT da Bahia, lembrou que se nada for feito, a elevação do preço dos combustíveis poderá prejudicar toda a economia.
13: Aí o presidente tem que reagir para evitar que, inclusive, se comprometa

0: a economia nacional, provocando uma inflação acima daquilo que a gente já tem da meta que está colocada.
1: Líder da oposição no Congresso Nacional, o senador Isalci Lucas, do PL do Distrito Federal, cobrou fiscalização.
2: Tem que ver agora o controle disso, né? Tem que controlar para ver se realmente, na bomba, se o consumidor vai sentir isso, né? E corre o risco de você dar isenção, fazer tudo isso e o preço continuar do mesmo jeito.
1: Como a medida provisória tem força de lei, a Agência Nacional do Petróleo já pode repassar aos produtores e importadores de combustíveis e óleo diesel os valores do apoio financeiro nessas operações, desde que comprovadas as importações.
3: Já está em vigor a lei que destina parte do dinheiro das BETs para o Fundo da Polícia Federal.
4: O FUNAPOL foi criado em 1997 para financiar e estruturar as operações do órgão. Repórter Pedro Pincer.
5: A lei determina que o Fundo para Aparelhamento e Operacionalização das Atividades FIM da Polícia Federal, o FUNAPOL, deverá receber até 3% dos recursos obtidos pelo governo com apostas de cota fixa, conhecidas como BETs. Esses recursos, antes direcionados à Seguridade Social, vão cobrir gastos com a saúde dos servidores da PF, além de retribuição por atividade extraordinária. O repasse dos recursos das apostas está previsto para ocorrer de forma gradual, 1% em 2026, 2% em 2027 e 3% a partir de 2028. O senador Randolph Rodrigues, do PT do Amapá, ressaltou a importância desse dinheiro para a Polícia Federal.
6: O morador dos Morros Cariocas, o morador das favelas desse país, são igualmente vítimas do crime organizado quanto o cidadão que mora nos locais nobres. Para combater, precisa de polícia estruturada e precisa de fortalecimento, sobretudo, das instituições federais que têm a função precípua, com inteligência, de investigar o crime e de desarticular o crime. Sem recurso e sem estruturação, não se faz o combate adequado ao crime.
5: Além dessa receita, o FUNAPOL conta com transferências voluntárias de entes federativos ou de organismos internacionais vinculadas a programas de enfrentamento ao crime organizado, doações de pessoas físicas ou jurídicas, nacionais ou estrangeiras, e outras receitas legalmente previstas.
3: Quem incentivar, instigar ou ameaçar outra pessoa para que pratique violência doméstica e familiar contra a mulher poderá ser condenado até 2 anos de reclusão, além do pagamento de multa. É o que prevê um projeto de lei em análise na Comissão de Segurança Pública.
4: A proposta também estabelece aumento de pena quando o crime for cometido durante a vigência de medida protetiva de urgência, utilizar anonimato e envolver compartilhamento ou ameaça de divulgação de dados pessoais, imagens ou informações sensíveis da vítima. O autor do projeto, senador Efraim Filho, do PL da Paraíba, ressalta que a medida é necessária porque a instigação de terceiros, inclusive por meios digitais, contribui para aumentar o ciclo de violência contra a mulher.
7: As medidas protetivas que hoje a lei permita que sejam tomadas contra o agressor possam ser também tomadas contra terceiros que porventura venham a também infligir a ameaça no sentido de desestabilizar a vítima, intimidá-la a ponto de retirar a denúncia ou algo desse tipo.
3: E uma série de ações que questionam decisões do Congresso Nacional com impacto no meio ambiente serão julgadas neste mês no Supremo Tribunal Federal.
4: Os pedidos à Justiça tratam da Lei Geral do Licenciamento Ambiental e do Marco Temporal das Terras Indígenas. Quem explica é o repórter César Mendes.
8: Aprovada em maio do ano passado no Congresso, a Lei Geral do Licenciamento foi criticada pela senadora Elisiane Gama, do Maranhão, por flexibilizar as licenças.
9: Quanto mais flexível, mais possibilidade de desastres.
8: O presidente da República vetou a mudança, mas a derrubada do veto no Congresso em novembro foi elogiada pelo senador Marcos Rogério, do PL de Rondônia.
10: Não somos poderes subalternos, somos poderes iguais.
8: Agora, a Lei Geral do Licenciamento vai passar pelo crivo do STF no julgamento de ações movidas pela Rede, o PSOL e o Partido Verde, questionando a flexibilização das licenças para Sueli Araújo, do Observatório do Clima, inconstitucional.
11: São dispositivos que afrontam a nossa Constituição, e é dever do Supremo afastar essas inconstitucionalidades.
8: O STF julga ainda neste mês ações contrárias ao Marco Temporal das Terras Indígenas e à suspensão da moratória da soja.
3: Nas eleições de outubro, o eleitor vai precisar escolher dois candidatos ao Senado, mas não vale repetir o mesmo nome.
4: Se isso acontecer, o segundo voto será anulado. Saiba mais na reportagem de Marcela Cunha.
12: Dois votos, dois nomes e duas vagas. Essa é a conta que o eleitor precisa guardar nas eleições de 2026 para o Senado Federal. Na urna eletrônica, o cargo de senador vai aparecer duas vezes. Primeiro, o eleitor digita o número de um candidato, confere a foto e confirma. Em seguida, uma nova tela será aberta para a escolha do segundo candidato. Mas não adianta repetir o número para reforçar o voto no candidato preferido. Os votos precisam ser dados a pessoas diferentes. Se o eleitor escolher o mesmo candidato nas duas vezes, apenas o primeiro voto será válido e o segundo será anulado. A votação em dois nomes ocorre porque, neste ano, cada estado e o Distrito Federal vão preencher duas vagas no Senado. O eleitor só poderá escolher candidatos que disputem a eleição na unidade da federação onde ele vota. Mas, segundo o consultor legislativo do Senado, Gilberto Guerzoni, muitos eleitores podem chegar ao dia da votação sem saber que tem direito a duas escolhas.
13: O eleitor, na hora que ele responde à pesquisa, muitas vezes ele até desconhece que tem dois votos, ele desconhece a lista de candidatos e ele não escolheu, né, o seu senador, especialmente o seu segundo senador.
12: A dificuldade aumenta porque o voto para senador divide a atenção do eleitor com as escolhas para presidente, governador e deputados. Para não esquecer nenhuma das escolhas, a recomendação da Justiça Eleitoral é levar uma colinha de papel com o número dos candidatos.
4: Com edição de Paula Groba e trabalhos técnicos de João Lira, o Jornal do Senado fica por aqui. Acompanhe agora as notícias da Câmara dos Deputados. Boa noite.
3: Boa noite e até amanhã.
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15: O plenário pode votar medidas provisórias e projetos ligados ao agronegócio.
16: Câmara aprova a regulamentação da atividade profissional do salva-vidas.
15: Vítima de violência poderá usar recursos de conta conjunta com o marido.
16: Boa noite. A Comissão de Constituição e Justiça da Câmara aprovou proposta que autoriza a mulher em situação de violência doméstica a utilizar recursos depositados em conta conjunta com o marido para se reacomodar em local seguro.
15: A repórter Maria Neves traz mais detalhes sobre o projeto que foi encaminhado para análise dos senadores.
17: Pela proposta da deputada Laura Carneiro, do PSD do Rio de Janeiro, a medida protetiva deverá ser autorizada pelo juiz e a utilização do dinheiro pode ocorrer em qualquer regime de bens adotado pelo casal. Laura Carneiro lembra que a Lei Maria da Penha assegura que mulheres em situação de violência sejam afastadas do lar e acolhidas em abrigo ou local seguro quando houver risco de vida. Entretanto, segundo afirma, levantamento do Instituto Brasileiro de Geografia e Estatística de 2018 mostrou que somente 2,4% dos municípios mantinham casas-abrigo. Os estados gerenciavam outras 43 unidades. Diante disso, a parlamentar ressalta que muitas vezes a vítima de violência é obrigada a permanecer na mesma casa que o agressor e continuar submetida a maus tratos, situação que a proposta busca evitar.
18: Ação de separação demora muito, divórcio demora muito. Durante esse período, ela vai viver como? E como ela não tem como viver, ela acaba não se afastando do lar e continua sofrendo as agressões. Vai chegar um ponto que ela vai acabar o feminicídio. Então o objetivo é que quando ela peça a medida protetiva, quando ela começa a sofrer a violência doméstica, ela tenha uma oportunidade de ter essa violação patrimonial e essa violação econômica minimamente resolvida.
17: Laura Carneiro ressalta ainda que contas conjuntas podem ser livremente movimentadas pelos seus titulares, o que poderia tornar a medida proposta desnecessária. No entanto, recorda que não são raros os relatos de violência patrimonial nos quais o agressor impede ou dificulta o acesso da mulher à gestão do patrimônio ou desvia recursos financeiros do casal. Permitir que a mulher disponha dos bens conjuntos, portanto, seria uma forma de contornar esse problema e permitir que a mulher reconstrua a própria vida longe do agressor. Da Rádio Câmara de Brasília, Maria.

0: e, caso seja aprovada nas comissões, pode seguir direto para o Senado.
1: Avança na Câmara projeto de Félix Mendonça Júnior, do PDT da Bahia, que bane das redes sociais condenados por crimes contra mulheres quando as plataformas forem usadas na prática do delito. Pelo texto, as empresas de tecnologia têm 48 horas para excluir as contas.
0: Félix Mendonça Júnior lamenta o fenômeno de monetização e espetacularização da violência de gênero nas redes sociais e que o Brasil figure entre os 5 países com maior número de feminicídios. Por estas razões e para proteger a dignidade humana, ele pede a aprovação da matéria.
2: Justiça.
1: Rodrigo Hollenberg, do PSB do Distrito Federal, questiona o sigilo imposto sobre o registro das visitas ao empresário Daniel Vorcaro na prisão. Ele afirma que a população tem o direito de conhecer eventuais vínculos e relações que possam ser relevantes para o caso do Banco Master.
3: Me causou uma grande surpresa a notícia de que a Polícia Federal teria pedido o sigilo sobre as visitas a Daniel Vorcaro na prisão. É muito estranho, porque a população quer saber exatamente quem são as pessoas, as autoridades, eventualmente as autoridades, que realizaram negócios com Daniel Vorcaro. Portanto, no meu entendimento, não se justifica absolutamente qualquer tipo de sigilo em relação às visitas realizadas a Daniel Vorcaro na prisão.
0: Rodrigo Hollenberg defende ainda a continuidade das investigações sobre o Banco Master e cobra a instalação de uma CPI para apurar as responsabilidades e recuperar recursos. Ele reitera que a apuração é fundamental para garantir transparência e esclarecer os fatos.
2: Saúde.
1: Beto Preto, do PSD do Paraná, é autor do projeto que torna obrigatória a realização de pelo menos uma ultrassonografia morfológica durante o pré-natal oferecido pelo SUS. O deputado explica que a medida busca ampliar a qualidade da assistência prestada às gestantes.
0: Ele lembra que a experiência já foi adotada no Paraná e defende a ampliação da iniciativa para todo o Brasil. Beto Preto afirma que o exame realizado entre a 20ª e a 24ª semana de gestação é importante para avaliar o desenvolvimento fetal e identificar situações que demandem acompanhamento especializado.
4: Por que entre a 20ª e a 24ª semana? Que é o momento que ainda é possível você evoluir para um tratamento cirúrgico intrauterino. Então, esse é um momento importante. O Brasil vai dar um passo gigante no sentido de garantir mais ainda pré-natal correto para as mulheres brasileiras e dizer que no Paraná nós já instituímos essa ultrassonografia morfológica já, e isso vem dando muito certo. Queremos expandir para todo o Brasil através desta lei.
2: Homenagem.
1: Raimundo Santos, do PSD do Pará, destaca a criação do Dia Nacional da Música Gospel, celebrado em 9 de junho. O deputado afirma que a lei reconhece a presença do gênero musical em espaços religiosos, plataformas digitais, praças e emissoras de televisão.
5: Qual a importância desse reconhecimento, dessa homenagem à música gospel? A música gospel, na verdade, é o gênero musical que durante, por exemplo, a pandemia do novo coronavírus, foi o gênero mais ouvido e que serviu de alento para tantas pessoas consumidas pelo estresse, pela ansiedade, porque as mensagens da música gospel, elas são mensagens de paz, de amor, de esperança, mensagem também de fé.
0: Raimundo Santos explica que a escolha de 9 de junho faz referência ao nascimento de Frida Wingren, enfermeira, musicista e compositora de hinos cristãos. Ele reforça a relevância da data nacional para a valorização da música gospel e para a cultura brasileira.
1: Josenildo, do PDT do Amapá, apresentou o projeto que institui 29 de junho como Dia Nacional do Pescador Artesanal. O deputado propõe incluir esses trabalhadores na data, que atualmente homenageia apenas os praticantes da pesca amadora.
0: Josenildo observa que a medida reconhece a contribuição da pesca artesanal para a economia das comunidades costeiras e ribeirinhas. O parlamentar ressalta que a atividade preserva conhecimentos tradicionais ligados à cultura popular e ao uso sustentável dos recursos naturais.
2: Trabalho.
1: Os deputados aprovaram um projeto

0: que regulamenta a profissão do salva-vidas. Saiba mais sobre o assunto na reportagem de Paula Bittar.
1: A Comissão de Constituição e Justiça da Câmara aprovou uma proposta que regulamenta o exercício da profissão de salva-vidas no Brasil. Pela proposta, para exercer a atividade, o profissional deve ter mais de 18 anos, estar em bom estado de saúde, possuir ensino médio completo e passar em uma avaliação prática de corrida e natação. Também é necessário completar um curso profissionalizante de 160 horas em uma instituição reconhecida e manter a formação atualizada a cada 2 anos. Os salva-vidas terão como atribuições a realização de técnicas de prevenção, resgate e primeiros socorros em situações de emergência e ações educacionais sobre os riscos de acidentes aquáticos. A proposta obriga os estabelecimentos que oferecem acesso a ambientes aquáticos a contratar profissionais salva-vidas que terão como direitos o uso de uniformes e equipamentos de proteção, jornada de trabalho de até 40 horas semanais, seguro de vida e aposentadoria especial para aqueles expostos a condições de risco durante as atividades. A relatora na comissão, deputada Ana Paula Lima, do PT de Santa Catarina, explicou que os profissionais lutam há mais de 15 anos por reconhecimento.
2: Houve projeto já arquivado sobre o tema, mas a categoria nunca desistiu, porque sabe o que representa esta profissão no nosso país. No Brasil, morrem em média 16 pessoas afogadas por dia e pelo menos 4 delas são as nossas crianças. Reconhecemos que restringir o exercício dessa profissão é constitucional, porque está diretamente ligada à proteção da saúde, da segurança de quem depende desses profissionais no mar, nos nossos rios, nos lagos e piscinas.
1: O projeto aprovado também estabelece que o piso salarial da categoria seja definido em lei específica. A proposta que regulamenta o exercício da profissão de salva-vidas já pode seguir ao Senado, a menos que haja recurso para votação pelo plenário da Câmara. Da Rádio Câmara, de Brasília, Paula Bittar.
3: Agricultura.
4: Padre João, do PT de Minas Gerais, celebra os 20 anos de criação do Sistema Nacional de Segurança Alimentar e Nutricional, o SISAM. O parlamentar exalta a política de combate à fome no país e defende que, após consolidar o acesso básico à comida, o foco central deve ser a qualidade do alimento.
5: Ao virar essas 2 décadas do SISAM, temos que, além de garantir comida de verdade para todas as brasileiras e brasileiros, nós temos que avançar na qualidade do alimento, porque é assustador o crescimento da obesidade e do sobrepeso, sobretudo em crianças e adolescentes. Isso significa uma degradação de fato da qualidade de vida dessas pessoas.
0: Padre João manifesta preocupação com o aumento do consumo de produtos nocivos à saúde e defende o uso de mecanismos fiscais para desestimular esses hábitos. Ele sugere que alimentos ultraprocessados e refrigerantes tenham alíquotas mais altas.
3: Desenvolvimento regional.
4: E o do Rocha, do MDB do Maranhão, propõe isentar estados autossuficientes e superavitários de energia das cobranças extras das bandeiras tarifárias amarela e vermelha. O parlamentar explica que a ideia é criar uma diferenciação para estados que produzem mais energia do que consomem.
6: Atualmente, o sistema de bandeiras tarifárias é aplicado de forma uniforme em todo o território nacional, sem considerar disparidades regionais quanto à capacidade de geração. Tal situação penaliza consumidor de estados que são autossuficientes em energia, que acaba pagando tarifas adicionais mesmo não contribuindo para a necessidade de acionamento de termoelétricas ou compra de energia mais cara no mercado. Então, é essa a motivação para me apresentar esse projeto de lei, no sentido de fazer com que haja justiça.
0: E o do Rocha argumenta que o atual modelo pune estados como Maranhão, que tem grande geração hidrelétrica, eólica, solar e a gás, mas pagam as mesmas tarifas adicionais cobradas de estados deficitários. Ele afirma que a proposta torna a cobrança mais compatível com a realidade energética de cada região.
4: Projeto de Dilvanda Faro, do PT do Pará, cria a Política Nacional de Proteção às Mulheres Ribeirinhas. com foco na inclusão social, na justiça territorial e no desenvolvimento sustentável, o texto promove também a autonomia econômica e a defesa dessas mulheres contra a violência.
0: A proposta de Gilvanda Faro amplia o acesso das ribeirinhas a políticas públicas e valoriza os saberes tradicionais, indicando a relevância da incorporação deles em ações de combate às mudanças climáticas.
3: Votação.
4: A retomada dos trabalhos na Câmara pode ter votações de medidas provisórias e projetos ligados ao agronegócio. As votações serão ajustadas conforme o calendário eleitoral. O repórter Antônio Vital tem as informações.
7: A Câmara dos Deputados retoma os trabalhos depois do recesso parlamentar de julho com o calendário de votações ajustado em função do período eleitoral. Até o primeiro turno das eleições, em 4 de outubro, deputados e senadores têm que conciliar a atividade legislativa com o calendário eleitoral. Agosto é um mês em que os partidos têm que realizar as convenções, definir e registrar as candidaturas e dar início às campanhas nas ruas. Por isso, Câmara e Senado reservaram 2 semanas de esforço concentrado para votações. A primeira na semana entre 10 e 14 de agosto. A segunda entre 31 de agosto e 3 de setembro. Entre as propostas que devem ser votadas estão 7 medidas provisórias editadas no início do ano e que perdem a validade se não forem analisadas pela Câmara e pelo Senado até o final de agosto. Uma delas institui o Programa Extraordinário de Reequilíbrio Financeiro das Famílias, também chamado de Novo Desenrola Brasil. O programa tem o objetivo de ajudar famílias a renegociar dívidas com instituições financeiras, com condições mais favoráveis. Outra medida provisória que precisa ser votada cria ajuda financeira para importadores de óleo diesel e gás de cozinha, como maneira de evitar desabastecimento em função da guerra no Oriente Médio. Ela também prevê apoio financeiro ao setor aéreo. Ainda em relação a combustíveis, pode ser votado o projeto do governo que cria subsídios e ajuda financeira para empresas do setor, como maneira de reduzir o impacto da guerra entre os Estados Unidos e Irã nos preços do óleo diesel, biodiesel, gasolina, etanol e querosene de aviação. Outras propostas que podem ser votadas foram apresentadas como prioridade no primeiro semestre pela Frente Parlamentar da Agropecuária. Um dos projetos suspende por 2 anos sanções e embargos ambientais a pequenos produtores rurais. A medida não tem apoio do governo, que argumenta que, na Amazônia legal, isso pode significar a suspensão de sanções a quem possui propriedades de até 400 hectares. Como disse o deputado Helder Salomão, do PT do Espírito Santo.
8: Pode criar, sim, problemas que reduzam a efetividade das sanções, cuja finalidade é interromper imediatamente o dano ambiental. O projeto de lei prevê 24 meses para que os proprietários adotem medida de recuperação ambiental.
7: Também pode vir a ser votado na Câmara projeto que reduz a jornada normal de trabalho para 40 horas semanais e garante 2 dias de repouso semanal remunerado, sem redução de salário. O projeto apresentado pelo governo regulamenta a proposta de emenda à Constituição aprovada pelos deputados no primeiro semestre e que aguarda análise pelo Senado. Outras propostas prontas para a pauta ainda não têm consenso entre os diversos partidos políticos. É o caso do projeto que inclui um incentivo à violência contra a mulher como crime inafiançável, como o racismo. Da Rádio Câmara, de Brasília, Antônio Vital.
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3: Economia.
0: Reginaldo Lopes, do PT de Minas Gerais, afirma que a reforma tributária sobre o consumo vai simplificar o sistema de impostos a partir de 2027. O deputado observa que o novo modelo cria mecanismos de devolução de tributos para ampliar a justiça social.
10: Nós vamos devolver parte dos impostos pagos por 73 milhões de brasileiros e brasileiras de renda per capita até meio salário. O cidadão vai comprar, pagar e receber de volta parte dos seus impostos. Um modelo transparente, onde o cidadão brasileiro, a cidadã brasileira, vai saber o preço de um produto e o preço do imposto. Com justiça tributária, para justiça social, para combater as desigualdades, Nós vamos devolver 100% dos impostos para 73 milhões de brasileiros.
4: Reginaldo Lopes ressalta que o cashback alcança despesas essenciais, como energia, água, gás, internet, telefonia e esgoto. Ele também menciona a ampliação da faixa de isenção do imposto de renda como parte de uma agenda voltada à redução da carga tributária sobre os trabalhadores.
0: Feirantes de todo o país poderão ter isenção do Imposto sobre Produtos Industrializados, o IPI, na compra de veículos utilitários novos. A medida, proposta por Adriano do Baldi, do PP de Goiás, visa beneficiar mais de 2 milhões de profissionais cadastrados.
4: O projeto reconhece o automóvel como ferramenta indispensável ao trabalho da categoria, o que justifica a isenção do tributo. Adriano do Baldi diz que a compra de um veículo será permitida a cada 5 anos, comprovada a inscrição regular do feirante por pelo menos 24 meses.
0: Termina agora o Jornal Câmara dos Deputados, produzido pela Rádio Câmara, com trabalhos técnicos de Wellington Teles e apresentação de Val Monteiro e Luciana Vieira. Uma boa noite para você.
4: A Voz do Brasil volta amanhã. Boa noite.
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0: 10:05.
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0: muito bem, dileto ouvintes, mediante esse lindo acorde musical, iniciamos mais um dia a programação da Voz da Libertação. O programa Voz da Libertação é um órgão oficial das igrejas pentecostal Deus é Amor. Santo Galileu, Divino Jesus. Igreja Pentecostal Deus é Amor tem a sua sede mundial na Avenida do Estado, número 4658, Baixada do Glicério, Liberdade, São Paulo. E aqui na Grande Cascavel está situada a Igreja Pentecostal Deus e Amor, na Rua Paraguai, 1302, sob a coordenação do pastor Paulo César. E quem vos saúda nesta noite é o cooperador Azevedo Corso. Está conosco modulando os botões da Estúdio 92.3, nosso amigo Jefferson.
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0: Muito bem, dileto ouvinte. Abra a sua santa palavra de Deus no capítulo dos Salmos 23, onde Deus estará falando conosco nesses primeiros momentos. Diz assim a palavra santa do Senhor: a felicidade de termos o Senhor como nosso pastor. O Senhor é meu pastor, nada me faltará. Deitar-me faz em verdes pastos, guia-me mansamente às águas tranquilas. Refrigera a minha alma, guia-me pela vereda da justiça, por amor do seu nome. Ainda que eu andasse pelo vale da sombra da morte, não temeria mal algum, porque tu estás comigo, a tua vara e o teu cajado me consolam. Preparas uma mesa perante mim na presença dos meus inimigos. Unge a minha cabeça com óleo e o meu cálice transborda. Certamente que a tua bondade e a tua misericórdia me seguirão todos os dias da minha vida e habitarei na casa do Senhor por longos dias.
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0: Glorioso Deus e eterno Pai, que cuja presença nós encontramos neste momento, ó Pai, suplicando, Senhor, ó Pai querido, para tuas santas misericórdia. Ó Deus amado, nós te apresentamos, Senhor, neste momento, esse dileto ouvinte, Senhor, que conosco está, Senhor, atento, Senhor, ó Pai, a súplica, Senhor, ó Pai, que fizemos a ti, Senhor, ó Pai querido, para que eles possam ser agraciados pelas tuas misericórdias. Nós não sabemos, Senhor, o que eles necessitam, Senhor. Quais são, ó Pai, a razão de estar ligado conosco nesta noite, ó Pai? Nós não sabemos as suas necessidades, Senhor. Nós não sabemos o que lhe aflige, Senhor. Nós não sabemos quais são os problemas da sua vida, Senhor. Mas o Senhor, ó Pai, que conhece todas as coisas, o Senhor que conhece todas as dificuldades humanas, o Senhor que conhece todos os embaraços humanos, ó Pai, nós te entregamos neste momento, Senhor, esse dilema ouvinte que está apresentando, quem sabe diante de ti, documentos, ó Pai, chaves, ó Pai querido, quem sabe diagnósticos, Senhor, de problemas que foram ali diagnosticados com enfermidades, ó Pai. Estão preocupados por um resultado, Senhor, que o médico pode trazer a eles, Senhor. Estão te apresentando em tuas mãos, Senhor, quem sabe, escrituras de terra, documentos, ó Pai, que eles querem ser abençoados, agraciados pelo teu poder, Senhor. Ó Deus amado, entra com recursos, ó Pai querido, com todos esses ouvintes, ó Pai. Quem sabe aqueles que estão pedindo por misericórdia com seus familiares que estão ali, quem sabe sabe internados nos hospitais, ó Pai querido, quem sabe passando até mesmo por cirurgias nesse momento, ó Pai querido, eles estão clamando, Senhor, ó Pai, para que tudo suceda bem, Senhor, nas suas vidas, ó Pai, e quantos outros, ó Pai, que estão, ó Pai, quem sabe desenganados pela medicina, Senhor, ó Deus amado, com os corações tristes, abatidos pelos seus familiares que ali estão, Senhor, mas o Senhor é o socorro bem presente na hora da angústia, Senhor. É o Senhor que última, é o Senhor que último dá o último diagnóstico, Senhor, ó Pai. Ó Deus, entra com as providências, Senhor, ó Pai, com aqueles que estão pedindo por misericórdia, quem sabe por uma porta aberta, Senhor, na sua vida, que estão desempregados, Senhor. Ó Deus amado, tenha misericórdia, Senhor, ó Pai. Alcança os que estão em viagem, Senhor, ó Pai. Dá o livramento, Senhor, nessas estradas tão perigosas, Senhor. Ó Deus amado, entra com as providências, nós te pedimos em nome de Jesus Cristo. Amém, Jesus. 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
1: Muito bem, dileto ouvinte, são 22 horas e 18 minutos. Nós ouvimos um lindo testemunho, um lindo hino, né? Que é da gravadora MC Milks. Então, o hino fala muito forte, né, irmão presbítero Adriano? Em nossos corações, quantas vidas que estão ali tristes, abatidas, né? Ao ouvirem o hino, né? As suas vidas são transformadas, né? Porque um hino fala muito em nossos corações e muda muitas pessoas, né, presbítero?
2: Com certeza, uma mensagem cantada, a qual, através da mensagem cantada, a nossa vida também é alcançada pela palavra. Porque uma mensagem cantada é um louvor inspirado pelo Espírito Santo. E eu tenho certeza que, através do louvor, a presença do Senhor também a manifesta sobre a nossa vida. Nós estamos felizes e alegres, né, nosso irmão Azevedo, por estar aqui. Mais uma terça-feira, a qual o Senhor nos concede esta oportunidade, este privilégio de podermos estar aqui transmitindo esta programação. E temos uma fé e uma certeza que, através desta programação, vidas são alcançadas pela palavra, pela oração e pelos testemunhos que serão apresentados a todos os ouvintes. Eu quero chamar a tua atenção, como o nosso irmão, o cooperador Ben Azevedo, estava trazendo aqui. Nós temos a nossa Igreja Pentecostal dos Amores, sede estadual, que fica na Rua Paraguai 1302. Esta sede estadual, ela está na interresponsabilidade do nosso irmão pastor Paulo César, e nós temos cultos ali todos os dias, segunda-feira, nos dois horários, à tarde e também à noite. Culto de ensinamento com o pastor Paulo César, trazendo uma palavra de Deus, um ensinamento a qual traz sobre a nossa vida fortalecimento, graça, para que possamos vencer. Terça-feira, que seria hoje, nós temos também o culto no período da tarde, às 14 horas, e também à noite, culto de mulheres de fé, a qual o Senhor está ali usando poderosamente as irmãs e na palavra, nos excelentes dons do Espírito Santo, e as nossas vidas são alcançadas pelo poder da palavra do Senhor Jesus. Eu quero lembrar os irmãos que amanhã nós temos 3 cultos em 3 horários, às 8 horas da manhã, às 14 horas, às 8 horas da manhã, a presença do presbítero Isaías, pregando a palavra do Senhor, orando em teu favor. É você que estiver ali com sede da palavra de Deus, o Senhor vai estar usando o teu servo de uma forma maravilhosa. À tarde, nós temos a tarde da bênção de Deus, com a presença do nosso irmão Diácono Elielso, que vai estar trazendo a palavra do Senhor e orando em teu favor. E eu quero te convidar, você, para estar conosco. À noite, nós estamos no 5º dia de uma poderosa campanha Vitória em Tempo de Crise. Esta campanha é uma campanha de 7 quarta-feira, e amanhã é o 5º dia. Eu quero te convidar, você, para estar conosco. Nós teremos a presença da nossa irmã cooperadora Salete, que vai estar ali trazendo a palavra do Senhor, orando em teu favor, em favor da tua vida. Você que se encontra passando por situações tão difíceis, seja ela financeira, seja ela espiritual, seja ela conjugal, talvez a tua casa se encontre em crise, talvez a tua vida se encontre em crise. Eu quero te convidar, você, para estar conosco a partir das 19 horas na Rua Paraguaio 1302, fica 1 quadra antes do do terminal rodoviário e eu quero te convidar para estar conosco. Quinta-feira nós temos o culto à tarde, culto da Fundação Reviver, ali com o nosso irmão presbítero da Marenha, tua esposa, que vai estar ali na direção deste culto. À noite nós temos o culto com o PEMU e vai estar ali um servo, uma serva do Senhor, pregando a palavra do Senhor, orando em teu favor. E Deus tem um milagre para a tua vida. Quero lembrar você que sexta-feira, guerra contra o mal. É um propósito, um dia a qual ali é voltado para a oração de libertação. Uma guerra a qual esta batalha não é carnal. Não é uma batalha que se vence com a força do braço. Não é uma batalha que se vence com a estrutura física. Mas é uma batalha que se vence na oração, no jejum. E eu quero te convidar você. Nós temos na sexta-feira, no período das 8 horas, com a presença do nosso irmão presbítero da Marém. À tarde, às 14 e às 19 horas, presença do pastor Paulo César, pastor ali da sede estadual, que vai estar ministrando a palavra do Senhor e vai estar orando para que o Senhor venha alcançar a tua vida com libertação, transformação, a tua casa, o teu lar será alcançado pelo poder da glória do nome do Senhor. Quero lembrar você também que no sábado nós teremos a concentração, a confraternização, confraternização, a partir das 18 horas. Eu quero convidar você, teremos a presença do nosso irmão pastor Claudemir, pastor atual ali da sede setorial da cidade de Foz do Iguaçu. O servo do Senhor vai estar ali pregando a palavra do Senhor, orando em teu favor. E Deus tem uma palavra para o teu coração. Nós estaremos ali unidos em uma só fé, né, nosso irmão Azevedo?
1: Exatamente. Confraternização nada mais é que a união do povo de Deus, né? É um momento especial onde todas as igrejas que estão localizadas aqui ao redor de Cascavel e se unirem, né? E ali em confraternização, porque a gente tem, cada um congrega em sua igreja, né? No seu canto. Mas nesse dia é um culto especial, né? Que ali é a união do povo de Deus.
2: A união. Nós estaremos ali unidos, a nossa fé e o nosso clamor em um só propósito. E eu tenho certeza que Deus vai derramar chuvas de bênçãos. A Bíblia Sagrada declara, né? Que aonde estiver a união, ali o Senhor derrama a graça e a bênção, né?
1: E lembrando também, né? Que nós temos um estacionamento ali bem favorável, né? Para as pessoas adentrarem, colocar seus veículos aí, entrar no templo de Deus e fazer ali um momento de preces ao Deus nosso.
2: Com certeza, temos ali um lugar amplo, a qual você, a tua família, nós temos ali os departamentos, né, que a tua família, os teus familiares serão ali bem recebidos e eu tenho certeza que você sairá dali com uma palavra de Deus sobre a tua vida, porque a palavra de Deus, ela traz sobre a vida do homem a esperança. Eu me lembro, irmão Azevedo, de quando eu estava distante dos caminhos do Senhor e um dia, isso já tem 18 anos, eu estava retornando para os caminhos do Senhor. Nós entramos na igreja todo destruído, né? Por causa do pecado, por causa do mundo, por causa dos sentimentos que o homem está vivendo lá no mundo. Mas quando adentra na presença do Senhor, a palavra de Deus, ela entra no nosso coração e ela transforma a nossa vida.
1: Exatamente, presbítero Adriano. Você entra no templo da maneira que você entra, né, do seu modo. Mas só que não vai sair mais daquele modo. Você vai sair transformado, né, porque a palavra de Deus tem efeito. É um efeito transformador, né? É uma maravilha, você entra triste, abatido ali, mas você vai sair alegre dali, né? Porque a Bíblia diz assim, vai sair saltando como bezerros novos, né? Alegre, feliz, porque ali há a presença do nosso Deus.
2: Com certeza, é tão maravilhoso isso, porque tem momentos que vivemos tão grandes batalhas, entramos ali tão preocupado ou até mesmo desanimado, mas a palavra de Deus vem de encontro à nossa vida e saímos dele renovado pelo poder do nome do Senhor. Então eu quero convidar você para estar conosco nesses cultos. Temos também no domingo pela manhã, às 8 horas da manhã, Santa Ceia, com a presença do pastor Albertides, que vai estar ali ministrando uma palavra de Deus ao teu coração. E eu quero chamar a atenção dos ouvintes, membros ali do corpo e do sangue do Senhor, membros da igreja, para estar conosco neste domingo. Teremos a Santa Ceia no domingo pela manhã, na segunda-feira, no período da tarde, e também na segunda-feira à noite, no horário das 19 horas. Eu quero convidar você para estar conosco, lembrando os irmãos que à tarde nós temos culto também com o nosso irmão cooperador Rafael, tarde da bênção, da vitória, a qual o Senhor vai estar ali usando poderosamente o servo do Senhor e teu filho na palavra, nos excelentes dons do Espírito Santo, e a tua vida será alcançada também pela palavra do Senhor. À noite, culto em favor da família. A família é algo muito importante, a qual nós temos como um bem muito precioso para nós, né, nosso irmão Azevedo?
1: Exatamente. É os planos do Senhor, né? A formação da família, a formação do universo, né? Familiar, né? Então Deus se faz presente. E tem muitas pessoas ali que estão em discórdia, assim, nas suas famílias, né? Então esse é o momento oportuno, né? Que ali é o encontro para orarmos a Deus, para que Deus abençoe as famílias, né? Porque tem muitas famílias que estão em decisões de pai, filhos, esposo, esposa, e é o momento oportuno de receber as bênçãos de Deus. Não fica de fora, todos os domingos é o culto especial a respeito da família.
2: Da família. E estaremos ali na preparação ali de um estudo em favor da família. Eu quero convidar você para estar conosco a partir das 19 horas neste domingo. Teremos ali o culto em favor da família, e como nosso irmão cooperador Azevedo estava bem colocando aqui, a família é algo muito precioso, e nós vemos o inimigo lutando, e nós vemos como a palavra do Senhor vai dizer em Efésios: a nossa luta não é contra a carne nem contra o sangue. Sempre existe uma fúria do inimigo por trás da família, tentando colocar ali dissensões, tentando colocar ali brigas, talvez até mesmo falta do perdão, né? Exatamente. No coração do homem, da mulher. Mas quando você busca pela tua família, seja você esposo, seja você esposa, quando você ora intercedendo pela tua família ela está coberta pela oração, ela estará coberta pela presença do Senhor, e o mal não vai tocar.
1: E o inimigo será derrotado, né?
2: Em nome do Senhor Jesus. Então eu quero te convidar você para estar conosco neste domingo. Deus tem grandes milagres e vitória para a tua vida. Eu quero chamar a atenção dos ouvintes, você que está nos acompanhando, deixe aqui nos comentários o nome dos teus familiares, se você tem um pedido de oração específico ali. No finalzinho desta programação estaremos apresentando a Deus para que o Senhor venha alcançar a tua vida. Eu quero te convidar você para compartilhar esta programação, talvez a pessoas que você conhece que está vivendo em situações tão difíceis. Pessoas que estão desanimadas, pessoas que estão ali vivendo isolada da sociedade por causa dos problemas que estão vivendo. E nós estaremos orando por um Deus tão grande, para um Deus tão poderoso, que através da oração, através do clamor, através da palavra que será ministrada nesta noite, Deus vai alcançar esta pessoa com libertação, transformação, e já logo o sorriso brotará no rosto desta pessoa.
1: Exatamente, porque os dias são maus, os dias são difíceis, e sem a oração, sem a presença de Deus, nós não venceremos. Mas nesse momento, presbítero Adriano, vamos ouvir então um lindo testemunho, né? O que Deus realiza dentro das igrejas pentecostais Deus e Amor.
2: Vamos ouvir, em nome de Jesus.
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5: Eu sou o Jonathan Miranda, tenho 19 anos. A minha vida antes de conhecer o Senhor Jesus era uma vida muito atribulada. Quando tinha os 14, 15 anos, tinha aquela vontade de conhecer o mundo como era aí fora. E ali fui surgindo as más amizades no meu caminho, ao qual me levava pra balada, me levava pra lugares onde era de muito risco. Me envolvia com pessoas erradas, ficava fumando, bebendo, tinha um vício muito grande que era o álcool, ficava fumando droga. E ali dava muito trabalho para minha mãe, que é serva do Senhor da Igreja Pentecostal Deus e Amor. Enquanto ela orava, eu estava ali aprontando, fazendo o que não era agrado. Porque muitas das vezes o inimigo nos cega e a gente não vê o ponto ao qual nós está chegando. Nós vai se afundando a cada vez mais. E ali o tempo foi passando e cada vez que o tempo passava mais, eu ia me afundando. E chegou um certo dia que eu olhei para minha vida e estava vendo que minha vida estava sem sentido, que não tinha mais solução para mim viver. E pensei em até tirar minha própria vida, porque estava cansado do mundo, estava cansado de viver a vida que eu estava vivendo. E um certo dia Deus enviou duas servas dele no meu lar. E ali ela começou a falar do amor de Cristo e falava. E o Senhor enviava muitas pessoas para falar do amor de Deus, percorrente o meu caminho, porque o Senhor já dizia que tinha uma obra em minha vida. E ali, quando o Senhor enviou essas duas servas, ali elas fez o apelo e eu fui e aceitei Jesus como o único fiel e salvador da minha alma. E ali eu falei, eu vou aceitar Jesus, eu quero conhecer esse Jesus para ver como é, se minha vida vai mudar, né? E fui aceitando Jesus e comecei aí frequentar a igreja e ia para a igreja. E ali o Senhor me libertando. Com menos de um ano, fui batizado nas águas porque o Senhor me libertou, né? E ali, para a glória de Deus, comecei a pregar também. E o Senhor, ele nos dá sempre nova chance, né? Porque minha vida com Jesus, ela mudou muito. Minha vida, quando, antes de sem conhecer Jesus, era uma escuridão. Eu vivia em trevas, eu não olhava para ninguém, não tinha amor a ninguém, né? E o Senhor mudou muito minha vida. E quero falar para você que se encontra nessa vida, que você pensa que não tem como sair dessa vida, eu quero falar para você que você tem solução sim, porque da mesma forma que o Senhor fez na minha vida, Ele pode fazer na sua vida. Jesus te ama, amém? Eu sou da cidade de Diadema, bairro Serraria, e frequento a Igreja Pentecostal Deus Amor, Vila Santa Maria.

0: Por natureza, o homem é esquecido. Esquece de fatos, datas, pessoas e compromissos. Por outro lado, a tendência humana é para não esquecer certos fatos que ocorrem na vida, principalmente quando se trata de perdoar ou pedir perdão. Vemos e ouvimos muitas pessoas afirmarem: eu perdoo, mas não esqueço. Perdoo, mas não quero mais amizade com ele ou com ela. Isto não é perdão. O perdão que a Bíblia ensina é cheio de amor e misericórdia. E normalmente, se perdoando, se esquece, se sepulta no passado. E isso é possível se a pessoa experimentar o perdão divino, tornando-se revertida do grande amor de Deus. Deus, Ele é onisciente, é onipresente, é onipotente, mas sem dúvida alguma, Ele esquece dos nossos pecados. Pois eu mesmo, Senhor de Israel, apago as tuas transgressões por amor de mim, dos teus pecados, e não me lembro mais. O Senhor Deus lança os teus pecados perdoados para trás de suas costas e joga nas profundezas dos mares. Caro amigo ouvinte, o sangue de Jesus Cristo nos purifica de todo o pecado. Através do seu sangue, que temos a comunhão uns com os outros, e o sangue do Cordeiro de Deus, o Filho de Deus, nos purifica de todo o pecado. Isso se conhecemos a Jesus Cristo e sabemos que Ele é o Senhor. Mantemos a comunhão uns com os outros e o sangue do Cordeiro nos purifica e nos lava e nos limpa de toda iniquidade. Amigo ouvinte, pare, pense, confesse os seus pecados e a partir de hoje, tu serás uma nova criatura em Cristo. Jesus, o Filho de Deus, aprenda a perdoar e será perdoado. Pois quem conhece a Deus, sabe perdoar. 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
1: São 22:37, este é o programa Voz da Libertação. E você acabou de ouvir junto conosco esse belíssimo testemunho de libertação. Quanto Deus é poderoso para libertar o homem que está ali no mundo, escravo, vivendo pelo vício das drogas, do cigarro, do álcool. Deus é poderoso. Foi para isso que o Senhor se manifestou, para trazer sobre a vida do homem essa esperança, a esperança da salvação e da vida eterna. Quantas vidas que estão lutando sozinho. Quantas vidas que estão tentando

0: mundo sozinho, mas não consegue. Ele até tenta e consegue por alguns dias e logo cai. Mas existe um Deus poderoso que pode libertar, né?
1: Exatamente. A palavra diz assim: se o Senhor o libertar, verdadeiramente serão livres. Mas nós temos que crer no Senhor, naquele que tudo pode. E nós falamos de quem? De Jesus, né? Ele é o único que pode nos ajudar. Quantas pessoas que procuram outros meios para ter libertação, né, de algum vício, alguma coisa, se internam, fazem internamento. Não quero dizer que não seja saudável também, mas a libertação principal tem que vir de Jesus. Ele é o libertador, ele que veio para libertar de todos os problemas humanos, né?
0: Com certeza. Deus é poderoso para transformar, libertar, trazer esperança. Quantas famílias estão sofrendo por causa de um vício, como esse testemunho vai dizer. A mãe desse jovem sofria.
1: Exatamente.
0: Em ver ele diante dessa dificuldade, deste problema, ali tomada, porque a pessoa, quando ela está tomada por um vício, ela não tem controle, né? A pessoa, ela faz coisas que depois ela nem sabe o que aconteceu.
1: Exatamente.
0: Né?
1: A droga é o principal causador de problemas mundial, né? Nós temos esse problema em nossos meios, né? E nós informamos ou apresentamos uma solução, né? Que é o nosso Deus, é o nosso Jesus, que é o libertador, né? Se Jesus não libertar, nós infelizmente só temos a decair, né?
0: Isso é verdade, com certeza. Então eu quero te convidar você para se fazer presente. Talvez você está nos ouvindo e você nem mora em Cascavel.
1: Exatamente.
0: Mas eu tenho certeza que aí pertinho da tua casa ou numa distância pequena tem uma igreja pentecostal, Deus Amor.
1: Tem uma porta aberta.
0: Tem uma porta aberta. Talvez em um bairro que você mora e você se encontra sofrendo por causa dessa situação. Quero te convidar você para estar conosco, para lhe receber uma palavra de Deus, receber uma palavra que virá do coração de Deus para o teu coração, e a tua vida será transformada pelo poder da palavra do Senhor. Eu quero convidar você para se fazer presente. Quero trazer sobre a tua vida, como o nosso irmão cooperador Azevedo bem colocou aqui, esta oportunidade e este privilégio, conhecer Jesus Cristo.
1: Jesus Cristo, ele é a porta, ele é tudo na nossa vida, né? E sem ele nada podemos fazer, né?
0: Isso.
1: E tem uma igreja ali bem pertinho da sua casa, né? Aqui em Cascavel nós temos 18 portas abertas aqui, só em Cascavel, né? Então fica muito fácil para você receber as bênçãos de Deus, basta você querer.
0: Confiar no Senhor. Amados ouvintes, nós estamos já nessa programação e daqui um pouquinho estaremos meditando na palavra do Senhor. Eu quero refrisar a você que está nos ouvindo, você que deseja deixar aqui, já tem bastante pessoas que deixaram aqui teu pedido de oração. Daqui um pouquinho estaremos orando a um Deus tão grande e poderoso, um Deus que pode reverter a tua vida, a história que você está vivendo. Talvez uma história de fracasso, de derrota, uma história que você diz, não sei mais o que fazer. Tem um Deus poderoso que vai de encontro à tua vida pelo poder da oração. O Senhor moverá os céus para te abençoar, a tua casa, a tua família será alcançado pelas ricas bênçãos do Senhor Jesus.
1: E neste momento vamos ouvir um hino e vamos oferecer para todos aqueles que estão nos ouvindo, Filadélfia, né? Um hino muito, muito bonito que fala nossos corações nessa noite. Débora, Leia, Filadélfia.

0: Neste momento, prepare o seu coração e preste bastante atenção numa palavra vinda do coração de Deus ao seu coração.
1: Amados ouvintes, este é o programa Voz da Libertação. Você acabou de ouvir uma mensagem cantada que eu tenho certeza que falou fortemente ao teu coração. Neste momento, nós vamos ler a palavra do Senhor. A minha Bíblia está aberta em João, no capítulo 11 e no versículo 4 da palavra de Deus. Vamos ler a palavra do Senhor. Uma pequena meditação para o nosso coração. E Jesus, ouvindo isto, disse: esta enfermidade não é para a morte, mas para a glória de Deus, para que o Filho de Deus seja glorificado por ela. Ora, Jesus amava a Marta e a sua irmã e a Lázaro. Ouvindo, pois, que estava enfermo, ficou ainda 2 dias no lugar onde estava. Depois disso, disse aos seus discípulos: vamos outra vez para a Judéia. Disse-lhe os discípulos: Rabi, ainda agora os judeus procuravam apedrejar-nos, e torna para lá? Jesus respondeu: não há 12 horas no dia? Se alguém andar de dia, não tropeçará, porque vê a luz deste mundo. Mas se andar de noite, tropeçará, porque nele não há luz. Assim falou, e depois disse-lhe: Lázaro, o nosso amigo, dorme, mas vou despertá-lo do sono. Disseram, pois, os seus discípulos: Senhor, se dorme, estará salvo. Mas Jesus dizia isto da sua morte,

0: dizer que vai nascendo ali um laço de amizade, de conhecimento, de proximidade, a qual o Senhor, ele era bem recebido nesta casa. Quando o Senhor passava perto ou passava por esta aldeia, esta casa sempre, as portas dessa casa sempre estavam abertas para o Senhor. A Bíblia Sagrada vai dizer que certo dia uma enfermidade adentrou esta casa e atingiu um membro desta casa, atingiu um homem por nome de Lázaro. A palavra do Senhor declara, amados ouvintes, que este homem, por nome de Lázaro, ele contrai uma enfermidade. A Bíblia Sagrada não declara qual enfermidade era, mas vai falar de uma enfermidade que vai piorando dia após dia. A palavra do Senhor vai dizer que por causa dessa enfermidade estar atingindo a vida de Lázaro, Marta e Maria vai acompanhando a situação e vê se essa situação piorando. Então, apressadamente, ela pega um mensageiro e manda ir aonde estava o Senhor. Porque a confiança que elas tinham no Senhor era tão grande que se o Senhor viesse impor essas mãos sobre a vida de Lázaro, ele seria curado. A confiança que elas tinham no Senhor era tão grande que elas mandaram apressadamente o mensageiro ir aonde estava o Senhor. A Bíblia Sagrada declara que esse mensageiro ele vai, alcança onde estava o Senhor, estava ali a caminho de 2 dias daquela aldeia, declara o que estava acontecendo. E o Senhor diz, olha, diga para Marta, diga para Maria, esta enfermidade não é para a morte. Esta enfermidade é para que o nome do Senhor seja glorificado, para que a glória de Deus se manifeste. A Bíblia Sagrada declara, amados ouvintes, que aquele mensageiro ele volta trazendo esta palavra de esperança, esta palavra que o Senhor estava dizendo, olha, tudo ainda está sob o controle, a enfermidade não vai levar este homem à morte. Mas, irmãos, quando eu leio esta palavra, amados ouvintes, quando eu leio esta palavra, eu fico imaginando e tentando imaginar ali a dimensão de como Deus trabalha. Porque a Bíblia Sagrada vai dizer que o Senhor não é homem para que minta e nem filho do homem para que se arrependa. Quando ele fala para o mensageiro, a enfermidade não é para a morte, ele estava dizendo para Marta, fica tranquilo, está tudo ainda sob controle. Mas a Bíblia Sagrada vai dizer que vai piorando, e até um ponto de chegar a óbito. A palavra do Senhor vai dizer que o desespero invade o coração daquelas duas mulheres. Marta e Maria agora estão vivendo ali o tempo de luto, o tempo de dor e também o tempo de desamparo da presença do Senhor. Porque elas esperavam tão somente que o Senhor viria no momento que elas chamassem. Mas o Senhor não veio. Então a Bíblia Sagrada vai dizer que prepararam o corpo, esperaram ali por decorrer de 4 dias. E as histórias vão declarar que era um costume dos judeus que até 2, 3 dias o morto poderia voltar à vida.
1: Exatamente. Há enfermidades dessa natureza.
0: Isso. Então elas aguardaram o tempo ali de 2, 3 dias, mas não voltou.
1: Era 3 dias, era o normal. E Jesus voltou no quarto.
0: No quarto dia.
1: Para provar que ele é poderoso.
0: Poderoso. A palavra do Senhor vai dizer que quando o Senhor chega no quarto dia, Marta vai de encontro ao Senhor na porta da cidade. A história vai declarar e vai mostrar que a atitude de Marta era dizendo para o Senhor, Senhor, agora
1: cheira mal.
0: Já cheira mal, não tem mais o que fazer. Ela foi no portão da cidade para dizer para o Senhor, Senhor, tudo acabou, já não tem mais solução, a morte chegou, agora é o fim, porque a morte para o homem, para o ser humano natural, é o fim.
1: Exatamente.
0: A Bíblia Sagrada vai dizer que ela vai e o Senhor diz para ela, Marta, Marta, confia. Confia, ainda que esteja morto, viverá.
1: É. E a palavra diz aqui que Deus, para que o Filho de Deus seja glorificado por ela.
0: Por ela.
1: Ela precisava ver este milagre.
0: A fé dela iria crescer.
1: Exatamente, porque Marta estava ansiosa com os problemas da casa, da família, mas ela não estava ligada no Mestre Jesus. E então o milagre aconteceu justamente para ela entender que Deus é poderoso.
0: Deus tem o controle de tudo.
1: É.
0: A Bíblia Sagrada vai dizer que o Senhor

0: continua entrando na cidade. Porque uma coisa é o homem pensar que não tem solução, outra coisa é a visão que Deus tem diante do problema do ser humano. Eu fico imaginando assim, irmão Azevedo, cooperador Azevedo, tem momentos que nós passamos por situações na nossa vida que nós pensamos, acabou, é o fim, agora é daqui para pior. Mas o Senhor olha lá do céu com toda a graça, com toda a autoridade e a dimensão de conhecendo Ele, o que passou, o hoje e o futuro. Ele conhece, Ele sabe até onde pode provar a nossa fé. Enquanto Jesus vai andando, Maria nos mostra que em meio às dificuldades, o melhor é sempre adorar.
1: É sempre adorar.
0: Ela vai...
1: E sempre próximo do mestre, né? Ela tinha prazer de atender o mestre quando ele estava com ele. Ela tinha prazer de estar com ele.
0: Sim.
1: E nós, o dileto ouvinte que está conosco, nós orientamos também que tenha esse prazer de estar com Cristo. Porque estando com Ele, tudo se transforma, tudo melhora, os problemas são resolvidos da melhor forma possível, né? Sim. Porque Ele é justo em todo o tempo.
0: Ele é poderoso. E a Bíblia Sagrada vai dizer que o Senhor faz uma pergunta só: onde colocar o corpo?
1: Exatamente.
0: Mas aí o ser humano natural já cheira mal, Senhor, já não tem mal. Mais o que fazer. Mas o Senhor, Ele continua perguntando. Quando o Senhor chega de frente aonde estava ali a tumba de Lázaro, a Bíblia Sagrada vai declarar que o Senhor Jesus era 100% homem, sentindo o sentimento da dor, sentindo o sentimento a qual Marta, Maria e todos que estavam ali estavam sentindo, a dor de perder um amigo, mas ali também estava o Filho de Deus. Ali estava Jesus encarnado, 100% homem, mas 100% Deus. A palavra do Senhor vai dizer que o Senhor chama Lázaro para fora. E a Bíblia Sagrada vai dizer que aquele homem que fazia 4 dias, o impossível estava acontecendo ali. Após Jesus orar, dar graças ao Pai e pediu ao Pai para que possam conhecer.
1: E um grande milagre que eu vejo, presbítero Adriano, que ele se colocou de pé. Quando Jesus chamou, ele se colocou de pé. Mas ele estava envolto em panos, né? Que eles costumavam fazer aquele ornamento, né? do funeral, né?
0: Sim.
1: Envolto de panos, né? E ele se colocou de pé como? Um grande milagre,
0: um
1: né?
0: Grande milagre.
1: Os panos se soltaram e ele ficou de pé, né? E ele entregou a sua família, né? Com grande aquele prazer, né? De que a vida voltou novamente, né? Então é esse Jesus que nós estamos oferecendo a todos os nossos ouvintes, né?
0: A Bíblia Sagrada nos diz o último versículo: muitos, pois, que dentre os judeus tinha vindo a Maria e tinha visto que Jesus fizera, creu-lhe nele.
1: Exatamente.
0: A fé ali foi manifesta porque eles contemplaram o milagre que Deus manifestou. Assim também será na tua vida. Você que está enfrentando dificuldades, provações, momentos tão difíceis da tua vida, tem um Deus poderoso que pode mudar a tua história e fazer da tua história, da tua vida, da tua dificuldade, um momento que você pensa que é de derrota, um momento de testemunho para a glória do nome do Senhor Jesus. Nós estamos já chegando ao final desta programação. O tempo passa bastante depressa, né?
1: Na presença de Deus é assim.
0: Boa, né? Mas nós iremos orar em teu favor. Eu quero apresentar aqui a você que está nos acompanhando via os canais de YouTube, Facebook. Nós temos aqui vários pedidos de oração e estaremos apresentando ao Senhor Jesus.
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0: Maravilhoso Deus, poderoso e eterno Pai, entramos aqui em oração nesta hora diante de um Deus poderoso. E apresentamos, Senhor, a vida, meu Deus, do Matias, meu Deus, que precisa de um milagre na tua saúde, está com uma enfermidade no coração. O Senhor é médico dos médicos por excelência para dar a vitória sobre a vida do Matias. Eu oro neste momento pela vida da Bianca, Pai. Eu peço ao Senhor que o Senhor vá de encontro à vida dela com grandes vitórias. Que o Senhor venha abençoar ali o casamento, abençoando, Senhor, a família, concedendo a vitória, meu Deus. O Senhor é poderoso para libertar e repreender todo o mal. Senhor, eu clamo ao Senhor nesta hora para que o Senhor venha restaurar e restituir ali, Senhor, restaurar o casamento do Sidney e a Fabíola. Meu Deus, visita, Senhor, esta família com grandes vitórias e milagre. A Maiara, o Johnny, a Kathleen. Meu Deus, abençoa, Senhor. O Senhor é poderoso para fazer obras gloriosas. Eu oro pela Eliane Oliveira. Meu Deus, ó Pai, que está orando pelo teu pai, que está pedindo um milagre pela saúde do teu pai. Eu oro pela Débora Tainá, que está apresentando a tua família nesta hora em oração. Visita, Senhor, a família dela com grandes vitórias. Senhor, visita, Senhor, também ali a vida da Janete Almeida, da Patrícia, da Priscila, meu Deus, do Robson, do Rodrigo, do Gabriel, da Sofia. Senhor, o Senhor é poderoso para fazer obras gloriosas. Eu oro pela Marta Silva. Senhor, abençoa, Pai, com grandes milagres, a vida do Expedito Matos. Meu Deus, o Senhor conhece o que a casa, a família dele precisa. Senhor, eu oro pela Maria do Carmo, Senhor. E o Senhor visita a tua família, os teus familiares, a Daiane, a Denise. Visita, Senhor, com grandes vitórias. Eu quero orar e apresentar, Senhor, a vida também da Ana Carvalho, Senhor. Meu Deus, o Senhor é poderoso para entrar com a providência na causa, na justiça. Senhor, visita a vida do Misael, a tua família. Meu Deus, visita, Senhor, a vida da Rosane, do Guilherme, do João. Deus, abençoa com as tuas mãos fortes e poderosas a vida do Joaquim. Eu quero apresentar ao Senhor a vida da minha esposa, das minhas filhas. Eu quero apresentar ao Senhor a vida dos meus familiares, da Sara, da Débora, meu Deus, do Leandro, meu Deus, da Rose, do Kleber. Senhor, visita eles, ó Pai. Visita a vida do Ezequiel. Senhor, eu quero orar pela minha mãe, a Cleusa, pelo meu pai, o Nelson, pela minha irmã Andréia, por todos os meus familiares. Quero orar também pela vida do Alex, pela vida do Ed Carlos, Senhor, pela vida da Maria, pela vida, Senhor, da Romilda, do Jairo, dos teus filhos. Visita a vida da Jussara, do Vanderlei. Senhor, visita, Senhor, a cada um que deixaram aqui o teu pedido de oração, até mesmo aqueles que estão acompanhando esta programação. Eu oro, Deus, pela vida do nosso irmão cooperador Azevedo. Eu oro pela tua casa, pela tua família. Conceda a vida do teu filho, Senhor, a grande vitória sobre a tua família, o livramento, a cura. Eu oro pela vida do Jefferson, meu pai, que está ali, Senhor, meu Deus, dirigindo, Senhor, e conduzindo os botões, ó Pai, desta rádio. Meu Deus, para que esta programação possa alcançar muitas vidas, ó Pai. Abençoa ele, Pai, com grandes vitórias. Meu Deus, o Senhor é poderoso para dar a vitória, Senhor, para a Lana. Meu Deus, o Senhor é poderoso, Senhor, para conceder o milagre sobre a família da Rafaela Ferreira. Deus, o Senhor é poderoso para conceder a vitória na aposentadoria, naquilo que ela pede, busca diante da tua presença. Glorifica o teu santo nome com grandes milagres. É o que lhe pedimos e lhe agradecemos. Em nome de Jesus.

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0: Muito bem, Dileto Ouvinte, foi muito bom estar com vocês nesta noite, mas chegamos no momento final aqui na transmissão local de Cascavel, mas não desligue seu rádio, fique ligado até às 24 horas, diretamente de São Paulo, para o pastor Lorival de Almeida. E quem se despede nesse momento é o cooperador Azevedo Corso e também...
1: Deus abençoe, quem vos despede, seu nome em Cristo, presbítero Adriano. O Senhor possa abençoar a tua vida, o teu lar, a tua família. Terça-feira que vem estamos aqui no mesmo horário e eu tenho certeza que Deus tem grandes vitórias para a tua vida. Fique na paz do Senhor Jesus.
2: E sabe como é que é amigo, né? Eu sabia que estava horrível, perguntei, está tudo bem? Está ótimo, maravilha, que tempero é esse? Mas a verdade, meus irmãos, é que quando você joga água para colocar fogo, até parece que é uma contradição. E é uma contradição. Mas Deus mandou fogo, lambeu a água, e depois Elias subiu mais um pouquinho no monte e orou, e depois de um tempo de seca terrível, a Bíblia fala que Deus mandou chuva, e a Bíblia fala que veio uma força sobrenatural no profeta, que ele ultrapassou o rei Acabe com os seus cavalos velozes. E já pensou você com uma carruagem correndo e passa um profeta do lado correndo a pé dizendo: vamos aí, véio, manda fogo aí, vai vir água, hein? Olha aí, põe esse cavalo para correr. É uma coisa assim que eu ficaria extasiado de alegria por uns 6 anos. Mas de repente a Bíblia Sagrada nos fala, meus irmãos, que Jezabel, quando soube que os seus profetas estavam mortos e tal, ela resolveu perseguir o profeta Elias. E o versículo que nós lemos fala exatamente sobre isso. Ele, vendo a perseguição, se levantou para escapar com vida. Quando eu falei do remédio e os seus sintomas, os sintomas que levariam as pessoas a tomar um remédio, eu nem sei se existe aqui no Brasil esse tal de Paxil. No final da propaganda, o remédio dizia assim: a vida é muito preciosa para você viver mais um dia se sentindo mal. E eu me aproveito dessa sentença para dizer a vocês, meus irmãos, que a vida é muito preciosa, a presença de Deus é muito deliciosa, é gostosa, para você passar mais um segundo passando mal, como você talvez esteja passando. Nós não podemos de forma alguma dar lugar para a nossa vida estar em estado de miséria, em estado de tristeza profunda. É claro que existem momentos na vida que nós estamos tristes. A própria Bíblia fala que tem um tempo que a gente está triste por situações que a gente vive, por perdas, não é? Mas como Deus tratou da situação de Elias, eu quero usar o tratamento que Deus deu a esse homem, que a Bíblia Sagrada nos fala no versículo 3, eu entendo que ele temeu pela sua vida. Então ele sentiu medo. A Bíblia Sagrada nos fala no versículo 5, que ele chegou a dizer: Senhor, olha, para mim, o Senhor pode, se eu quiser, me levar, eu não me incomodo mais em viver, eu não sou melhor do que os meus antepassados, o Senhor pode tirar minha vida, está tudo certo. Eu entendo que ele sentiu sim o desejo de não mais viver. Eu não chegaria a me arriscar a dizer que ele estava tendo tendências suicidas, como eu ouvi um pregador dizendo recentemente, porque Elias estava com uma forte tendência suicida. Que é isso? Elias não estava com tendência suicida não, Elias queria ir logo para a presença de Deus, mas não que ele quisesse se matar, não é verdade? Mas de qualquer forma ele havia perdido o interesse pela vida. A Bíblia Sagrada nos fala que o profeta Elias, ele também estava sentindo um cansaço acima do normal. Sintomas que nós vemos na listagem do remédio que eu falei para vocês. E a Bíblia Sagrada nos fala também que o profeta de alguma maneira se sentia rejeitado. Por quê? Porque ele entendia que não era só o adversário que ele havia vencido, mas havia tido uma sobra que estava contra ele. Mas quando o povo de Israel como um todo deixou de ouvi-lo, deixou de obedecer o Senhor, ele entendeu que esse povo também rejeitava a ele, porque rejeitava a mensagem. No versículo 10 do capítulo 19, ele disse: eu tenho sido zeloso, Senhor. Agora os filhos de Israel deixaram o teu concerto, derribaram os teus altares, mataram os teus profetas à espada. Eu fiquei sozinho aqui e ainda estão buscando a minha vida. Ou seja, ele tinha todo tipo de sintoma que nos leva a crer que ele realmente estava passando por um momento delicado na sua vida. Um momento que ele estava lá embaixo. Então isso pode acontecer, meus irmãos. Se aconteceu, na minha opinião, o profeta Elias é um dos grandes profetas que a Bíblia relata, se não, eu colocaria ele no top 10, vai. Se aconteceu com o profeta Elias, acredito que pode acontecer com qualquer pessoa. Agora o que acontece, meus irmãos, é que nós temos uma certa tendência a entender algum tipo de enfermidade como pecado, opressão. Se o irmão chegar para o outro e falar: olha, eu estou um pouco para baixo, estou meio depressivo, a gente pode ouvir coisas assim: irmão, dobra o seu joelho e ora, rapaz, ora, ora. Num sentido assim, acho que o irmão está com algum tipo de falta perante o Senhor, acho que o irmão fez alguma coisa errada perante Deus. Você teria coragem de falar isso na cara do profeta Elias? O homem que havia orado e Deus havia mandado fogo, o homem que orou e Deus havia mandado chuva, você teria coragem de colocar o seu dedo no nariz do profeta Elias e falar: Elias, se você está sentindo esses sintomas de depressão, é porque você está em pecado? Você teria coragem de fazer isso? É o homem do fogo, é o homem que corria mais do que as carruagens bem preparadas, com os cavalos mais bem cuidados. A gente não teria coragem de dizer isso, mas a gente fala isso com o irmãozinho que está sofrendo quase a morte, pedindo socorro. Semana passada, quando estava aí ainda o grupo da África, nos encontramos com uma irmã que tratava de defender o grupo, achando que o grupo estava sendo mal alimentado. Os camaradas ganharam até peso aqui, né, pastor Mariano? Ficaram tudo gordinho aqui. Por alguma razão, a irmã chegou e falou, olhando para mim: porque, irmão, tem que ver um jeito, os meninos estão passando fome. Não, irmão, passando fome não, que isso, esse pessoal come mais do que tudo, já tem comida aí para... não, e até chegou um ponto que eu falei: mas, irmã, se é só questão de ainda não almoçar, é porque estão trabalhando aqui, eu também não almocei. A mulher olhou para mim de novo e disse: é, mas pastor tem que sofrer mais do que a ovelha. Eu falei: eita. Falei: mas não tem que ser igual a ovelha, irmã? O pastor também não é ovelha? O que eu quero dizer, meus irmãos, é que nós aqui, olha, aqui são pastores, são homens de Deus que trabalham às vezes noite e dia, e não é só o púlpito. Eu acredito que o púlpito, quando eu estou pregando aqui, isso aqui, meus irmãos, me renova, isso me faz bem. O que nos mata são as coisas que estão lá para fazer, ver coisas que você tem que resolver, ver situações que você fala: eu me recuso a acreditar que uma pessoa possa ter feito isso. É isso que vai nos matando. Agora, estar aqui é uma maravilha. Assim como você pode passar por situações difíceis, vocês nos permitem também passar situações difíceis, não? Nos permitem também, às vezes, dizer que estamos com algum tipo de dor? Eu sei que sim. Porque nós também estamos sujeitos, assim como o profeta Elias passou por uma situação difícil. Isso pode acontecer aos mais abençoados, e não quer dizer está em pecado. Tem local, meus irmãos, coitado do pastor. Se o pastor falar: estou tão cansado hoje, irmão, tem que levantar e andar, mas é que eu trabalhei o dia inteiro, estou esgotado, mas deve ser algum peso de pecado que está no irmão aí, porque o irmão tem que dar. Não, meus irmãos. Imagine vocês quando a situação, às vezes a situação, eu sei lá, poderia resumir dizendo, talvez seja algum processo químico, talvez seja algum tipo de perda, talvez seja uma questão na família, talvez, o que importa é que Deus sabe tratar cada situação, e Deus tratou do profeta sem a necessidade do Paxil ou qualquer outro remédio que seja para depressão aqui no Brasil, que eu nem sei o que é. Deus tratou, Deus não queria o seu servo assim. Deus não olhou para o profeta até Elias e diz para ele: Elias, fica tranquilo aí, que ainda não dobra o seu joelho aí, ora, rapaz, tu deve estar em algum tipo de pecado, e que de mais a mais ainda não tem Paxil, senão daria para, não tem Rivotril, não tem, sei lá, quem mais quer fazer, não tem Ocaldil, não sei o que é para te dar, não tem, então fica tranquilo que vai. Não, eu quero dizer a você que está sofrendo esse tipo de sofrimento, que Deus não quer que você passe por esse tipo de sofrimento, e Deus está disposto a levantar você e curar você dessa situação que você está vivendo, e isso vai glorificar o nome dele. Louvado seja Deus, aleluias. O importante, meus irmãos, em se falar que Deus é poderoso para curar, porque antes que psicólogos ou psiquiatras ou médicos que tratam exatamente desse tipo de enfermidade, não sei se existe algum específico, mas creio que esses que eu citei podem ajudar, antes que existisse esse tipo de medicina, antes que existisse qualquer tipo de remédio, Deus tratou e curou um homem, e vai nos deixar a receita hoje aqui. Vai deixar para você a receita para você se levantar dessa situação. Se Deus curou o profeta Elias, Deus cura você também. Porque muitas pessoas, meus irmãos, ao viverem situações como essas que eu estou colocando, é falta de perspectiva, falta de entender que o futuro vai ser melhor. Poderia colocar falta da presença de Deus, é claro, mas vamos ser, eu diria, bem tranquilos na exposição. Perdas, ou mesmo a própria questão que eu disse do próprio corpo humano que se desbalanceia de alguma forma, desbalanceado, acaba criando situações que precisam ser tratadas, evidente que sim, mas que o nosso Deus tem uma receita poderosa, tem, para esse seu desânimo. Você que se levanta todo dia de manhã e acha que não vai chegar à tarde, não, hoje, de hoje eu não passo. Você pode até achar, não, mas será que tem gente assim? Claro que eu não vou perguntar aqui para não criar constrangimento, mas tem muita gente desse jeito. Todo dia se levanta, será que eu vou chegar ao final do dia hoje vivo ou viva? Ou pessoas que quando se deitam, será que eu vou acordar? Pessoas, meus irmãos, que já não têm mais ânimo para absolutamente nada. Pessoas que não conseguem enxergar o sucesso e o futuro do seu próprio trabalho. Pessoas, meus irmãos, que infelizmente, não entendendo a situação, vão se entregando a um certo ponto, que vão se tornando vulneráveis, agora sim eu diria, vulneráveis a uma ação maligna. Você acha que o diabo é aquele tipo de ser cordato, aquele tipo de ser que tem honra? Não, não, não. Quanto mais você estiver vulnerável, mais ele vai buscar acabar de uma vez por todas com a sua vida, com você, com as suas coisas. Então levanta a sua cabeça, o que é tratamento, o que Deus tem de tratar, deixa ele te tratar, para que você se levante dessa situação ruim que você está vivendo. É importante dizer, meus irmãos, que Deus reconheceu a enfermidade do seu servo. Deus não ficou criticando ele, aí ó, molenga, usei tanto, tá dessa que não. Deus reconheceu que o seu servo precisava de ajuda. Deus reconheceu que Elias precisava de socorro. E a Bíblia Sagrada nos diz que em resposta a essa situação, quando Elias disse: "Ah, Senhor, eu quero morrer, não dá mais para continuar", Deus olhou ele, fez o diagnóstico, e a Bíblia Sagrada nos fala que Deus o deixou descansar. Deus o deixou dormir. Deus o alimentou. O alimentou com uma comida forte. Deus o deixou descansar mais um pouco, deixou ele dormir mais um pouquinho, e depois que ele comeu de novo, ou seja, que ele dormiu de novo, a Bíblia Sagrada nos diz que, tendo se levantado, ouviu já a proposta: olha, você tem um longo caminho pela frente, seria um caminho de 40 dias, você vai caminhar isso, e por 40 dias Deus não tocou no assunto, Deus se manteve em silêncio. E ele foi caminhando na direção que Deus o mandou caminhar. foi caminhando para o lugar que Deus o indicou para que caminhasse e estivesse lá. Você entendeu que Deus respeitou a enfermidade do seu servo? Você entendeu que Deus deu a ele, olha, um descanso, deu a ele comida? Quando o homem disse: Senhor, eu quero morrer, Deus poderia chegar assim: quer morrer, quer mesmo? Então vai. Não, Deus falou: morrer não, calma, dá mais comida para ele, dorme mais um pouquinho, descansa, agora levanta, dá mais uma comidinha, anda mais um pouquinho. No versículo 8, a Bíblia Sagrada nos fala, meus irmãos, que Deus começa então o tratamento com o seu servo. Até então Deus só estava dizendo: calma. Deus só estava dizendo: eu entendo você. Deus só estava dizendo: nesse momento você não precisa que eu fique falando nada, toma um silêncio, vamos lá, come aí, descansa aí, caminha um pouquinho, mas você vai depois caminhar 40 dias, aí começa o tratamento, estava a caminho. Você vai caminhar 40 dias até o monte Horebe, o monte de Deus. Ou seja, Deus basicamente enviou o profeta para a igreja. Hoje Deus não falaria para você hoje: olha, vai para o monte Horebe, meu servo, vai para o... como é que chama aquele monte ali que tem aqui, que tem os paliteiros lá, como é que é? Esqueci aqui. Vá para o pico do Jaraguá. Não, Deus não iria falar isso para você. Deus iria dizer a você: olha, descansa um pouquinho, olha, calma, espera um pouquinho, que você tem um pouquinho de paz para você repensar, para você pensar a vida. Nem eu vou falar contigo agora, mas eu estou aqui contigo. Então come, descansa. Depois é o seguinte: eu quero que você vá à igreja. Vá à igreja. Monte Horebe, meus irmãos, foi onde Deus passou a lei para Moisés. Foi lá onde os 10 mandamentos foram dados a Moisés. E igreja tem de ser um lugar onde as pessoas vêm para se recuperar de qualquer tipo de enfermidade, principalmente a depressão. Aqui na igreja você vem, você se alimenta da palavra de Deus, você se alimenta dos louvores. Hoje eu já cheguei aqui falando com a banda: vocês têm que transmitir alguma coisa. Cadê o baterista? Cadê o guitarrista? Baterista, estão ouvindo aí? Estão ou não estão? Se não transmitir, não adianta. Vocês estão aqui porque vocês querem de Deus alguma coisa para as vossas vidas. Eu não posso, nem um desses irmãos aqui podem, ninguém pode subir aqui vazio para ficar falando blá blá blá. Nós temos que falar aqui em nome de Jesus Cristo, que Deus está nos mandando falar, porque isso edifica a igreja, fortalece a igreja, é terapêutico para a igreja. Quem toca e quem canta é a mesma coisa. Se existem locais, meus irmãos, onde as pessoas vão para se exibir, não é esse local. Aqui na igreja Deus e Amor, quem toca e quem canta tem de saber da responsabilidade que assume para curar almas feridas, para curar vidas que precisam se levantar. Tem de transmitir alguma coisa. Louvado seja Deus, aleluias. Igreja tem que ser lugar de tratamento. Aqui se estuda a palavra de Deus, aqui se come da palavra de Deus, aqui se louva a Deus, aqui se fala com Deus. Aqui, meus irmãos, nós temos de entender, e com muita profundidade, o que Deus quer que nós compartilhemos uns com os outros. Deus não quer que nós compartilhemos com os outros a vida alheia, coisa assim, não. Deus quer que compartilhemos uns com os outros as nossas cargas. A Bíblia relata no livro de Gálatas, no capítulo 6, versículo 2, a Bíblia fala claramente para nós levarmos as cargas uns dos outros. Você sabia que Cristo tem uma lei? E assim cumprireis a lei de Cristo, é o que diz a palavra de Deus. É aqui onde a pessoa vem com um fardo pesado e nós nos encostamos nela e falamos: escuta, está cansado demais, está depressivo, está pesado o cargo, eu te empresto o meu ombro, amigo, eu te empresto o meu ombro de irmão. Aqui nós subimos para pregar a palavra de Deus e temos de estar preparados para produzir alento nos corações, temos de estar preparados para produzir nos corações de todos vocês ânimo, para que vocês possam encarar as dificuldades, temos de estar preparados para repreender o adversário que possa vir estar acabando com a vida de tanta gente. Horebe, eu diria, você vocês que é casa de Deus, é lugar de tratamento. Igreja tem que ser, eu diria, um tratamento de choque antidepressivo na vida de todos os que aqui vêm. Vocês não têm ideia, talvez, meus irmãos, a quantidade de pessoas que vêm aqui. Quando eu falei da campanha, ainda resta uma esperança. A quantidade de gente que vem aqui e vem a esse lugar como se fosse a última esperança para a sua situação. Vocês não têm ideia. Eu não sei dizer, mas eu sei que Deus tem a sua forma de ver e contabilizar tudo. Quanta gente veio aqui, eu diria, a igreja hoje, representada pelo Oreb. Ou seja, representamos aqui o Oreb de Elias. Quanta gente veio aqui já foi recuperada. Quanta gente veio aqui em estado de miséria profunda, pedindo a morte. Deus levantou e Deus recuperou essas vidas. Casa de Deus é lugar de recuperação. Igreja onde o Espírito de Deus está atuando é um verdadeiro tratamento de choque contra a depressão. Pode confiar, pode acreditar. Se Deus trouxe você aqui, é porque Deus tem tratamento para você. No versículo 13, meus irmãos, a Bíblia Sagrada nos fala: primeiro Deus enviou Elias à igreja, depois Deus deixou Elias contar o problema. Mas Deus não sabe tudo, irmão Rival, sabe? Sim, mas Deus queria ouvir da boca dele. Deus perguntou: o que você está fazendo aqui? Aí Deus deixou ele falar. Isso é remédio, isso é medicina. Você está aqui? O que é que você está fazendo aqui? Aí você, cada um tem a sua questão. Alguns estão abatidos por uma coisa, alguns estão depressivos por outra coisa, alguns estão com... cada um tem a sua questão. Então Deus está perguntando: você veio fazer o que aqui? Deus quer ouvir você. Talvez eu, talvez, quem sabe, outros irmãos, um dia ou outro, nós estejamos com a cabeça meio quente, você queira desabafar, a gente diga: não, hoje não, amanhã. Deus nunca vai falar isso para você. O que é que você veio fazer aqui? Oh, meu Deus, eu estou triste, eu estou depressivo, não sei se é questão química, não sei se é a questão das grandes perdas que tive na vida, não sei se é algo, sei lá, espiritual, alguma coisa, mas eu estou triste, eu não consigo sair do lamaçal da tristeza, não consigo me levantar. Então Deus está dizendo a você: o que você veio fazer aqui? Ele está te perguntando. Deus deixou o profeta, aliás, abriu espaço para o profeta falar. Conta para Deus o que é que você está sofrendo. Isso é remédio. Tem dia que você está triste, eu estou triste, nós estamos tristes, cada um tem uma fórmula. Tem dia que aquela angústia bate dentro da gente, comigo acontece isso, às vezes. Aquela angústia, aquela coisa que dói, e eu sinto vontade de chorar. Então eu choro. Quando eu estou na igreja, eu dobro meu joelho, falo um pouquinho com Deus, as coisas saem pelas lágrimas e logo eu já estou bem. O que você veio fazer aqui? Conta para Deus o que você veio fazer aqui. Deus deixa o profeta falar. É o tratamento, é um tratamento. A Bíblia Sagrada nos fala, meus irmãos, que depois de ouvir o profeta, Deus começou a mostrar para ele: epa, não é bem assim, não é bem assim. A verdade liberta, meus irmãos. O profeta Elias, mais uma vez, ele fala no versículo 14: o seu povo deixou o seu concerto, o seu povo derribou os teus altares, os teus profetas mortos, só eu fiquei. Existem situações que nós criamos a respeito da nossa própria vida, da nossa própria situação, que não representam necessariamente a verdade, e nós temos de conhecer a verdade. Às vezes, meus irmãos, o quadro que nós pintamos da nossa situação é muito carregado por coisas que não haveria necessidade de colocarmos tanto peso assim. Deus deixou o profeta falar, mas o profeta estava crendo em muita coisa que não era necessariamente a verdade, e falsas ideias e ideias negativas a respeito da nossa vida são sem dúvida um combustível terrível para a depressão das pessoas, para a tristeza profunda das pessoas, para o esgotamento das pessoas. A pessoa que não tem esperança, está depressiva, ela sempre pensa assim: isso aqui não vai dar certo, porque, e olha para as pessoas, aquele está me perseguindo, ah, olha o atravessado para mim, já não tem mais crente nessa igreja, eu sou o único que sobrou aqui, eu, não dá mais, esse povo não quer mais servir o Senhor, é tudo carnal, eu sou o único espiritual que tem aqui no meio, Senhor, eu não aguento mais, eu vou morrer, ah, todo mundo vai me matar, até o pastor quando prega, parece que está pregando para enfiar uma espada no meu coração. Calma. Deus quer mostrar para você a verdade. O profeta Elias meio que está fazendo até quase que uma acusação. Meio que ele está dizendo assim: olha, Senhor, eu fui chamado pelo Senhor, eu fiquei tanto tempo na secura dos desertos, esperando o Senhor cumprir a sua palavra, fomos para o monte, vencemos o adversário, veio a chuva, eu fiz tudo que o Senhor mandou, mas na minha vida nada está dando certo e nada vai dar certo, porque esse povo não quer nada com o Senhor. Foi isso que ele disse. Então Deus corrige ele. Deus fala para ele: calma, não é bem assim. Você que está aqui, pense um pouquinho. Será que a situação de medo que você está vivendo, será que a situação de estresse que você está vivendo, será que esse processo terrível de ansiedade que dói, que parece que vai explodir o seu peito, será que os sintomas que nós falamos aqui, essa dificuldade de concentração, falta de perspectiva, falta de sono, será que tudo isso não está fazendo você criar inimigos que na verdade nem existem? Você sabe que tem inimigos, nós sabemos que temos inimigos, mas de repente nós estamos menosprezando a quantidade maior de poder e força, mas muito maior, que está do nosso lado. E a gente começa a achar que nada vai dar certo, não vamos vencer em nada, porque estamos nessa situação. E Deus vem então e nos corrige. Deus fala com o profeta: olha, não é bem assim. Versículo 18. Não é todo mundo que deixou o meu conserto, não. Tem 7 mil. Esses os seus joelhos não se dobraram a Baal. Você não está sozinho não, rapaz. Não é bem como você está colocando. Só eu fiquei. Busco. Acredito que Deus estivesse também de alguma forma fazendo o profeta entender: de mais a mais, o Deus aqui sou eu. De mais a mais, quem faz secar os céus e não fazer haver chuva, nem nuvem, nem nada, sou eu. De mais a mais, quem manda fogo para mostrar quem é Deus aqui, sou eu. De mais a mais, quando a chuva vem, quem manda a chuva sou eu. Então não é bem assim, calma. Calma. A verdade de Deus é maior do que a sua verdade. Pare de superdimensionar as coisas, porque isso vai levar você sim a ter muito mais medo. O sucessor de Elias, a Bíblia fala que quando estava sitiada a cidade de Samaria, ou Samaria, como dizem alguns, eu falo Samaria mesmo, tá bom. A cidade sitiada, e um dia Deus abriu os olhos do servo de Eliseu para que contemplasse a cidade cercada e o grande perigo que estava acontecendo ali de perderem até a vida. E ele se apavorou, teve medo, não teve tempo nem de se deprimir. Eu entendo particularmente que ele tentou fugir. E Deus utilizou o seu servo para dizer: isso aí é grande, mas o nosso Deus é maior. O que está com a gente é maior do que isso aí. Deus é maior do que a sua depressão. Deus é maior do que esse sentimento seu de que nada vai dar certo. Vai dar certo sim. Você tem um Deus maior do que os seus problemas. Você tem um Deus que pode fazer você superar sim essa situação de tristeza que acontece. Não tenha medo de expor diante de Deus e diante dos seus verdadeiros amigos e irmãos a sua situação, porque você vai encontrar pessoas que vão te ajudar a lutar a sua luta, em nome de Jesus, para a glória de Deus. Não é bem assim. E a Bíblia Sagrada, meus irmãos, nos diz que Deus então, veja, tratamento, vai à igreja. Depois, conta o seu problema. Contou o seu problema, deixa eu dimensionar exatamente o tamanho do seu problema. Não é tão grande como você está pensando. E Deus deu, meus irmãos, mais um remédiozinho nessa receita. Deus falou com o seu servo: olha, eu vou te dar o que fazer. Não sei se vocês já perceberam, tem pessoas que dizem: ah, o fulano se aposentou, mas foi se aposentar e morreu. Não sei, se for assim, eu não quero me aposentar tão cedo. Vou trabalhar até ficar bem. A questão não é essa, meus irmãos. A questão é a falta do envolvimento, a questão é a falta do movimento, a questão é a falta do que fazer. É evidente que se o profeta de repente achou que a batalha já deveria ter acabado, a perseguição continuou, mas de repente quer se isolar, quer ficar sozinho, quer morrer, Deus falou para ele: não, você vai à igreja, eu vou te ouvir, vou dimensionar exatamente qual é o seu problema e vou dar a você mais trabalho. Envolva-se. Tem coisas que Deus tem colocado nas suas mãos para fazer e você nunca fez. Faça! Se levanta, faz o que Deus tem tocado no seu coração para fazer. Eu não estou falando apenas de coisas ou questões naturais daquele envolvimento, tipo, ah, vamos fazer aquelas terapias de grupo, vamos aprender uma nova dança, fazer crochê. Pode até fazer parte, mas eu estou falando de um envolvimento muito maior do que esse. Eu estou falando de você se envolver nas coisas de Deus muito mais do que você já tem sido envolvido. Isso te fortalecerá, isso verá, para você ver o quanto a mão de Deus vai estar ao seu lado, o quanto Deus vai te usar, o quanto pessoas vão ouvir você e vão ser alentadas. Isso vai fazendo ir embora esse seu sentimento de inutilidade, esse seu sentimento de que você já não vale mais nada, ninguém gosta de você, ninguém me ama, ninguém me quer, porque eu quero morrer. Deus foi claro, do versículo 15 ao 17. A choradeira foi grande, só eu estou aqui, Senhor. O Senhor falou: ó, comeu, veio para cá, falei contigo. Então volta de novo para o deserto de Damasco. Você vai ungir um rei, vai ungir esse outro, vai fazer isso, vai fazer aquilo, vai dar tudo certo, esse povo que você vai levantar, vai pelejar aqui, pelejar, vai dar tudo certo, fica tranquilo. Deus estava dizendo: Elias, eu estou no controle. Eu estou no controle. Pode ficar sossegado, porque eu estou no controle. Às vezes você pode até não perceber, às vezes você pode até não ver, e às vezes eu diria que até mesmo com os seus próprios olhos, você até vez, talvez até nunca tenha visto. Mas que Deus está no controle, está ao seu lado, e Deus vai te ajudar. Se você pertence a Ele, pode ter certeza que Ele vai fazer. Eu conto a história para vocês de um batalhão, nos tempos daquelas batalhas ainda da Segunda Guerra. E um esquadrão entrou numa cidade que tinha sido dominada, e uma casa grande explodida pelos exércitos de Adolf Hitler. Que, embora batalhasse pela Alemanha, era austríaco. Ninguém é perfeito. Espero que não estejam me ouvindo lá. E conta a história que alguns soldados conseguiram passar pelas enormes baterias de armas pesadas desse exército que matou tanta gente, e entraram numa casa e leram na parede da casa uma frase que dizia assim: eu acredito no sol mesmo no dia que ele não está brilhando. Acredito no amor mesmo às vezes não sendo demonstrado abertamente, e acredito em Deus mesmo no momento em que talvez Ele não esteja falando comigo. Pode acreditar nesse Deus, pode acreditar no Senhor. Não existe antidepressivo maior do que o nosso Deus. Antes que o homem fizesse as suas pesquisas e as suas descobertas para poder despachar remédio daqui, remédio para ali, Deus já havia feito.

você, Deus fez o homem, Deus conhece o seu corpo, Deus conhece o que você precisa, e espiritualmente Deus conhece muito mais do que você precisa. Se você é de Deus, pode ter certeza que Ele está falando com você hoje. O depressivo às vezes não vê Deus, meus irmãos. O depressivo às vezes não vê a ação de Deus. Por isso é preciso estar na igreja, precisa estar com confiança, precisa estar com esperança. O mesmo Deus que trabalhou no profeta antes dos medicamentos que temos hoje, é o mesmo Deus que vai trabalhar na sua vida e vai te levantar, e tu serás uma bênção. Pode confiar que essa medicina de Deus é a medicina capaz de mudar a sua vida para sempre. Por uma questão de prudência, meus irmãos, eu diria a vocês que as situações de depressão, elas precisam do tratamento médico em alguns casos, mas por melhores que sejam os tratamentos médicos, o tratamento do nosso Deus é muito melhor. Que Deus abençoe você. Pode levantar a sua cabeça. Você tem um Deus que não desiste de você, você tem um Deus que está trabalhando por você, mesmo que você não possa vê-lo, Ele está trabalhando. Mesmo que nesse exato momento, quem sabe você até diga, não faz tempo que eu não sinto Deus falando, mas se você é de Deus, pode ter certeza que Deus está agindo. Pode ter confiança que o Senhor está cuidando de você, Ele está no controle da sua vida. É evidente que tudo isso acontece à vida daquele que pertence a Deus. Se você é de Deus, pode ter confiança. Muita gente diz, não, Deus está no controle. Deus está no controle. Sim, Deus está no controle. Controle de quê e de quem? Eu estou numa situação que, às vezes, eu tenho que encarar, falar coisas que, infelizmente, alguém tem que falar. Né? Às vezes me sinto na história do rato e do gato. Os ratos concordaram em colocar um sininho no pescoço do gato, para quando o gato se aproximasse, aí todo mundo já ia ouvir o sininho, blim, blim, blim, todo mundo concordou, e a rapaiada toda, vamos colocar o sininho, até que alguém perguntou, mas quem é que vai colocar, né? Algum candidato? E meus irmãos, quando se fala a verdade que precisa ser dita, eu diria a vocês que nem todo mundo quer falar. Alguns falam amaciando, recentemente falei no programa, é muito eufemismo. É muito tipo, tenho que ser politicamente correto para não afetar. Desde que não deturpe a verdade, porque muitas pessoas ficam camuflando, o irmão vai, peca, faz uma coisa errada, ao invés de chegar e irmão, olha, seu irmão precisa se arrepender, porque Deus não se agradou, foi um pecado perante o Senhor, irmão, porque tem que ver esse agravo. Agravo, faça-me o favor, vai. É um agravo. Deus está no controle, é o assunto. Do que e de quem? Achar que Deus está, tipo assim, não, Deus controla todas as... Se você é de Deus, Deus está no controle da sua vida, sim. Se eu falar outra parte, vai ficar pesado. Mas se você é de Deus, Deus controla a sua vida, sim. Se você é de Deus, bem entendido, você tem a sua vontade, tem a sua ação. Estou dizendo, Deus está no controle da situação. Quando você está nos planos do Senhor, quando você está na vontade, Deus está cuidando de você. Você pode ficar doente, você pode. Lembre-se de Jó. Grandes homens de Deus passaram por situações terríveis. Deus estava no controle, deu tudo certo. Mas você precisa ser de Deus. Você precisa ser de Deus. E eu vou encerrar isso aqui só para vocês entenderem. Os meus filhos estão todos grandes. Quando eram menores, que precisava de mais cuidados, eu cuidava dos meus filhos, no sentido orientar, no sentido educar, no sentido dizer o certo, o errado, isso, porque eram meus filhos. Mas seria absurdo eu chegar na casa de uma pessoa que eu não conheço e começar a tentar educar filhos que não são meus. Aliás, se fossem os seus filhos, você não gostaria, você diria para mim, escuta aqui, o pai sou eu, você cuida dos seus, deixa eu cuidar dos meus. Deu para entender a questão do controle ou não? Deu? Amém? Deu para entender ou não? Querem mais algum exemplo? Tá bom assim?
Se você é de Deus, Deus está cuidando de você, Deus está educando você, Deus está falando com você, Deus está cuidando da sua vida, cuidando dos seus passos. Às vezes você passa por uma tribulação, por uma luta, mas Deus está ali. Às vezes você passa pelo silêncio de Deus, mas Deus está ali. Está tudo controlado, está tudo planejado, Deus não faz nada por acaso. Você acha que Deus ia chegar, por exemplo, ah, aquele ali, puxa, tinha me esquecido dele, o que, que eu faço com ele? Supondo que fosse uma pessoa, ah, esse aqui, tá, tinha me esquecido, está aqui na beirinha do abismo, upa, esbarrei nele. Não, Deus não é assim, não. Deus tem a vida dos seus servos, dos seus filhos, tudo debaixo de um controle rigoroso, porque Deus tem um plano para a sua vida, e o plano de Deus para você é bom. Se você é de Deus, Deus está no controle da sua vida. Não se preocupe, porque já deu tudo certo. Que Deus abençoe você, que o Espírito de Deus siga falando ao seu coração, à sua vida. Vamos nos colocar de pé, queridos irmãos. Deus está no controle da vida de vocês? Está? Se Deus não está no controle da sua vida ainda, é porque você não disse para Ele: Senhor, eu quero que o Senhor venha controlar a minha vida. É porque você não disse a Ele: Senhor, eu quero que o Senhor tome as rédeas da minha vida. Que o Senhor controle a minha vida, está melhor, né? Você já entregou a sua vida para o Senhor? Entrega os teus caminhos ao Senhor. Sem Deus, meus irmãos, é impossível. Não conseguimos vencer nada sem Deus. Sem Deus é impossível vencer. Se você quer vitória, você tem de ter Deus na sua vida. Já levantou a sua mão para o Senhor? Se não levantou, levante a sua mão para o Senhor. Não, peraí, deixa eu explicar. Obrigado, meus irmãos, desculpa, foi falha minha. Você que ainda não se entregou para o Senhor, levanta a sua mão para se entregar para Deus. Os irmãos vão aí onde vocês estão, para que Deus passe a tomar controle sobre as vossas vidas. Debaixo do controle de Deus, você vai poder dizer que vai dar tudo certo. Você vai vencer não só a depressão, você vai vencer todo tipo de situação ruim que possa se apresentar diante de você. Com Deus nós somos vitoriosos. Levanta sua mão, você que quer entregar a sua vida para Deus cuidar dela. Levanta sua mão, levanta, não tenha receio não. Deus tem um projeto na sua vida. Deus tem um plano na sua vida. Deus não tem prazer no seu sofrimento. Se você deixar Deus entrar na sua vida, vai dar tudo certo. Você precisa dizer sim. Por mais que você não diga nada, não dizer nada também é uma resposta. Você quer aceitar Jesus como seu Salvador, como seu Senhor? Dá um sinal com a sua mão agora. Quer se entregar para Deus? Você que está desviado, desviada, a sua situação é uma situação que requer muitos cuidados. Mas existe um cuidado imediato. Você tem de voltar para o Senhor agora mesmo, antes que o mal te alcance definitivamente. Quer voltar para o Senhor? Se você quer, dá um sinal com a sua mão. Se Deus falou contigo, dá um sinal com a sua mão. Se você não sentiu que Deus falou contigo, você não vai tomar atitude nenhuma. Não é vergonhoso isso, isso é uma bênção. Isso é uma bênção. Senhor meu Deus, Senhor meu Pai, o Senhor conhece os corações. O Senhor conhece cada vida, meu Deus. Cada situação. É o Senhor que está esquadrinhando, fazendo um verdadeiro escrutínio nessa vida. É o Senhor quem está de ponta a ponta vendo o Senhor. Onde é que dói em cada uma dessas pessoas? A atitude, meu Deus, de aceitação é individual e sei que cabe ao indivíduo. A palavra do Senhor foi pregada, foi falada. O sofrimento, a depressão, em alguns casos até a morte, é uma escolha, Senhor, pessoal das pessoas que estão vivendo a situação. Eu sei que o Senhor pode levantar, eu sei que o Senhor pode tocar, eu sei que o Senhor pode fazer tanta coisa, mas sei também, ó Deus, que o Senhor agirá onde houver um coração aberto para aceitar a ação do Senhor.
Eu sei que o Senhor está tocando, meu Deus. Eu sei que o Senhor está fazendo coisas tremendas, ó Pai. Eu sei que o Senhor está levantando pessoas.

0: Vamos lá, receba o nosso abraço. Digam comigo assim: a paz do Senhor Jesus. Mais uma vez: a paz do Senhor Jesus. A paz do Senhor Jesus. Vão com Deus, queridos irmãos. Muito obrigado. Ouvintes, vocês anotem o nosso endereço para estar conosco. Avenida do Estado, 4568, na Baixada do Glicério. Estejam conosco e que Deus os abençoe grandemente. Fique com o programa Voz da Libertação.
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0: 23 horas agora e 52 minutinhos. Já estamos aqui da nossa central de produção internacional para darmos prosseguimento ao Ministério Global da Intercessão hoje, terça-feira, dia 4 deste mês especial, agosto, o Agosto Verde, o mês da beneficência cristã em todas as nossas igrejas Deus e Amor e Presbítero Miqueias. Estamos aqui em uma missão especial. Não é só mais uma madrugada de clamor, é a madrugada que pode fazer a diferença completa na vida de muitos.
1: Com certeza, paz do Senhor, pastor Kleber. A paz do Senhor a todos os nossos queridos irmãos internautas aí que nos acompanham de todo o Brasil. Que Deus abençoe vocês, que tenham um excelente final de noite. E daqui a pouquinho, logo mais, alguns minutos nos separam das 0 horas. Eu gostaria, pastor Kleber, já de engajar os nossos queridos irmãos internautas a compartilharem, você que nos acompanha.

0: Você que é um ouvinte assíduo, né, do programa Voz da Libertação também, que nos acompanha pelas emissoras. Pastor, eu quero assistir, quero acompanhar em áudio e vídeo, canal YouTube Igreja Deus Amor Oficial. Você vai acompanhar ao vivo e também no nosso canal Direto com Deus, nosso canal 24 horas de oração. Vai lá, acompanhe. E além disso, compartilhe, mande aí no grupo de WhatsApp da família, dos amigos, do trabalho. De repente, compartilhe também nos seus status, porque eu tenho certeza que muitas pessoas, Pastor Kleber, mas muitas, foram alcançadas por um irmão, por alguém que compartilhou essa live e hoje está aí, de repente, testemunhando da bênção daquilo que Deus tem feito na sua vida.
1: E é um incentivo para muitos. Uma coisa é você interceder em particular, aí no seu lar, na casa, no trabalho, na recepção, seja deste hotel, deste edifício, onde você está prestando o seu trabalho agora, do que você orar com alguém te incentivando a clamar. Presbítero Miquel, eu quando estou em casa, a primeira coisa que quando eu me deito para fazer a oração, que é aquela oração final do dia, eu já peço para as crianças ou para minha esposa, e quando o telefone está próximo, é já a oração do Ministério Global da Intercessão.
0: Glória a Deus, glória
1: a Deus. E alguém pergunta, pastor, mas claro, querido, porque você tem que formar corpo com aqueles que estão naquela visão de intercessão. Uma coisa é você estar clamando em casa numa oração particular,

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1: Por natureza, o homem é esquecido. Esquece de fatos, datas, pessoas e compromissos. Por outro lado, a tendência humana é para não esquecer certos fatos que ocorrem na vida, principalmente quando se trata de perdoar ou pedir perdão. Vemos e ouvimos muitas pessoas afirmarem: eu perdoo, mas não esqueço. Perdoo, mas não quero mais amizade com ele ou com ela. Isto não é perdão. O perdão que a Bíblia ensina é cheio de amor e misericórdia. E normalmente, se perdoando, se esquece, se sepulta no passado. E isso é possível se a pessoa experimentar o perdão divino, tornando-se revertida do grande amor de Deus. Deus, ele é onisciente, é onipresente, é onipotente, mas sem dúvida alguma, ele esquece dos nossos pecados. Pois eu mesmo, Senhor de Israel, apago as tuas transgressões por amor de mim, dos teus pecados, e não me lembro mais. O Senhor Deus lança os teus pecados perdoados para trás de suas costas e joga nas profundezas dos mares. Caro amigo ouvinte, o sangue de Jesus Cristo nos purifica de todo pecado. Através do seu sangue, que temos a comunhão uns com os outros, e o sangue do Cordeiro de Deus, o Filho de Deus, nos purifica de todo pecado. Isso se conhecemos a Jesus Cristo e sabemos que Ele é o Senhor. Mantemos a comunhão uns com os outros e o sangue do Cordeiro nos purifica e nos lava e nos limpa de toda iniquidade. Amigo ouvinte, pare, pense, confesse os seus pecados e a partir de hoje, tu serás uma nova criatura em Cristo, Jesus, o Filho de Deus. Aprenda a perdoar e será perdoado. Pois quem conhece a Deus sabe perdoar. Esta é mais uma mensagem da Igreja Deus e Amor, levando você ao caminho do Senhor.

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3: Meia-noite 2.
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3: 12:29.
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5: Meia-noite e 58.
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1: 1:27.
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4: 2 horas.
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2: 2h22.
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3: 2h50.
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4: 3:17.
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3: 4 e 16.
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6: 4h48.
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2: 5 e 13.
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7: 5h41.
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1: 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Eu sou a doutora Vitória Ceni Silva, médica hematologista e hemoterapeuta do CEUNC Hospital do Câncer, e agora vou te explicar a importância dessa campanha. O leite materno é considerado o alimento mais completo para o bebê, oferecendo nutrientes essenciais para o crescimento saudável, o fortalecimento da imunidade e o desenvolvimento nos primeiros meses de vida. 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
3: E a gente conversa agora com a médica mastologista, doutora Cauana Caetano. Doutora, muitas pessoas ainda têm dúvidas sobre quando começar a se cuidar. A partir de que idade a mulher deve iniciar os cuidados com a saúde das mamas?
5: A partir dos 40 anos, a Sociedade Brasileira de Mastologia recomenda que seja feito a mamografia. Mas isso não isenta a paciente, a mulher, né, que antes dessa idade se preocupe em relação à mama com um autoexame, com às vezes um ultrassom que seja necessário, né? Então, mesmo antes dos 40 anos, a paciente pode desenvolver o tão temido câncer de mama e outras doenças benignas da mama também, nódulo, etc. Então, a gente não tem uma idade limite para começar com esse cuidado, porém, a partir dos 40, a mamografia, ela é recomendada.
3: Perfeito, doutora. Informação e apoio dentro de casa fazem toda a diferença para que esse cuidado comece no tempo certo. 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
3: 6h22.
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1: 6h52.
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5: Olá pessoal, muito boa noite, sejam todos bem-vindos a mais uma edição do Direto ao Ponto, toda a Rede Mercosul integrada para você, Curitiba 92.9 e Caraíma 94.7, Cerro Azul 90.5, Campo Mourão 106.7, Guaíra 91.7, Cascavel Rádio Estúdio 92.3 e Londrina Rádio Clube 95.7. Todas as emissoras da Rede Mercosul interligadas, integradas para trazer para vocês as principais informações da política, da economia, tudo que está acontecendo e da segurança também, da justiça, porque hoje teve operação.
6: É, maravilha.
5: Hoje teve operação e os petistas estão tudo quietinho. Todo mundo, todas as emissoras integradas para trazer para vocês as principais notícias do que aconteceram por aqui. Estamos também no YouTube e no Facebook. Se inscreva lá no canal, hein, pessoal? @HenriqueGigliojr. @HenriqueGigliojr é o YouTube. Entra lá no nosso canal para nós chegarmos cada vez mais longe. Se inscreve no canal, aciona o sininho para a gente alcançar o maior número de pessoas possível aqui com o Direto ao Ponto da Mercosul FM. Também estamos ao vivo na TV Alvorada em Colorado e se inscreva lá também no meu Instagram, @henrique.gigliojr. E o teu, Rafa, qual que é?
6: É Rafa Marques CWB.
5: Rafa Marques CWB. Rafa também está esperto aqui, já ligado conosco. E você, claro, é sempre o nosso comentarista diário aqui. Manda o seu recado de áudio para cá, participa conosco, anote o número aí do WhatsApp. 419-9104-4051. 419-9104-4051. Esse é o WhatsApp do Direto ao Ponto. Manda lá o seu recado, participa conosco e seja o comentarista de hoje. Daqui a pouco o Dimas já vai estar conosco aqui, tá no trânsito. Aliás, hoje o trânsito tá pesado desde manhã, viu, Rafa? Eu fui até a Pinhais, aqui na região metropolitana de Curitiba, hoje pela manhã. Pra voltar, tava um caos.
6: E por conta do quê? Obras?
5: Não sei. Hoje tava complicado o trânsito aqui em Curitiba. Mas tudo passa. Tudo passará.
6: Tudo passará.
5: Lembra dessa música? Mas tudo passa.
6: Nelson Ned.
5: Então, hoje vamos falar então dessa operação que a Polícia Federal cumpriu. Lulinha tá lá, hein, Rafa? Estão atrás do Lulinha. E acreditem.

0: se quiser, viu, pessoal? O ministro Flávio Dino autorizou nesta terça-feira a abertura de mais um inquérito contra o Lulinha. Até o Flávio Dino já quer enquadrar aí o senhor, o filho do presidente da República. Também vamos falar do Partido Republicanos. O Republicano Nacional também disse que vai ficar na neutralidade nas eleições nacionais. Inclusive, o presidente do Partido Republicanos, o Marcos Pereira, disse que consultou todos os diretórios estaduais para saber o que fazer nessas eleições. E assim como o PP e União Brasil, o Republicanos também vai ficar na neutralidade nestas eleições de 2026. Vamos falar disso também. Vamos ouvir o Nunes Marques. Ele está falando das urnas eletrônicas, dizendo que são confiáveis e tudo mais. Mas vamos começar o programa de hoje, Rafa. Eu até vou inverter a pauta aqui, eu tinha deixado para o final, mas vamos deixar para o começo, porque hoje o governador do estado, o Carlos Massa Ratinho Júnior, ele finalizou a sua chapa para as eleições deste ano, as eleições de 2026 aqui no estado do Paraná, e agora temos a chapa completa do PSD, União Brasil, o Partido Progressista, o Republicanos, todo mundo unido ali nesta chapa do governador Ratinho Júnior, que vai brigar com a chapa do Requeãozinho e também com a chapa do Sérgio Moro. Queria mandar um abraço aqui pro Joelcio e também pro Emiliano lá na regional do Pinheirinho, Rafa. Estão ouvindo a gente. Um abraço, Joelcio. Um
1: abraço para eles.
0: Encontrei o Joelcio ontem lá na convenção do Republicano e ele mandou um abraço para todos os ouvintes aqui. Valeu, irmão. Um abraço para você. Dimas Bueno, boa noite, Dimas.
2: Boa noite, meu amigo Henrique Gilles.
0: Chegou atrasado, hein? Tava ruim o trânsito?
2: Trabalhando, mano. O trânsito tá...
0: Tá ruim, né? Tá desde manhã ruim hoje.
2: Tá pesado, tá mesmo.
0: Não sei por quê, não sei o que aconteceu hoje.
2: Eu ouvi o Rafa perguntando de obra. É, tem muita obra também.
0: Tem muita obra, mas...
2: Mas obra é progresso, né? Como o prefeito Eduardo Pimentel sempre diz, o transtorno passa,
0: o benefício fica.
2: Benefício fica.
0: É isso aí.
2: Então, a cidade. Isso mostra riqueza, mostra pujança, né? Que a cidade está crescendo, que a administração está fazendo seu trabalho. Pior se não tivesse dinheiro, pior se não tivesse obra, se tivesse tudo cheio de valeta, de buraco,
0: exatamente,
2: né? Daí as pessoas iam reclamar por outras coisas. Mas quando é progresso, faz parte do.
0: Faz parte.
2: Do
0: jogo. Cadê o jacaré, Rafa?
2: O couro duro?
1: Tá na arquibancada ali, vou pegar.
0: Pega lá o jacaré tem que estar aqui na mesa, pô. Brincadeira, hein, Rafa?
2: Fala em jacaré e o Rodrigo?
0: Rodrigo vem amanhã. Rodrigo é segunda, quarta e sexta.
2: Mandar um abraço pro G, né?
0: O G, Placa Preta.
2: Chegando aqui, o Placa Preta, tem que mandar um abração pra ele.
0: Tá ouvindo a gente hoje, o Placa Preta.
2: É, tá ouvindo?
0: Tá ouvindo.
2: Um abraço, G Book.
0: Chegou o nosso jacaré.
2: O que o G é mesmo? Pré-candidato?
0: Pré-candidato estadual.
2: Estadual pelo Podemos?
0: Podemos,
2: é isso aí.
0: Um abraço então pro Joelson, um abraço a todos os ouvintes que estão ligados conosco. Vamos lá, Rafa.
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0: Ô, Dimas, só passa teu WhatsApp, não, teu Instagram aí pro povo.
2: Meu Instagram é Dimas J. Bueno.
0: O J.
2: Dimas
0: J.
2: Joseph.
1: Jerônimo.
2: Giuseppe.
0: Joseph.
2: Sono io.
1: É Joseph mesmo?
0: Dimas, claro. Joseph, Bueno, Milley, tem tudo que é apelido.
1: Que metido. Que
0: barbaridade.
2: Tá louco, hein?
0: Vamos lá, vamos tratar. Bom, ontem à noite nós até tentamos transmitir ao vivo aqui, mas acabou não dando tempo, o programa acabou antes. Foi homologada, então, a candidatura do... Alexandre Cury, como um dos candidatos, ainda tem que dizer pré-candidato até o dia 15, mas é um dos pré-candidatos da chapa do governador Ratinho Júnior para as eleições deste ano. Ele é candidato a senador pelo Republicanos, então foi mais um acordo fechado ontem. E hoje, agora há pouco, a jornalista Cristina Grêmio foi proclamada aí a segunda candidata ao Senado na chapa do governador Ratinho Júnior nas eleições deste ano. O anúncio completa a composição majoritária da base governista formada por Sandro Alex na disputa pelo governo do estado, Rafael Greca como candidato a vice-governador, Alexandre Cury, então, como candidato ao Senado, e a outra vaga é da jornalista Cristina Grêmio. Cristina disputou a prefeitura de Curitiba em 2024 pelo PMB, quando enfrentou o atual prefeito Eduardo Pimentel no segundo turno. Depois ela se filiou ao Podemos, depois União Brasil, onde passou a integrar o grupo político do senador Sérgio Moro, mas depois mudou de lado e atualmente está no PSD e Cristina então será outra pré-candidata aí ao Senado da República. Agora há pouco ela falou, né, Rafa? A Cristina Grêmio falou agora há pouco em um evento que apresentou a pré-candidatura dela. Vamos ouvir o que disse então a jornalista Cristina Grêmio, que agora sim confirmada pré-candidata ao Senado da República.
4: A campanha vai começar ainda e as estratégias de campanha vão ser discutidas a partir de agora. Hoje é o anúncio da nossa chapa, que é uma chapa muito forte, e nós, obviamente, vamos ter que nos dividir aqui, o Estado é gigante. Eu tenho feito uma jornada muito intensa no interior do Estado, porque a demanda pós-eleição municipal em Curitiba para que eu me candidatasse a senadora veio muito forte do interior do Estado, que acompanhou a eleição em Curitiba, aprendeu a me respeitar pela minha coerência, pelos valores que eu defendia, se conectou com as minhas propostas, embora fosse uma discussão municipal, achando que eu posso bem representar o Paraná em Brasília, no Senado. Eu pretendo continuar percorrendo muitas cidades, eu tenho muitos convites, muitos prefeitos querendo que a gente visite a cidade, e claro, vou estar acompanhando o Sandro, vou estar acompanhando o Alexandre, a gente tem agendas conjuntas e tem agendas separadas. E em Curitiba eu tenho agenda também, porque eu tenho os grupos de direita esperando ansiosamente desde o dia 28 de outubro de 2024 para saber para onde eu ia, e que me acompanharam nesses meses todos, a jornada que eu fiz pelo interior, e querendo, claro, voltar a conversar comigo. A campanha...
0: Bom, tá aí o que disse a Cristina Grêmio, e ela também, né, Rafa, agradeceu o governador Ratinho Júnior pela indicação. Vamos ouvi-la.
5: E é um orgulho. Obrigado. Ter sido acolhida por esse time que já fez tanto pelo nosso estado. Tenho que agradecer também ao time do governador, porque eu fui acolhida desde o primeiro momento, e aqui agradeço a todo o time na persona, a pessoa aqui do nosso próximo governador, Sandra Alex. Obrigada pela receptividade, pela parceria, né? Desde o primeiro dia estivemos juntos aí, nos conhecendo melhor ao longo da jornada, que já foi considerável nesses primeiros meses, mas está apenas começando. Agradecer ao deputado Alexandre Cury, nosso próximo senador. Não tenho dúvidas de que será o maior municipalista no Senado que o Paraná já viu. A gente tem esse histórico do presidente da Assembleia Legislativa conversando com todos os 399 prefeitos. Eu sei o que é essa jornada. Nessa minha pré-campanha para Senado, foram 118 municípios que eu visitei em um ano e meio. E não é nem um quarto do Paraná ainda.
0: Bom, tá aí, foi o que disse então a Cristina Grêmio. Então tá formada a chapa do PSD, Rafa, Dimas, perdão. Ela vai ser formada PSD, Republicanos, MDB, Federação União Progressista e Federação PSDB Cidadania. Sandro Alex como cabeça de chapa, Rafael Greca, candidato a vice-governador, Alexandre Cury e Cristina Grêmio, os candidatos ao Senado. O que achou, Dimas?
2: Bom, o time é forte, né?
0: Será que dá para bater de frente com o time do PL, do Sérgio Moro?
2: Pois olha, Curitiba é lavajatista, Paraná é lavajatista. A gente sabe da questão da Lava Jato aqui, da República de Curitiba. Curitiba sempre foi de direita, sempre foi contrabandido. Tem essa coisa do nosso espectro aqui, não gostar de ladrão, não gostar de bandido, não gostar de esquerdista. A gente não elegeu muitos esquerdistas ao longo da história. E aqueles que foram eleitos nunca mais voltaram. Exceto um amigo do Henrique.
0: Deus, Olívio.
2: O Requião, que você sempre fala. É sacana. No governo. Nem sei se ele era tão de esquerda naquela época, né? Ele era mais aquele centrão naquela época. Mas depois Roberto Requião se mostrou. O Requião da Silva, lembra que ele fazia aquelas coisas, comia mamona, falava com o Lula.
0: Me provoca.
2: Enfim, tem todo esse histórico. No entanto, o time parece forte. Dos nomes que estão na chapa, eu vejo que o mais frágil, a gente pode dizer que é do cabeça de chapa, que é o do Sandro Alex, né? Que em tese é longa-manos do governador. Uhum. Então, ele vai com esse carimbo de sendo um, vou usar a palavra, preposto do governador. Uhum. Mas os outros, só o nome forte. E Greca é fortíssimo, Alexandre Cury é fortíssimo, a Cris por mais que algumas pessoas não gostem, ela é forte, ela fez voto em Curitiba. Obviamente que tem essa questão dela ter se posicionado durante a eleição contra o sistema e depois bateu no PSD, bateu muito no prefeito Eduardo Pimentel, que a gente reprova isso e todo momento está falando aqui. Mas ela fez voto em Curitiba, não sei se existe um recall aí, se ela tem esse punch, mas o governador acreditou nisso, acredita nisso, acredito que o marqueteiro do partido também acredita nisso. Então, dentro desse quadro, é impossível dizer, olhando, que não é um time forte, né?
0: É um time forte.
2: É um time forte. Do outro lado, tem o Moro, né? O Moro é...
0: Como
2: senador?
0: Não, Moro a governador.
2: Não, sim, o senador Moro. Eu ia entrar no outro aspecto, mas...
0: A chapa do PL, então é o Moro governador.
2: Edson Vasconcelos vice, até aqui, né? Dizem que a ata está aberta, esperando o Pedro, aquela coisa.
0: Provavelmente,
2: né?
0: Sim. Aí o Deltan e o Felipe Barros. O Deltan que é a grande dúvida até agora.
2: Sim.
0: Para fechar toda a eleição majoritária.
2: Que é um time... Porque...
0: E aí tem a chapa também da esquerda, que é com o Requeãozinho, candidato a governador. Vice-governador, eu não sei quem é da
2: nem
0: esquerda.
2: Sei.
0: Acho que não tem ainda.
2: Não, eu acho que nem anunciaram. É. Eu não ouvi ainda.
0: E a vaga para o Senado da esquerda é da Gleisi Hoffmann. E é isso que a gente estava discutindo ontem até aqui, Dimas. Porque se o Deltan conseguir ser candidato, repito, eu acho que não conseguirá, mas ele ainda está no jogo. Se ele conseguir, serão quatro candidatos da direita.
2: Pois é, então, esse...
0: E é isso que me preocupa, que a Gleisi acaba abocanhando
2: jogando
0: aí...
2: Jogando parada e pega o rebote.
0: E 20% dos votos. Esse é o problema.
2: Então,
0: Na minha opinião, minha modesta opinião, errou o governador. Deveria ter lançado só o Alexandre para o Senado. Pois não deveria ter lançado a Cristina.
2: Tem os acordos, né?
0: Mas...
2: Tem os acordos. Que a
0: escolha está feita.
2: A gente ouve coisas, mas não sabe exatamente, não está na reunião, não sabe qual o que está acontecendo de fato. Mas pode ter uma estratégia por trás disso também.
0: Ó, o Nelson Dias, que é o nosso representante da esquerda aqui, diz que o Michele Caputo, Solidariedade, vice de Requião Filho. Para quem não lembra, o Michele Caputo ele foi secretário de saúde do Beto Richa.
2: Eu me lembro dele.
0: Depois não conseguiu ser
2: eleito. Mas como é que ele foi parar na esquerda?
0: Também não sei. Depois ele foi eleito deputado estadual, tentou reeleição, não conseguiu. Tava meio sumido aí o Michele Caputo.
2: Eu não sabia dessa informação. Eu lembro do nome dele, obviamente, da figura.
0: Vou até dar uma pesquisada, mas não... agradeço ao Nelson aí por ter falado para nós.
2: Viu? Aqui. Petista também...
0: Servem para alguma coisa, mas para trazer notícia.
2: Levantei a bola, Nelson, me perdoa. É só para fazer a piadinha, viu? Então. Obrigado pela informação. Mas voltando ali, né, Henrique... a gente vê que as chapas são fortes, vai ter aí um embate do juiz, tem algumas situações aí que precisam ser explicadas também do atual governo, que eu acho que pode ser um lema aí, um slogan do nós contra eles, um vai buscar o outro, né? Então o Moro ele tem esse recall mesmo muito forte da Lava Jato. Não,
0: até só confirmando a
2: informação. Deltan tá junto.
0: Confirmando a informação do Nelson, então. O Michele Caputo ele foi escolhido para ser o vice do Requião agora há pouco.
2: Ah, então é notícia quentinha.
0: Faz...
2: O Nelson deu furo.
0: Pois é, isso aí. Um abraço.
2: Não é verdade?
0: Então. Um abraço pro Rodrigo Reis.
2: Rodrigo Reis fala?
0: O Rodrigo Reis tá ouvindo a gente aqui. Mandou um abraço pro Rodrigão.
2: O Rodrigo disse que dá. O Rodrigo não dá o furo. Só notícia não dá, quente, bomba. Pauta bomba.
0: Só pauta bomba. Só pauta bomba. Mas então tem recado dos ouvintes já, Rafa, para nós?
6: Vamos lá. Com a participação dos nossos ouvintes chegando aqui, deixa eu dar uma olhada. A participação. Do da Sirlei, ó.
0: Ah, Sirlei, vamos lá, vamos ver se...
6: A Gleisi fica com uma vaga porque a direita é burra, segundo a Sirlei aqui.
0: Pois é, foi o que eu falei agora. Eu acho que é muito candidato da direita e a Gleisi correndo sozinha.
2: Pois é.
0: É muito perigoso, muito perigoso.
2: Então, o que eu tenho de notícia até aqui, mas política dizem que é igual nuvem, né? Você olha uma coisa, 5 minutos depois... Passou, já é outra coisa. A notícia que eu tenho até aqui é que a candidatura do Deltan está confirmadíssima, que ele vai concorrer. Ele fez o RDE, não tem resposta, mas que a expectativa é que ele concorra. E se houver algum questionamento, será no segundo grau. Então, né, seria lá em Brasília. Então,
0: mas eu acho
2: ele
0: seguinte...
2: vai concorrer. Então, ele vai estar na urna. Isso vai dividir. Isso é voto. A gente tem que partir dessa conta. Ele vai concorrer, então tem nome na urna, vai ter voto. A questão é a seguinte: eu vejo que por trás dessa movimentação do governador pode ter também. A gente está dizendo que a Cristina vai tirar voto do Felipe Barros e do Deltan Dallagnol. Não sei. E pode prejudicar o Cury naquela questão que estava sendo discutida ontem. Mas quem sabe até favoreça o Alexandre Cury. Porque ela vai tirar voto de um segmento que é muito bem estabelecido, que é da direita. Sim. Dessa direita mais bolsonarista. E o Alexandre não vai nesse lugar. O Alexandre tem outro tipo de voto. Então pode ser que isso, em vez de gerar cisânia dentro do partido, acabe até favorecendo o candidato Alexandre Cury. Então, essa é uma leitura que eu estou fazendo. E na chapa maior, eu vejo que é possível até que se a campanha do Alessandro Alex não pegar, porque ele é o nome forte, assim, o cabeça da chapa, né? O nome que as pessoas vão votar. Você vai votar em quem? Vou votar no Alessandro Alex. A cara dele que vai estar na urna. E comparando com o Moro, pode ser que dê primeiro turno ainda. Então, é tudo muito, muito difícil, muito fácil falar, mas é complexo, porque a gente não tem resposta. A gente estava numa expectativa até ontem o Pedro Lupion, o Pedro vai para cá, não vai. Se fosse, fortaleceria demais a questão do Moro. Não foi, então, agora as melancias vão se acomodando na viagem, no caminhão. E a partir dos próximos dias que a gente vai poder ter, de fato, uma leitura mais coerente, mais adequada da situação.
0: O pessoal tá falando aqui que o áudio do YouTube tá falhando. Não tá não, gente. Eu tô com o YouTube aberto aqui. Tá normal. Ó, tô ouvindo aqui, inclusive. Dá uma atualizada aí para ver, porque o meu tá normal aqui. Tô ouvindo, inclusive.
6: Normal, aqui. É para tá tudo certo aqui.
0: Tá tudo F5? Certo. Dá um F5 aí para dar uma atualizada aí. Bom, vamos para os ouvintes. Tem recado dos ouvintes, né, Rafa?
6: Vamos lá. Duas participações na sequência. Gerson e Emerson.
0: Vamos lá.
7: Boa tarde, Henrique. Boa tarde, toda a bancada. O governador realmente ele montou aí um time bastante forte. Só que bastante forte para eleger, infelizmente, a Narizinha, né? Ela já está eleita com tanta gente concorrendo aí ao Senado, tanta gente que se diz de direita, no mínimo, né? Um abraço a vocês, meu irmão. Fiquem com Deus.
8: Boa noite, Rafa, Henrique, Dimas. Essa eleição vai ser meio difícil. Bem, o que vocês me dizem sobre lá que foi divulgado lá nos Estados Unidos, lá, sobre o Maduro, que as urnas, ele fraudava as urnas na Venezuela para ser eleito, que são as mesmas urnas que eram fabricadas na Venezuela. E a dona Carmen Lúcia mandou destruir todas. E agora vem tudo novo. Gostaria de saber qual que é a opinião de vocês.
0: E aí, Dimas?
2: O Flávio Bolsonaro fez uma declaração recente dizendo que as urnas eram feitas pela Smartmatic. Aí voltou atrás porque elas não são feitas, não são produzidas materialmente pela Smartmatic, mas ela participa do processo. Então ele fez essa correção dizendo eu errei na forma, mas o conteúdo está lá, porque bem lembrado pelo nosso ouvinte, na Venezuela teve uma questão lá muito suspeita. Estados Unidos foi em cima, a gente viu que eles não imprimiram boletim de urna, não, enfim, houve fraude na Venezuela, e aí o Maduro falou, não, então tá, não precisa nem contar, eu ganhei, pronto. Né? E aí virou o balde, virou o coxo. Lá nos Estados Unidos existe essa investigação. Eles prenderam o Carvajal, depois agora prenderam Alex Sanchez, esqueci o nome do cara que prenderam, que é o operador, o contador, o grande operador do Maduro. É. E ele tá abrindo a caixa preta. E falou que tem coisa para cá, tem, né? O Carvajal, já, quando foi preso na Espanha também, já disse da relação do Lula, do Foro de São Paulo nas eleições, das relações também com o narcotráfico, que eles, de fato, passavam dinheiro. Então, isso em algum momento vem à tona, e eu acredito que pode vir muito mais próximo da eleição. Mas a gente tem que falar que até aqui não, a gente não tem, como eu escutei você falando ontem, que a gente não tem até agora uma comprovação de que a urna é de fato fraudada. Sim. A gente tem suspeita, né? Eu vejo assim, Henrique, que na eleição passada, quem mais atuou mais do que a urna foi o STF. O STF que de fato atravessou o samba, eles que impediram o Bolsonaro de fazer live de dentro do palácio, eles que tiraram as imagens do 7 de setembro, impediram que o Lula fosse associado ao CPX, que é o Comando Vermelho, e o PCC, aos ditadores, Nicolás Maduro, Daniel Ortega e toda essa corja bolivariana aí do Foro de São Paulo. Então eles atuaram mesmo. Teve aquela questão das rádios lá no Nordeste, que a gente já falou algumas vezes, que isso influencia, porque o Nordeste nossos irmãos do Nordeste, se por acaso estiverem ouvindo, pelo amor de Deus, mudem o rumo de vocês, mudem o rumo do país, vocês vão morrer no seco, morrer com fome, votando nesse mentiroso, desse ladrão. Então mudem o rumo, porque lá as rádios tiveram de fato um peso muito grande. E com relação às urnas, a gente vai ter que confiar, porque não tem que fazer. O que a gente tem que fazer é votar, tem que ir às urnas, tem que não viajar, não desanimar. Eu escutei uma pessoa falando ontem que não ia votar, porque sim. Eu até nem não sei se o cara não é de esquerda fazendo desmobilização da direita, né? Isso aí é uma peça da esquerda, que a esquerda está usando contra nós, contra a direita, tentando desmobilizar as pessoas de direita para não votar, porque está perdido. Não está perdido. O único jeito que a gente tem, dentro das condições do momento, é votar. Temos que votar.
0: Ontem, Nexus, BTG Pactual, está empatado.
2: Um ponto, está empatado. Então, veja, apesar de todas essas pedradas que o Flávio está tomou, de toda a campanha que a Globo faz o tempo todo contra o Jair Bolsonaro, que o STF faz contra o Bolsonaro, que o sistema faz contra o Bolsonaro, / bolsonarismo, Flávio Bolsonaro, existe metade do país que está firme e forte no propósito.
0: Claro.
2: Então, tem jogo, vai dar jogo, e eu não me admiraria essa questão aí do Lulinha, né? Que você vai falar daqui a pouco, né?
0: Vou falar já.
2: Isso vai influenciar bastante. Vai influenciar bastante.
0: Tem mais recado aí, Rafa?
6: Tem bastante recado aqui, Henrique. Então, vamos com o Alessandro? Fala aí, Alessandro.
9: Boa noite, Rafa. Boa noite, Henrique. Boa noite, Dimas. Um abraço pro OGE. Aqui é o Alessandro. Apesar de todas essas convenções e coisa e tal, o Centrão continua ainda mandando, né? Que desgranha. E me contem uma coisa, gente. Quem que será vice-presidente do Flávio? Essa é a grande incógnita. Vocês têm algum palpite?
0: Veja, eu vou trazer essa informação, inclusive. Mas podemos adiantar já. Porque o Republicanos disse hoje, o Republicanos Nacional, que vai estabelecer a neutralidade, como fez o PP, como fez
2: União Brasil
0: e outros partidos por aí.
2: Ameaças, né? Podemos falar sobre isso. Tem informação sobre isso.
0: Muito bem. Mas o senador Flávio Bolsonaro, a intenção de todos era que a Tereza Cristina fosse a vice...
2: candidata a vice-presidente.
0: Do Flávio Bolsonaro. A Tereza Cristina aceitou, mas o PP acabou declarando neutralidade e aí inviabilizou a pré-candidatura da Tereza Cristina, que seria uma dupla muito forte. Mas, hoje, o senador e pré-candidato à presidência, o Flávio Bolsonaro, afirmou que vai definir o nome para vice em sua chapa até o dia 15 deste mês, que é o último dia para mandar aí a chapa para o TSE. O senador disse ainda que gostaria que a vaga, já que a Tereza Cristina não pode, fosse ocupada pela ex-presidente da Caixa Econômica Federal, a Daniela Marques, que atualmente está no Republicanos. E isso que também pode inviabilizar essa pré-candidatura à vice. Está entre a Daniela Marques, que foi como eu disse, ex-presidente da Caixa Econômica Federal, no tempo de Jair Bolsonaro, ou a Tereza Cristina. Esses são os dois nomes preferidos do Flávio Bolsonaro e do PL.
2: É, e tem um terceiro nome que está sendo cogitado, que já foi cogitado lá na primeira vez, quando o Mourão foi o vice, que é do Luiz Felipe de Orleans e Bragança, o príncipe.
0: Esse é craque.
2: É, e ele quase foi escolhido. Eu até tive a oportunidade na ocasião de estar na casa do Enio Maynard, que é pai do Diogo Maynard.
0: Sim.
2: E ele era uma espécie de ghostwriter na época da campanha do Bolsonaro. Ele fez a campanha, só que ele não apareceu, mas ele era um dos organizadores principais. E eu tive a oportunidade de estar numa reunião lá em São Paulo, na casa dele. E eles escolheram o Luiz Felipe de Orleans e Bragança. Só que surgiu um boato muito horrível a respeito dele, que inventaram mesmo. Uhum. Ah, que ele era homossexual, que tinha uma relação, assim, escusa, não sei o que
0: e tal. E qual é o problema?
2: Não, mas na época daí o Bolsonaro estava naquela... Não, era o ápice dessas pautas, o Bolsonaro. E aí isso poderia, se fosse, né, verdade, enfraqueceria. E não é verdade, deixar muito claro, não é. E agora o nome do Luiz Felipe de Orleans e Bragança volta à pauta, volta... A discussão.
0: Qual é o partido dele?
2: Eu...
0: Acho que é PL também, né?
2: Eu não... Sabe que...
0: Veja aí, Rafa, pra nós, o partido do Luiz Felipe de Orleans
2: tem que criar um...
0: Eu acho que é PL, mas vamos ver aqui. Ou é Republicanos, que é o mesmo do Tarcísio, eu não me lembro. Sinceramente, eu não me lembro.
1: PL.
0: É PL.
2: PL, né? Chapa PL. Pura. Então...
0: Aí é possível.
2: É possível.
0: E é um nome
2: forte. Eu acho que é um nome muito forte, ele tem uma tradição, tem, né, com a direita e tal. E o que eu tenho de informação, isso é informação. É. Que a gente vai ter que tratar como palpite aqui, né, porque não pode afirmar mais nada nesse Brasil da censura. Que existe uma pressão muito grande de alguns nomes do Superior Tribunal Federal, fazendo pressão para o Ciro Nogueira não aceitar e não apoiar, não declarar apoio. Porque senão vem mais diligências, vamos chamar assim, do caso Master. Então, assim, você fica quietinho aí, você já tomou a tua prensa, já viu o que pode acontecer com você, mas não se meta. Não declare voto, não dê apoio.
0: Ele inviabiliza a Tereza Cristina.
2: Não dê tempo de televisão. Mas esse é o jogo sujo que tem no Brasil. A gente sempre está falando aqui, os caras tiram da disputa os nomes mais importantes. O Bolsonaro era para ser candidato? Sim. Não pode. O Eduardo era o substituto natural? Também?
0: Não pode.
2: Não pode. O Flávio tá lá e as pessoas estão doidinhas para fazer com que ele saia do jogo também.
0: Põe o teu microfone reto aí, Dimas.
2: É porque esse fio tá encoscando aqui.
0: Ah, então, pronto.
2: Faz parte. E aí não pode também. Então, a gente corre o risco de ficar sem candidato. Eu pensei uma coisa esses dias. Imagine só, Henrique. O Lula diz assim, vou perder pro Bolsonaro. Aí o STF diz, o Lula pediu voto, o Lula fez não sei o quê, viabiliza os dois.
0: Eu já ouvi isso, Acho pouco provável.
2: Eu também acho pouco provável, mas tem essa, né? Por que eu tô falando isso? Porque eles estão tentando viabilizar de qualquer maneira os candidatos da direita. Isso é notório. E aí esse apoio dos nomes... Tanto da Tereza Cristina, que é um excelente nome, e da Dani, que era da Caixa lá. Dani, sim. Me faltou o sobrenome da Dani, estou bem cansado hoje.
0: Dani Marques,
2: que era braço direito do Paulo Guedes na época.
0: Sim.
2: Ela é talentosíssima, muito boa, todo mundo falava muito bem dela lá em Brasília, todo mundo conhece. Só que o Valdemar falou, ela é boa para ser ministra, não, porque ela não tem voto. A Tereza Cristina já tem um nome.
0: Acho que nunca foi candidata.
2: Já atrai ela tem uma liderança, ela teve uma participação muito importante durante a pandemia, aquela questão com a Rússia, né? Então, ela é fera, né? Ela tem voto no Mato Grosso do Sul, na região toda do Centro-Oeste, com Goiás.
0: Tem voto do agro, né?
2: Voto do agro. E é mulher, né? Porque dizem que nas pesquisas que existe uma rejeição muito grande com o nome... com relação ao voto feminino, ao Flávio, isso também é uma quebra de paradigma, de barreira. Então eu vejo que é com muito, muito natural. Mas que o Flávio disse que ele é brasileiro, não desiste nunca e vai tentar a Tereza Cristina até o último minuto. Sim. Valdemar da Costa Neto é o grande entusiasta, ele costurou toda essa relação e a Tereza Cristina chegou a aceitar, mas essas pressões sombrias aí fizeram com que não aceitasse. Porém, Se for o Luiz Felipe de Orleans de Bragança, é um grande nome também, intelectual.
0: Vamos ver.
2: Descendente da família imperial. Ele é muito bom, respeitado, e eu acho que é uma chapa forte.
0: Sim.
2: O que não pode é o brasileiro ficar acreditando que o Lula diz que... Ele está dizendo desde 1989 que... O sonho dele, 1989, que o sonho dele é ver brasileiro tomar café da manhã, almoçar e...
0: Conseguiu.
2: E ele ficou esses anos todos no governo e não fez nada. E agora a pauta dele é a seguinte. Agora eu vou fazer diferente.
0: Vai.
2: Quer dizer, ele mente na cara dura.
0: Ele vai roubar mais ainda.
2: Ele mente pra vocês, mente na cara dura. Ele se aproveita do Estado, ele, né, acha que ele usa o Estado como se fosse dele. É só lembrar... Petrolão, Mensalão, Correio, Eletrobras, deixaram
0: INSS, tá envolvido INSS até
2: agora,
0: o talo,
2: que tá na boca daí, os caras roubando dinheiro de velhinha, o filho dele tá no meio, careca do negócio, tá iaiá, como é que vocês vão votar no PT? A mesa de vocês tem comida? A inflação tá boa? O preço da comida no mercado tá razoável? O que você faz com 100 reais no mercado?
0: Nada.
2: Vai tentar lá fazer uma compra? Na época, cara, do Bolsonaro, hoje, como
0: hoje,
2: é que era?
0: Hoje eu
2: é só
0: comprar,
2: você comparar.
0: Fui comprar uma dúzia de ovos hoje de manhã.
2: Acho
0: que eu gastei 20 reais, um troço absurdo.
2: Pois é, esse o brasileiro é o não consegue comer. Não consegue comer e os caras estão acreditando que nas benesses do Lula. Ah, agora ele vai dar vale gás, vale luz, vale gasolina, vale botijão, vale não sei o quê, crédito não sei aonde.
0: Eles estão dando, estão gastando então, pesado.
2: Essas benesses de última hora, é só você raciocinar um pouquinho. Por que que não tinha antes? É. E vai ter agora na hora da eleição. Então é uma isca para você, é uma cenoura para você, que é o cavalo, o burro que ele está dando.
0: Exatamente.
2: Passou a eleição, o que vai acontecer? Vai acontecer o que a Dilma fez. Lembra que a Dilma mudou o preço da gasolina, não sei o que, passou. Ela se elegeu.
10: Em setembro vai entrar o grosso. Isso. Vai começar a crescer.
2: Semanas
10: dentro
2: depois.
10: De cada trabalhador com mais força.
2: Então. Como é que cai nas lorotas desse cara aí?
0: Céfalo, presidente da República. Vamos lá, Rafa, vamos para mais um recado e depois para o intervalo.
6: Vamos lá, José Amauri.
11: Boa noite, Henrique. Boa noite, Rafa. Renato Freitas está eleito. Boa noite, Henrique. Boa noite, Rafa. É engraçado, né? A eleição passada para prefeito, estavam brigando, chamavam de um monte de coisa e outra. Agora estão tudo unidos. O que é isso? É. Eu quero falar uma coisa para você. A Gleice está eleita porque vão brigar tudo. Alexandre Cury e Grêmio de um lado. Do outro lado, provavelmente, Deltan e... Felipe Barros, a Gleice é protagonista nessa história e tá eleito.
0: Pois é, isso que nós estamos falando há tempos aqui. Mas nós não somos.
2: Por isso que as pessoas precisam votar.
0: Partidários.
2: Voltando ao assunto, vamos repassar isso e falar e repisar até as pessoas colocarem na cabeça. Tem que ir votar, tem que ir às urnas, não pode viajar, não pode abandonar o barco. Porque se as pessoas não votam, a direita fica com menos voto. E aí, nessa porcentagem, lá dos 20% que dizem que...
0: É uma eleição perigosa.
2: Até 20% essa. Que o PT tem, vai acontecer. O Renato Freitas diz que pode ser até o mais votado. Então, quem vai votar nele, não vote nele, porque ele está eleito já. Vota em outro.
0: Vamos lá, vamos para mais um.
6: Fala aí, William.
12: Boa noite a todos da bancada do Direto ao Ponto. Ouvintes, que é o William do... Jardim Social. Eu queria perguntar para vocês o que vocês acharam da nova candidata Tainá, se não me engano é o nome dela. Caiu de paraquedas aí, tá mais perdida do que surdo em bingo, concorrendo para governadora, né? E é onde a principal proposta dela é acabar com a polícia militar. Resumindo, essa é a proposta dela, né? Acabar com a polícia militar. E tem que falar para ela colocar aí nessa proposta dela aí que a partir de agora daí a gente vai ter que andar com flores, né? Caso venham invadir sua casa, roubar seu carro, sequestrar sua família, né? Você tem que ter flores ali para você dar pro vagabundo ali. Aí a gente faz o seguinte, toca um tamborzinho, né? Todo mundo dá as mãos. Vamos sentar ali e cantar a Cumbaiá. É isso que vai dar pra gente fazer, né? É brincadeira, cara. Eu não acredito que a gente tem que ouvir esse tipo de coisa ainda. Um abraço a todos.
0: É. Como é o nome do ouvinte?
6: Nosso ouvinte William. Eu tenho a fala aqui, nós colocamos hoje pela manhã. Tá aí na mesa.
0: Qual partido que é?
6: Unidade Popular.
0: Ah, para.
2: Não, sim, espiral do silêncio.
0: Faz 0,5% dos votos.
2: Só faço uma... William, faço uma pergunta. Quem tem medo da polícia?
0: Bandido. Eu não tenho medo zero da polícia. Aliás,
2: eu passo pela polícia.
13: É doce, meu filho.
2: Passo perto da polícia e cumprimento. Digo, boa tarde. É. Nas manifestações, a gente comprava água, dava, né, oferecia aos policiais que estavam trabalhando e tal. Então, essa turma aí dos fumanchu, né, cara? É. Eles que não gostam de polícia.
0: Deus, democracia o quê?
6: Unidade Popular.
0: Nunca ouvi falar.
2: Pintou cabelo e fez franjinha, filho?
0: É duro. Vamos lá, preciso fazer um intervalo, Dimas, rapidinho. Na volta, bora. Vamos falar aí da operação. Nelson, fica esperto aí, Nelson. Ó, tá chegando aí no Lula, a gente já volta.
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15: 7h35.
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9: Muito bem, estamos de volta. Você quer mandar abraço para quem, Dimas?
10: Quem está nos ouvindo, o nosso amigo Breno Lemos.
9: Ah, ele, o Breno.
10: É o Breno, Breno. E eles estão com duas figurinhas lá que nos acompanham, o Natan e o Luigi. Queria mandar um abraço para o Natan e para o Luigi, que nos acompanham. A gente gosta muito de vocês. E tamo junto, rapaziada. Obrigado. Cultura é aqui mesmo.
9: É, né? Isso aí. Olha só, a Polícia Federal cumpriu nesta terça... Ô, Nelson, presta atenção, Nelson. A Polícia Federal cumpriu nesta terça novos mandados de busca e apreensão para apurar crimes envolvendo investigados nas fraudes bilionárias contra aposentados no INSS. Ao todo, foram 18 mandados de busca e apreensão expedidos pelo Supremo Tribunal Federal, no Distrito Federal e no Maranhão. Um dos alvos é o advogado Willer Thomas. Familiares do senador Everton Rocha, do PDT maranhense, também estão na lista. Num dos endereços dos alvos, a Polícia Federal encontrou uma máquina utilizada para contar dinheiro vivo E entre os crimes investigados, segundo a Polícia Federal, está o de lavagem de dinheiro. Ainda não há detalhes sobre a relação de todos os alvos. Abre aspas para a Polícia Federal. As investigações tiveram início após a identificação de indícios de movimentações financeiras e patrimoniais que, em tese, teriam sido realizadas por meio da utilização de pessoas físicas e jurídicas, contas bancárias de terceiros, estruturas empresariais e operações com valores em espécie, com o objetivo de ocultar a origem e a destinação dos recursos. Fecha aspas. O senador Everton é vice-líder de Lula no Senado e foi relator da indicação de Jorge Messias ao STF. Ele é um dos principais apoiadores e aliados de Lula no Maranhão. Ele estava no palanque ao lado do petista no dia em que o PDT consumou o apoio ao projeto de reeleição do presidente da República. Já o Willer é conhecido por suas amizades no mundo da política, como o próprio candidato Flávio Bolsonaro, e por advogar para caciques partidários do Centrão. Em 2017, o Willer foi preso pela Polícia Federal numa investigação derivada da Lava Jato, após ser citado nas investigações contra o grupo JIF. O caso acabou arquivado por falta de provas. Mas não para por aí, viu, Dimas? Vou fechar a notícia aqui. O ministro Flávio Dino. Conhece Flávio Dino?
10: Conheço.
9: Indicado por Lula ao Supremo Tribunal Federal, autorizou hoje a abertura de um terceiro inquérito contra Luiz Cláudio Lula da Silva, conhecido como Lulinha, em menos de uma semana. O novo procedimento atende a um pedido da Polícia Federal e amplia a frente de investigações envolvendo o filho do presidente Luiz Inácio. Segundo a Polícia Federal, o foco desta vez é apurar a atuação de um grupo de pessoas suspeito de manter negócios ilícitos relacionados a órgãos da administração federal. A decisão marca a terceira autorização para a investigação envolvendo Lulinha desde o início do mês de julho. A sequência de inquéritos aumenta a pressão política sobre o entorno do presidente justamente no início da campanha eleitoral. Embora as apurações tenham objetos distintos, todas surgiram a partir de elementos reunidos durante a Operação Sem Desconto, que investiga um esquema de fraudes em desconto aplicado sobre aposentadorias e pensões do INSS. Os investigadores ressaltam, no entanto, que os novos procedimentos não tratam diretamente das irregularidades envolvendo benefícios previdenciários. A linha de investigação busca verificar se Lulinha teria atuado em favor de empresários e lobistas interessados em estabelecer negócios com diferentes áreas do governo federal. Ainda, Dimas, o ex-chefe de gabinete do presidente Luiz Inácio, o sociólogo Marco Aurélio Santana Ribeiro, conhecido como Marcola, tem nome de bandido, hein? Segue por hora no Comitê Central da campanha do petista, mesmo após a revelação de empréstimo feito a ele pela empresária Roberta Lutzinger, que é amiga do Lulinha. Vai falar o quê, Dimas? Tem alguma novidade nisso pra você? Aí, Nelson!
10: Como eu dizia... Como
9: vai é bater lá no Palácio do Alvorada, hein, Nelson?
10: Como é que a Joyce Hasselman falava? Toque, toque,
9: toque, toque, toque. Tá lembra, chegando né? Aí a PF.
10: É, então.
9: Vai chegar no Luletz e vai chegar no filho do Luletz.
10: Então, o Brasil precisa mudar. A gente não pode continuar com esse Brasil desse jeito, dessa elite que tá cuidando do Brasil desse jeito. Essa é a elite brasileira. Esse cara é senador pelo Maranhão. Maranhão do Dino.
9: Sim.
10: Esse cara tentou mudar lá atrás as 10 medidas anticorrupção. Lembra quando teve aquele movimento lá do Deltan, etc?
9: Sim.
10: É, ele tentou atrapalhar. Ele era um puxa-saco do Lula. Quer dizer, se você olha pra cara desse sujeito, você já vê que tipo de gente que ele é, que tipo, essa estampa, essa estética. Sim. Petista. E isso é elite brasileira. E vejo, eles estão lá, então tá, diziam lá atrás, não, a gente tem que eleger gente, pessoas com esse perfil, porque é a cara do brasileiro, porque representa o brasileiro, não sei o quê. O que que esses caras fizeram pelo Brasil? Apenas, só destruíram o Brasil, destruíram o tecido social, destruíram a economia, eles se aproveitaram das estatais, eles tomam conta que nem gafanhoto, onde eles põem a mão, eles destroem. E o Brasil não aguenta mais esquerdista, não aguenta mais essa gente. Aí agora, Lulinha, filho do Lula...
9: Eles destruíram a economia, destruíram a educação, destruíram os órgãos públicos, destruíram as estatais, eles destroem tudo.
10: Pois é. E tá na hora do brasileiro acordar e entender que essas promessas que o Lula sempre faz a cada quatro anos...
9: Ele tá fazendo a mesma promessa há 20 anos e não resolve.
10: E não se cumpre. É possível. E aí esses dias eu vi ele e a Janja falando, nós temos que mudar esse Brasil. E eles que fizeram esse Brasil é deles. Eles aparelharam o Brasil, eles aparelharam as estatais, os sindicatos, até que depois lá... O Paulo Martins acabou destruindo com a questão do imposto sindical, acabou com aquela bagunça que eles faziam nas ruas com a mortadela, que os caras diziam, você veio fazer o quê? Não sei, eu vim ganhar quarentão aqui, lembra que tinha ônibus e mais ônibus de mortadela? Quer dizer, eles construíam uma narrativa, construíam uma imagem de Brasil, uma imagem de apoio, né? E invadiam, quebravam com Black Bloc e MST e tudo. Isso é o PT do Brasil, é o Brasil do PT. É essa porcaria que destrói a escola, que propõe a escola cartilha na escola, que vai contra a tua família, contra os teus filhos. Eles querem banheiro para dividir o que é certo e o que é errado das crianças. É isso que eles querem. Eles fazem toda uma geração não trabalhar, não estudar, acreditar que o Estado tem que bancá-los. E não é essa a realidade, não é essa. É só uma cortina de fumaça que engana as pessoas. Esse é o Brasil do PT, a gente não pode mais ter Brasil do PT. A gente tem que ter uma oportunidade de mudar. Eles já tiveram a oportunidade, não fizeram, destruíram. Agora é a hora da direita fazer o trabalho que precisa ser feito.
9: Exatamente. Vamos para mais ouvintes, Rafa?
11: Bora lá, participação do nosso ouvinte Coyote, fala aí.
12: Boa noite, Mercosul, tudo bem?
9: Tudo bem.
12: Se fala muito em direita e esquerda, mas o povo não sabe o que significa, ideologicamente falando, filosoficamente falando e dentro do sistema político. Qual é o sistema político de cada uma dessa filosofia, podemos dizer, dessa ideologia? Explica para o seu povo aí, pelo menos assim eles talvez aprendam a votar.
9: Vamos lá, Dimas. Esquerda e direita.
10: Não, pro povo. Isso começou lá na Revolução Francesa, na Assembleia...
9: Os Girondinos e os Jacobinos.
10: Assembleia Constituinte, depois da Revolução Francesa e tal. Os conservadores sentaram do lado direito do ginásio e os progressistas sentaram do lado esquerdo. E tinha o Montagnese lá, o pessoal da... Né, que era um outro elite também, mas ficou no centro. E aí que nasceu, direita e esquerda, aí vem todos os pensadores da época que trouxeram essa tradição para nós.
9: Para simplificar, a direita presta, a esquerda não presta, tá?
10: Isso, veja,
9: assim que funciona.
10: Não, e veja que historicamente vem desse caminho mesmo. Se você pensar quem fez o período do terror na Revolução Francesa, que matou as melhores cabeças, os mais inteligentes, os mais preparados, os mais cultos, a aristocracia, literalmente, sim, no sentido de dos melhores mesmo, a aristocracia, os aristocratas, aristos em grego quer dizer mesmo os melhores, os mais preparados, os mais qualificados, e eles mataram todo mundo que produzia, que fazia com que a França tivesse um ethos de qualidade, de pensamento, de honra, de moral, de virtude. Eles mataram todo mundo. Depois mataram os padres. Depois foram... Daí os próprios revolucionários, como Robespierre, que foi o grande, junto com Marat e toda aquela turma lá, eles que impulsionaram toda essa matança, eles mesmos não se aguentaram e mataram os caras. Quer dizer, eles acabaram com a sociedade francesa e a gente vê no que terminou a França. É, hoje, se você olhar para a França não é a França, lá de trás dos gauleses, lá do Império Romano, né, dessa época. Então, e aí tem esses progressistas foram se desenvolvendo, daí vem, a gente vem os russos lá, a Revolução Russa de 1917, a gente vê todo o pessoal da escola de Frankfurt. Os progressistas...
9: A esquerda quer um Estado forte.
10: Todos os revolucionários...
9: Que o Estado domine, que as pessoas sejam submissas ao Estado. E a direita, ela é a favor do capitalismo, do dinheiro, que trabalha.
10: Na verdade...
9: A meritocracia, que as pessoas consigam ampliar os seus horizontes através do estudo, através do trabalho, e consigam progredir na vida. Não dependendo do Estado. Então, o Estado tem que gerar apenas saúde, educação...
10: Segurança.
9: Só. Mais nada.
10: Eu acredito também, dentro dessa tua lógica, que tem que ter as empresas próprias do Estado, algumas a gente tem que...
9: Não tem, Dimas.
10: Tem.
9: Esse povo do PT, por exemplo... Ele pendura um monte de incompetente lá e quebra tudo.
10: Mas a gente não pode jogar a cama, a bacia junto com o nenê. Não a gente adianta. Tem que educar esse povo pra fazer assim.
9: Mas
10: a gente...
9: não educa. É isso que eu falo. Não adianta você insistir com o esquerdo. Não resolve. Não aprende.
10: Pois é, então.
9: Se você der um sorvete, dá na testa.
13: Não tem não nesse dá. País uma viva alma mais honesta.
9: Não adianta se aliás a pessoas de esquerda. Não adianta tentar explicar. Eles são tapados. Eles enxergam. Eles têm aquele... Sabe aqueles freios de burro aqui do lado, no olho, que não enxerga do lado? É assim, cara.
10: Viseira.
9: Não, não dá pra discutir com o pessoal da esquerda.
10: Vai cair a live.
14: Você é uma pessoa horrível.
9: É isso.
10: Viu? Mas pra concluir a resposta pro nosso amigo que perguntou, existe uma visão de mundo que é a visão de mundo dos conservadores, em que ele preserva os valores, as virtudes, claro. A família, a igreja, a tradição, o que os antepassados já construíram, aquilo que se foi provado pelo tempo. Isso é conservar, né? E o conservador não é contra as mudanças. O conservador é aquele que busca as mudanças, mas com um equilíbrio, com segurança... Né, com sobriedade, com prudência, sobretudo, que é a palavra do conservadorismo, é a prudência. A gente transforma o mundo, não se fecha para o mundo, mas se transforma com prudência. E a esquerda, por outro lado, eles querem revolucionar tudo, eles querem destruir tudo que existe para construir um novo mundo que eles prometem, por meio da igualdade, o paraíso. Mas não...

0: Exatamente. Não dá.
1: Valeu, Dimas.
0: Valeu.
1: Até quinta.
0: Até quinta, se Deus quiser.
1: Se Deus quiser. Valeu, Rafa.
0: Um abraço. Valeu. A todos.
2: Até quinta. Valeu.
1: Obrigado a todos os ouvintes aí, a gente volta amanhã. Grande abraço.

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4: 7:56.

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0: 8:03. Bom dia, Cascavel. 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
0: Hoje, quarta-feira, 5 de agosto de 2026. Eu sou Osmar Júnior e vou ficar com você até as 10 horas da manhã, sempre em nome de Copavel, feita para somar no campo e na cidade.
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0: E você pode interagir conosco pelo WhatsApp 998421195, também pela internet, Facebook, Instagram e no portal da Estúdio 92 FM.
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0: Hoje no programa Independência 92, daqui a pouquinho, o advogado e ex-vereador Pedro Sampaio. Ainda hoje, documentário encaminhado pelo funcionário da União Oeste, Alexandre Reis, nosso amigo Alexandre Nego, contando a história de Cascavel. Também hoje no Independência, depoimento impactante da Coronel Cláudia Romualdo, da Polícia Militar de Minas Gerais, sobre os jornalistas que defendem a criminalidade. E ainda o comentário de Alexandre Garcia. Vamos para a apresentação da bancada de hoje. Gilson Pessoa, bom dia.
3: Muito bom dia para você, Osmar Júnior, e um excelente dia, apesar de chuvoso, a todos os ouvintes da 92.
0: Pois é, muita chuva na Grande Cascavel nesta manhã de quarta-feira. Destaques de hoje. União Brasil declara neutralidade na disputa presidencial. Estados Unidos revogam visto de embaixadora brasileira em meio a impasse diplomático. Prefeitura do Rio firma contrato de R$300 mil para evento do MST. Lobista, amiga de Lulinha, celebrou indicação de Flávio Dino ao STF e Flávio Bolsonaro expõe novos detalhes sobre a empresária Lúcia Lutzinger. Mensagens expõem a estratégia de Lulinha para esconder dinheiro no exterior. Flávio Bolsonaro define candidatura a vice. Anúncio vai acontecer amanhã em Brasília. Tarcísio reafirma compromisso contra o antissemitismo em São Paulo. Sérgio Moro afirma ser o único candidato contra Lula no Paraná. E Polícia Federal já abriu mais de 800 inquéritos por crime eleitoral somente em 2026. Estes os destaques principais do Independência 92 desta quarta-feira.
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4: A quarta-feira será de tempo instável em todo o Paraná. A previsão indica chuva em todas as regiões ao longo do dia, com possibilidade de raios e trovoadas. O sol aparece apenas em alguns momentos entre muitas nuvens. Mesmo com a instabilidade, o calor continua predominando no norte e no noroeste, onde as máximas se aproximam dos 30 graus. As temperaturas previstas para hoje são Curitiba, com mínima de 14 e máxima de 23. Paranavaí, mínima de 19 e máxima de 28. Maringá, entre 17 e 27 graus. Londrina, de 15 a 26. Foz do Iguaçu, de 19 a 26. E Cascavel, com 17 de mínima e 23 de máxima. A recomendação é ficar atento às mudanças rápidas no tempo, principalmente durante a tarde e a noite, quando as pancadas de chuva podem vir acompanhadas de descargas elétricas. Ótima quarta-feira para você e até amanhã. De Curitiba, Mauro Conte, com informações da Rede AERP.
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0: Obrigado, Mauro. Conte, quem sair de casa, então, não esqueça do guarda-chuva. Muita chuva hoje em Cascavel e em toda a região. 8:08. Muito obrigado a você que nos dá o carinho da audiência em toda a grande região oeste do Paraná, pelo 92.3, a sintonia da Super Estúdio 92 FM. E também você que nos acompanha pela internet e pelas mídias sociais, Instagram, Facebook e pelo portal da 92. Obrigado. Vamos agora trazer a informação. Sérgio Moro afirma ser o único candidato contra Lula no Paraná. O candidato ao governo do Paraná, senador Sérgio Moro, afirmou que ele é o único concorrente na corrida ao Palácio Iguaçu, com um discurso abertamente contrário a Luiz Inácio Lula da Silva. Sérgio Moro é o ex-juiz federal responsável pela condenação do presidente petista na Operação Lava Jato. A afirmação aconteceu ontem em entrevista nas redes sociais, também na RIC Record. E quando perguntaram para ele se a sua gestão vai cortar relação com o governo federal caso Lula e ele sejam eleitos nas eleições de outubro, Sérgio Moro afirmou: não precisamos gostar um do outro. A cooperação será a nível institucional. Ele faz um governo ruinoso para o Brasil e a roubalheira voltou com toda a força. Eu, palavras de Sérgio Moro, sou o único candidato que tem uma posição clara e seria uma tragédia para o Paraná alguém que apoie Lula ou alguém que não se posiciona contra ele. Quem não tem posicionamento é simpatizante. Você concorda, Gilson Pessoa?
3: Plenamente. Plenamente. Bom, vamos começar falando do governo que aí está. O governo do Ratinho Júnior, que é do PSD, que é o partido que tem 3 ministérios com o governo Lula. Que eu acho que eu não me lembro de ter em alguma oportunidade visto o governador do nosso estado falando da situação do nosso país e dando pelo menos que fosse um puxãozinho de orelha no governo federal. Não me lembro. Aí nós temos o PSD com 3 ministérios. Nós temos o Requião Filho, né, que também é palanque pro Lula. É só o Moro mesmo, meu irmão. É só o Moro mesmo. Aliás, a política nos estados tem que ser bem pensada. Bem pensada, porque nós vamos ter aqui no Paraná o Sérgio Moro. Nós vamos ter lá em São Paulo o Tarcísio. Santa Catarina. E aí no resto, muita dúvida. Muita dúvida. Quem vai dar palanque para Flávio Bolsonaro?
0: 8:11. Daqui a pouco, o ex-vereador, advogado Pedro Sampaio, filiado ao Progressistas, estará conosco na bancada do Independência 92. Ele vai falar sobre a política de Cascavel. Ele que é o primeiro suplente da Câmara de Vereadores, somou 2.041 votos e não entrou. Então, daqui a pouquinho, aguarde aí a presença de Pedro Sampaio.
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0: Vamos falar dos inquéritos por crime eleitoral. Somente em 2026, a Polícia Federal já abriu mais de 800 inquéritos. Exatamente 823 inquéritos para apuração de crimes eleitorais nestas eleições. Os dados constam no painel de monitoramento da Polícia Federal. O Maranhão lidera o número de investigações, seguidos pelo Rio de Janeiro, Ceará e São Paulo. O estado do Acre é o único estado que ainda não registra ocorrências de crimes eleitorais. A maior parte das apurações começou por iniciativa da própria Polícia Federal. Ao todo, 829 inquéritos foram instaurados por meio de portarias apenas 4 tiveram origem em prisões em flagrante, o que mostra que as investigações decorrem principalmente de denúncias, informações preliminares e diligências da corporação. Embora haja alguns registros em praticamente todo o país, os inquéritos se concentram em alguns estados. E está aqui: 98 no Maranhão, 87 no Rio de Janeiro, 83 no Ceará, 69 em São Paulo e 53 no Paraná. Na sequência, Rio Grande do Sul 41, Tocantins 36, Rio Grande do Norte 35, Piauí 33, Paraíba 29, Goiás 28, Pará 28, Pernambuco 25, Distrito Federal 24, Espírito Santo também 24, Minas Gerais 21, Bahia 21 e Amazonas 15. São muitos inquéritos, mas ainda resta muito tempo, ainda 2 meses ainda, né? Muitos inquéritos ainda deverão ser registrados, não é, Gilson?
3: Ah, com toda certeza, à medida que vai afunilando, é um direito de qualquer um protestar e contestar qualquer situação. Eu lembro, por exemplo, que a Federação Brasil da Esperança entrou na justiça contra o presidenciável Flávio Bolsonaro por conta de um vídeo que ele havia postado em sua rede social, criado por IA, que mostra ele pilotando uma aeronave ao lado do pai e faz menção ao PCC, ao Comando Vermelho e ao PT. Nas imagens aparece num oceano 3 barquinhos, cada um com a devida distinção. E de repente ele sai na porta da aeronave, aponta uma metralhadora, destrói o primeiro barquinho do Comando Vermelho, destrói o segundo barquinho do PCC, e quando o outro barquinho que faz referência ao PT vê a situação, ele dá uma guinada e foge. A Federação da Esperança diz que nossa, era uma propaganda política antecipada, era uma ofensa ao Partido dos Trabalhadores. E o juiz, de primeira instância, decidiu que não. Disse, olha, trata-se de uma sátira e uma crítica política. Simples assim. Há outras situações, eu lembro, por exemplo, que a família Barsi de Moraes, a esposa do Alexandre, a filha e o filho tentaram processar o senador Alessandro Vieira por conta de palavras ditas em entrevista. Justiça também entendeu que tudo o que ele disse foi crítica à situação política, mencionando inclusive o dinheiro que Barsi teria recebido do Banco Master. E a justiça entendeu que ele não ofendeu ninguém, que ele estava, enquanto falando, como um senador da República, e ainda decidiu que quem vai pagar as custas dos advogados é o escritório da família de Moraes. Então, duas derrotas.
0: 8:92. 8:16 na Grande Cascavel. Obrigado pelo carinho da sua audiência. 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
0: Tarcísio Freitas, candidato à reeleição ao governo de São Paulo, liderando as pesquisas, nadando de braçada na liderança das pesquisas para o governo de São Paulo, afirmou e reafirmou agora o seu compromisso contra o antissemitismo em um encontro que marcou a primeira participação oficial depois da confirmação de Tarcísio à candidatura à reeleição como governador do estado de São Paulo. O primeiro compromisso oficial de Tarcísio de Freitas aconteceu nesta semana, juntamente com lideranças da comunidade judaica paulista, autoridades e convidados para discutir intolerância, liberdade religiosa e democracia. O encontro foi promovido pela Federação Israelita do Estado de São Paulo, teve como pontos centrais de acordo com a entidade, o enfrentamento do antissemitismo, segurança das instituições comunitárias e o fortalecimento dos valores da democracia. Foram debatidas a necessidade de combater atos de intolerância e a importância de promover a educação para a convivência e o respeito às diferenças. E a comunidade judaica brasileira, a comunidade israelita do Brasil, em especial em São Paulo, não está muito satisfeita com o presidente Lula, pelas afirmações que Lula tem feito com relação a Israel, com relação aos judeus. Aliás, no festival de gafes do presidente Lula está incluído aí esse antissemitismo. Gilson, está aí uma postura firme do Tarcísio se reunindo e tem o apoio de toda a comunidade israelita de São Paulo e do Brasil.
3: Imagina, São Paulo, uma gigante, né? A metrópole do país, com gente de todo o mundo. E a gente tem que lembrar que por várias oportunidades, o presidente que aí está ofendeu, com críticas pesadas. Bom, para quem defende um Hamas, que lá no começo dos entreveiros, das brigas, das guerras, sequestraram um monte de gente, mataram um monte de gente, estupraram, cometeram crimes violentos, e o Lula passando pano. O Lula passando pano, e não esqueça que tem um candidato do Lula lá. O melhor ministro da Fazenda do Paraguai,
0: Haddad.
3: Do Lula, quer ganhar o estado de São Paulo. Só que ele esqueceu de combinar com a população. Tomara que não tenho dúvidas de que o Tarcísio vai ser reeleito, mas ele tem que dar uma lavada no Haddad. Lavada, um chocolate. Tem que ganhar com sobra de voto. Para mostrar pro Lula e para todo mundo que tem como gerenciar um estado e tem como fazer bem feito.
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0: Agora são 8 horas e 20 minutos. Já já, o ex-vereador Pedro Sampaio falando com a bancada e falando com os ouvintes da Estúdio 92.3 sobre vários assuntos. Ele foi um dos vereadores mais atuantes das últimas duas legislaturas. Hoje está como primeiro suplente dentro da sua coligação e vai falar conosco sobre a situação também da Câmara de Vereadores, sobre as eleições 2026. E agora vamos trazer mais uma informação, inclusive foi o Gils que me passou essa informação agora de manhã. Flávio Bolsonaro define candidatura a vice e esse anúncio vai acontecer na próxima quinta-feira, amanhã, né? Na próxima quinta-feira.
3: Um dia antes do prazo final.
0: Fala um pouquinho, então, sobre... Tem algum nome cogitado aí, meu jovem Gilson?
3: Diferente do Lula, que foi obrigado a referendar o seu atual vice para seguir na caminhada, Flávio Bolsonaro tem pelo menos uma dezena de nomes para indicar. A preferência, a gente já falou isso aqui várias vezes, do Flávio, é por uma mulher, a senadora Cristina, que tinha sido convidada, disse que aceitaria, depois disse que não ia querer mais, depois voltou a dizer que poderia sim, mas aí o partido da senadora disse que não, nós vamos manter a neutralidade na corrida presidencial. Aí sugere-se a Daniela Marques, a ex-presidente da Caixa. Tem uma vereadora, se não me engano, do Ceará. Nome tem bastante. E tem homens também. Eu ouvi dizer que do lado masculino poderia ser o senador Marcos Pontes, o astronauta, que conhece muito de ciência, tecnologia, e tem bom trânsito para todo lado. Agora, a curiosidade fica, né? O anúncio, pelo que vi, deverá ser feito em entrevista coletiva de Flávio Bolsonaro em Brasília, na sede do partido, na quinta-feira, às 11 horas da manhã. Então, fica todo mundo atento aí. Nós vamos acompanhar para trazer a história certinha para você.
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0: 8 horas e 24 minutos. 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
0: Mensagens expõem estratégia de Lulinha para esconder dinheiro no exterior. E as conversas dessas mensagens citam Luxemburgo como destino para recursos e tratam de alternativas para escapar do escrutínio dos órgãos de controle. Não é o Vanderlei Luxemburgo, ex-técnico da seleção, não. É o país mesmo, Luxemburgo. O dinheiro de Lulinha foi para lá. A Polícia Federal tem em seu poder, há vários meses, mensagens atribuídas a Fábio Luiz Lula da Silva Lulinha, filho do presidente Lula, que passaram a integrar o conjunto dos elementos analisados nas investigações sobre supostas irregularidades financeiras. Segundo as informações obtidas pelos investigadores, os diálogos mostram conversas entre Lulinha e a empresária e lobista Roberta Lutinger sobre estratégias para manter patrimônio escondido no exterior, longe da exposição às autoridades brasileiras. De acordo com a apuração, as mensagens discutem alternativas para reduzir a incidência da fiscalização da Receita Federal e estruturar recursos fora do alcance dos órgãos de controle em uma espécie de roteiro para blindagem patrimonial internacional. Em uma das conversas, o país Luxemburgo é citado por Roberta Lutinger como uma possível jurisdição, um paraíso fiscal, né, para a alocação dos recursos. Luxemburgo é conhecido por seu ambiente favorável a estruturas internacionais e gestão de patrimônios. É mais um paraíso fiscal, né, Gilson?
3: Viu, que o Lulinha, e óbvio que não teria como, vindo de onde veio, filho de quem é, não se aproveitar da situação do pai nesse terceiro mandato, visto até que pode não vir a ter o quarto, que ele ia dar um jeito de fazer o pezinho de meia dele. Por exemplo, essa Luxinger, a Roberta, amicíssima, íntima do Lulinha, que faz lobby junto com o Lulinha, poxa, visitou o Planalto 41 vezes, tudo fora da agenda. Em conversas, um pouquinho aqui, um pouquinho acolá, foram mais de 5 horas com os ministros do senhor Lula. Lulinha fazendo o mesmo, fazendo lobby através da Tree Structured, uma empresa, em contato com ministros do próprio pai, juntando dinheiro para tal empresa. Ministério do Desenvolvimento e Combate à Fome, foi ele que conseguiu para a empresa mais de 50 milhões de reais. Polícia Federal abriu essa nova investigação para cima do Lulinha, mas ele já está em 3. Já está em 3. Aliás, a última que eu vi do senhor Lulinha é que a defesa dele, que o pai diz que ele é inocente, e se daqui a pouco ficar provado que não é, ele vai dizer que a culpa é do Bolsonaro. Defesa do seu Lulinha pediu investigação, olha só, Osmar, investigação sobre possíveis vazamentos de dados telemáticos de investigações contra ele. Por que a preocupação do Lulinha? Porque informações dão conta de que essas informações vazadas estariam nas mãos dos adversários políticos, que estariam esperando o momento certo para tornar público o conteúdo. A própria defesa da amiga dele, a Roberta Luxinger, também já tinha feito isso há tempos passados. Olha, vazou informação da polícia e tem conversa por aí que não pode aparecer, por favor, pare com isso. Eles estão preocupados. A defesa não está preocupada com o Lulinha. Está preocupado com o pai. Anteontem ou ontem, a dona Luxinger teria entregue dinheiro em espécie pro assessor do gabinete do Lula. Rapaz, isso é um escândalo. A mulher é uma lobista, visita ministros do Lula. Será que nas tantas visitas que ela fez, cada vez que ia, levava uma malinha de dinheiro? O assessor que dizem era chefe do gabinete do Lula, que depois foi convidado a sair, falou, não, eu recebi sim dinheiro. Não disse quanto. Bom, mas se foi pro chefe de gabinete ou pro assessor do Lula, eu tenho cá comigo que o dinheiro não era para ele. Só que a Polícia Federal vem trabalhando muito a passo lento para investigar. Talvez, não sei, né, Osmar e amigos ouvintes, por conta de que os dias vão passando e o pleito chegue logo. E não sei se, depois ainda do pleito, essa investigação se deslanche. Ainda tem a tal da Deolane. Amiguinha íntima do Lula. Presa? Presa por quê? Por envolvimento com o crime organizado. Aí tem senador, tem deputado que diz, nossa, como é interessante, né? Lula, amigos, parentes, familiares, todos envoltos em denúncia. São denúncias que a Polícia Federal tinha que esclarecer e a gente não sabe.
0: Pois é, Gilson, e esta mesma amiga de Lulinha, Roberta Luttinger, havia publicado uma mensagem de apoio ao nome escolhido por Lula lá atrás para o STF, o ministro Flávio Dino. A empresária Roberta Luttinger comemorou a indicação de Flávio Dino ao Supremo Tribunal Federal em uma mensagem publicada nas redes sociais. E na publicação ela afirmou que Dino representa um grande nome para o tribunal e celebrou a escolha feita pelo presidente. A indicação aconteceu em 2023. Então, lá em 2023, há 3 anos atrás, ela já estava ligada e muito ligada ao presidente Lula, ao Lulinha e comemorando, celebrando a indicação de um esquerdista para o Supremo Tribunal Federal.
3: O direito da amiguinha do Lula, né? Lula, menorzinho. Doído foi ver o Lula dizer, poxa, consegui finalmente colocar um comunista na Suprema Corte.
0: 8:31, nós vamos para um rápido break e já o ex-vereador, advogado Pedro Sampaio, entrevista especial aqui no Independência 92.
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6: 8:33.
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0: Agora são 8 horas e 36 minutos. Muito obrigado pelo carinho da sua audiência. 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Quero agradecer a você que está nos acompanhando pelas redes sociais, em especial a Vitória Melo, o Adairton Coleman e a Maísa Pereira de Almeida, que nos acompanham pelo Facebook. Você pode acompanhar também pelo Instagram e pelo portal Estúdio 92.
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0: Ele exerceu o mandato de vereador em duas legislaturas, atualmente é o primeiro suplente com 2.041 votos, ficou mesmo assim na primeira suplência, é advogado, está conosco aqui no Independência 92. Bom dia, doutor Pedro Sampaio.
15: Bom dia, Osmar. Bom dia, Gilson. Bom dia, Otoco. Bom dia especial, dona Edna, que já me serviu um cafezinho, muito agradecido pela sua bondade. Bom dia a toda a população de Cascavel. É doído, né? 2.041 votos, fica fora. Mas a gente entendeu, esse foi o desígnio de Deus e para que nos preparássemos para uma próxima. E assim será feito, Osmarzão. Mas foram dois períodos aí, de dois mandatos aí, bastante interessantes e de bastante trabalho sério na Câmara de Vereadores e de evolução, tanto pessoal e tanto para a cidade de Cascavel.
0: 2.041 votos foram por qual sigla? Pela sua atual agora, não?
15: Partido Progressista.
0: Pelo Progressista.
15: Pelo Progressista.
0: Quem que é o vereador que está na...
15: Partido Progressista hoje tem dois vereadores que ocupam a bancada, é o Valdecir Alcântara e o Madril, vereador policial Madril.
0: E na sequência vem o Pedro Sampaio.
15: Isso, primeiro suplente, 2.041 votos. E a gente fica no diálogo, né? Mas eu acabo entendendo que os dois vereadores, eles não têm a pretensão... tanto executiva, né, para poder fazer essa aproximação do executivo para que surja uma possibilidade e uma oportunidade. Então, eu acabo ficando aí já consciente de que já no momento não teria como nem assumir, porque os dois dificilmente se afastariam, né, das suas funções, e a gente entende, né, são vontades próprias e a gente não interfere, né? Acaba não interferindo.
0: Pedro, você foi líder de governo, em especial do governo Paranhos. E aqui nós tecemos bastante críticas às lideranças do governo. Eu gostaria que você falasse se existe a possibilidade de um líder de governo continuar exercendo de forma independente a sua função de legislador e, principalmente, de fiscalizador do poder público.
15: Osmar, é uma boa pergunta. Quando eu assumi em 2020 a função de líder do governo do Paranhos, uma das premissas que eu mesmo levei ao prefeito foi de nós continuarmos tendo bom diálogo e para que as ações realmente pudessem ser efetivas e aquilo que a gente também pensava como projetos importantes, projetos não vindo de cima para baixo, né, como se a gente chama muito no jargão popular. E o Paranhos nós conseguimos em algumas oportunidades, na discussão técnica com os secretários, com os servidores efetivos da Câmara, Gilson, da Câmara não, da Prefeitura, nós discutirmos projetos com a viabilidade de aprovação que fosse unânime e ouvindo também muito dos vereadores, né, na posição dos vereadores. Então nós conseguimos fazer essa mediação entre legislativo e executivo de uma forma bastante produtiva e em momentos nós tivemos que dar um passo para trás, enquanto líder do governo, nós tivemos algumas situações de retirar projetos porque não era o momento para que aquele projeto fosse em pauta e assim por diante. Então nós conseguimos fazer com que o prefeito entendesse isso, também a nossa função como fiscalizador e legislador, mas em momentos também a gente sabia que viriam projetos para que fossem aprovados na Câmara, mas eu nunca deixei de lembrar o prefeito de que ouvir os vereadores era tão importante para que a Casa Legislativa tivesse parcela na discussão dos projetos ao ponto de vista aí também da parte fiscalizatória.
0: A Câmara de Vereadores está em evidência nos últimos dias por conta da denúncia contra o vereador Dr. Laurinho. Inclusive, nós do jornal Repórter Memorex trouxemos na penúltima edição uma matéria exatamente sobre isso, uma proposta do vereador Fondo Bolsonaro, ele que é o proponente desse pedido de cassação do vereador Dr. Laurinho. Eu gostaria que você falasse um pouquinho, não precisa entrar no mérito da situação específica, mas da acusação que é feita do Dr. Laurinho de que um servidor público da Câmara de Vereadores, em especial um chefe de gabinete, estaria exercendo serviços particulares no horário de expediente da Câmara de Vereadores. Eu gostaria que você falasse, tem procedência essa denúncia contra o Dr. Laurinho?
15: Realmente negativo para a cidade de Cascavel, principalmente para o Legislativo. A gente que, como disse no primeiro momento, tivemos lá, é uma situação de que a Câmara de Vereadores cada vez mais ela cai no descrédito por situações como essa. O vereador Fão, parece-me que juntamente com o vereador Madril, produziram aí, como posso dizer, provas, né? Aí com esse assessor trabalhando em campo. Eu digo para você, sem apontar dedo, mas que lá realmente muitas das vezes saía alçada, não dos vereadores, né? Não sei se a pedido dos vereadores, mas era uma, de vez em quando lá era muita festa e a gente percebia de que muitas pessoas gostariam de estar lá e se sujeitavam às propostas indecentes. E aqui a gente não tem nem por que esconder e passar pano de rachadinha, de pessoal devolvendo dinheiro, trabalhando para o suposto vereador ou vereadora. Então é importante que isso passe transparente e cristalino para a sociedade de Cascavel. Se houve, nós temos todo final de mês a assinatura do cartão ponto. Então o vereador tem que saber o que o seu assessor está fazendo. E muitas das vezes a gente acaba assinando alguma neste cartão ponto, alguma observação, e acredito que os vereadores têm total responsabilidade sobre seus assessores. São a extensão do mandato. Então, é importante que se leve com rigor essa investigação para que puna, sim, realmente, aí conforme a Câmara de Vereadores merece a altura que Cascavel merece.
3: Até porque, né, se ele não conseguir dar conta de cuidar de 3 assessores, como é que vai cuidar do interesse do eleitor que acreditou nele, Sampaio?
15: É verdade, como eu disse, né, nós temos lá como instrumento e obrigatoriedade nós endossarmos tudo aquilo que o assessor faz por uma eventualidade, uma saída externa. Então a responsabilidade passa a ser da Câmara e também do vereador, muito mais do vereador do que da Câmara, porque a gente tem que zelar pelo nome da Câmara de Vereadores, pelo nome do mandato, pela integridade, pelo respeito ao erário público, pelo dinheiro público, porque nós estamos lá, nós somos passageiros, né? Fiquei 2 mandatos, hoje não estou, então fui passageiro da Câmara de Vereadores. Então, todo e qualquer vereador, prefeito, tem que saber o que está acontecendo dentro do seu gabinete, dentro da sua diretoria, da sua gestão. É inadmissível de que numa assinatura de cartão ponto não saiba aonde está indo o seu assessor.
3: Tá, mas aí eu sou obrigado a te perguntar, Pedro Sampaio. Esse é o posicionamento do Pedro Sampaio, que não está mais vereador, ou este é o posicionamento sempre do vereador? Porque eu ouvi de um vereador na Câmara, quando foi feito o pedido de cassação lá do Lauri, o vereador disse assim: olha, mas não dá para dizer que Lauri mandou o assessor ir fazer um serviço fora, porque o vereador, eu, por exemplo, diz ele, eu não tenho como saber o que faz os meus assessores. E ó, colega de partido, Edson de Souza, ele disse para mim, inclusive para o colega de imprensa, o Miguel Dias, estávamos na sala de imprensa sentados juntos. Ele disse que não tem como saber, mas peraí, como que um vereador não sabe o que faz um assessor dele, que é pago, assim como ele, por nós, os pagadores de impostos?
15: Gilson, ontem eu peguei sábado, eu peguei um caderno que eu usava no meu dia a dia. Então eu tinha um caderno, eu gosto muito de rabiscar. Eu sou da política antiga, eu gosto do papel, daqueles modos antigos. Do papel, eu gostava de pegar o jornal. Isso acho que muito se deve ao meu avô, meu pai. E eu peguei uma anotação e a minha filha até falou: pai, você gosta de rabiscar. E era a reunião que eu tinha no gabinete. Tinha tido no gabinete. Isso em 2021. Olha só. E o caderno. Estava lá. Ausência de prestação de contas aqui dentro do nosso final do nosso cartão ponto. Se você não conseguir colocar aqui porque o motivo da tua ausência.
3: Justificativa,
15: obrigado pela ajuda. Justificativa vai ser descontado. E meus assessores já sabiam. Se não chegasse, esquecesse de bater o cartão ponto, eu não poderia ser injusto de falar, viu, vou endossar aqui, porque você esqueceu de bater o cartão ponto. Pode convocar os 3 assessores que trabalharam comigo. E era na pinta com eles. Então, a responsabilidade com o dinheiro público e a transparência, ela tem que partir de dentro do gabinete. Eu sabia onde meus assessores estavam. Eu quero me desculpar aqui com o Edson, que foi um colega de bancada, mas eu discordo dele totalmente. E o meu ponto de vista seria, se eu estivesse lá, da mesma forma como eu estou falando aqui hoje. Não seria hipócrita nem demagogo de falar aqui diferente e agir de outra forma lá. Foi assim em 2020, você sabe, daquela situação que envolveu quando eu estive na comissão de ética, que eu apertei a caneta e fiquei sozinho.
0: 8:47,
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0: Hoje conosco, ex-vereador Pedro Sampaio, primeiro suplente da Câmara de Vereadores, não eleito com 2.041 votos. Imaginem só. E falando de cassação, Pedro Sampaio, a Câmara de Vereadores de Cascavel tem um histórico de vários pedidos de cassação durante toda a trajetória da nossa Câmara, e a maioria deles ou foi arquivada ou foi negada. Existe um corporativismo dentro da Câmara? O que é preciso para que realmente seja levado a efeito um pedido de cassação?
15: Osmar, se o vereador, a pessoa, né, que é eleita, né, hoje torna-se um mandatário, ele faz um juramento na Constituição, de que irá zelar pelo erário público, fazer a coisa certa, por que, quando notícias como essas aqui não levar ao rigor conforme a legislação prevê? Eu não entendo isso. Muitas das vezes fui repudiado dentro da Câmara de Vereadores por ser o vereador muito certinho. Pasmem isso, falar aí para a população, ser o vereador muito certinho, muito rigoroso e quando fazia parte da Comissão de Justiça, porque é assim que nós devemos ser. Não é nenhuma demagogia, nada a gente falar de que momentos como esse aqui acabam caindo no corporativismo. Você falou muito bem. E não se devia fazer isso lá, porque nós representamos a população, não só os nossos eleitores, mas a população como um todo.
0: E nós falávamos agora sobre liderança de governo e justamente o vereador, nesse momento acusado, e que tem aí o seu processo de cassação instaurado na Câmara de Vereadores, é vice-líder do governo. E isso, de uma certa forma, pode vir a influenciar não só a bancada governista, como a maioria dos vereadores que fazem parte da base de apoio do governo Renato Silva.
15: Eu desconheço se ele foi afastado ou não da vice-liderança. O governo
0: até o momento não.
15: Informação. O governo deveria afastar por esse momento, sem entrar no mérito aqui com o Laurir, vai buscar o direito à ampla defesa, né? Ele tem o direito à ampla defesa, mas se eu fosse o governo Renato Silva, eu afastaria ele até findar este processo se
13: inocente for, devolve o cargo.
15: Exatamente. Então, eu acredito que fica muito ruim para o governo também manter, uma vez que temos falado no corporativismo, nós temos que deixar a Câmara cada vez mais livre para poder decidir sobre o seu bom andamento. Eu penso assim.
0: Eu gostaria de registrar aqui que o Dr. Lauri Silva foi convidado pela equipe da Estúdio 92 para justificar todo esse processo, para trazer a sua justificativa, a sua manifestação aqui no programa, e ele disse que só iria se manifestar depois de ser intimado. Então, doutor Lauri, estamos aqui abertos para a sua participação aqui na Estúdio 92, no programa Independência 92.
13: Vamos falar, aproveitar que o Pedro aqui é do PP, um pouquinho da política nacional, Pedro. Senadora Tereza Cristina, deputada, senadora, ministra do Jair Bolsonaro, é líder lá, né? Cogitada para ser a vice de Flávio Bolsonaro, num primeiro momento disse, não, eu pretendo continuar no Senado, meu foco é disputar a presidência. Depois voltou a dizer que não, eu estou à disposição do PL caso queira. Mas aí o Partido Progressista diz que reuniu-se com os representantes dos estados e decidiram que não, Tereza Cristina não pode aceitar ser vice de Flávio Bolsonaro porque nós vamos manter a neutralidade. Que partido, eu fico tentando entender, que partido, e tem uma grande bancada, não gostaria de ter o convite e assumir a vaga de vice numa disputa extremamente importante? Isto seria mesmo por responsabilidade de cada estado? Falou, não, nós vamos ficar quietinho. Ou é o cacique que apita e decidiu que não vai apoiar a candidatura de Flávio Bolsonaro?
15: Concordo contigo que nessa última parte, o cacique, infelizmente, os caciques partidários acabam até destruindo oportunidades e para que os candidatos, o interesse dos candidatos, seja efetivamente colocado aí à vontade e à disputa, né? No caso, a gente está falando de política aqui, né? Tereza Cristina é um grande nome do Brasil, foi uma excelente ministra da Agricultura, é uma excelente senadora. Seria uma excelente vice-presidente para o Flávio, casaria muito bem. Eu já defendia esse nome já em 2000, na última eleição para o Jair Bolsonaro, que ela deveria ter sido a vice não colocar um militar, né? Porque muitas das vezes a gente precisa de pessoas que somem, né? Nesse caso, um militar sempre fica às quatro paredes, ou fica recluso.

0: no intervalo, de que a política tem dois problemas, o ego e a vaidade. A ocupação de espaço, muitas das vezes, dos caciques é para acomodação e muitas vezes acaba sendo até por eles, passando primeiro por eles para depois chegar na ponta lá no vereador aqui na cidade de Cascavel. Não é o interesse do vereador aqui, não é o mesmo interesse do cacique. Então isso atrapalha a política. E o PP nessa parte ele tem colocado a sigla aí até em xeque, muitas das vezes por não querer prosperar aí para os seus candidatos, seus nomes. Nós perdemos o Pedro Lupion, que foi para o Republicanos, que era um grande deputado federal. Um dos motivos de eu estar no PP também, porque seguidor do Pedro Lupion, um grande deputado aqui do nosso estado, mas a gente vê que as pessoas elas vão migrando e vão saindo por quê? Por falta de espaço. E eu acredito que a Tereza Cristina seria um grande nome para a vice do Flávio Bolsonaro.
1: São 8h54. Eu quero aproveitar e agradecer a audiência do Dr. Herbes Vieira, que manda um abraço especial para doutor, o ex-vereador Pedro Sampaio. Ele disse que sim, ontem foi lido e foi decidido a saída de Dr. Lauri da vice-liderança do governo municipal.
0: É importante para a transparência, como a gente disse, a gente sempre prezou por isso. Se tem, se afasta, se está acontecendo alguma coisa, a gente tem que ter o respeito com a população de Cascavel, neste momento, sem julgar, sem fazer julgamento de mérito aqui, mas era melhor para o governo ter afastado mesmo realmente o Dr. Lauri da vice-liderança.
1: Agora são 8h55. Agora há pouco nós trouxemos a notícia de que no estado do Paraná, o candidato Sérgio Moro se auto-intitula o único capaz de apoiar e de enfrentar o governo Lula. Né? Ele disse em alto e bom som que o único candidato que realmente é adversário do governo Lula, do presidente Luiz Inácio Lula da Silva, ele que foi o juiz da Lava Jato. Você concorda com essa posição do candidato Sérgio Moro, vereador?
0: Ele é bastante atuante contra o governo, o desgoverno, né? Não sei se eu posso falar isso aqui dentro da rádio. Pô, já falando, o Toco não cortou, né, Toco? o desgoverno, né? Um governo corrupto, um governo que atrasa o país, dívida trilionária e a população, impressionante que a população não está percebendo isso. Eu acho que o discurso ele é tão envolvente que as pessoas, né, que acabam defendendo esse governo, não sei qual é o intelecto, mas de defender o que está acontecendo no país. É inadmissível, porque nós vivemos num país crise institucional, crise entre os poderes, um querendo mais que o outro, e o Sérgio Moro ele tem debatido isso dentro do Senado. E é um candidato que, ao meu ver, tem a sua caricatura contra realmente a esquerda no estado do Paraná. Eu digo que a posição ela é muito importante. Quando eu estive dentro da Câmara de Vereadores, nós tivemos debates, muitas das vezes com a esquerda, e era muitas das vezes também porque eles defendiam a ideologia e nós deveríamos também defender a nossa ideologia. Não era a mesma deles, então se você tem um posicionamento, eu acredito que você acaba tendo essa caricatura positiva ao seu lado. Então, no caso do Sérgio Moro, para a direita, é natural isso, porque ele tem debatido, é só buscar todos os materiais aí que ele tem dado entrevista, né? Tanto no exercício do mandato quanto externo, é uma pessoa que bate firme aí no governo Lula.
1: 8h58, estamos chegando ao final de nossa entrevista especial de hoje com o ex-vereador Pedro Sampaio. Gilson, mais alguma coisa?
2: Só aproveitar que já falamos aí da situação da Tereza Cristina com o PP, mas mais recentemente vemos a situação do Republicanos em Minas Gerais. Cleitinho bombando na intenção de voto, colocando no chinelo os adversários, e de repente o Republicanos decide que não, você não vai disputar o governo. Aí nós temos no segundo lugar um pedetista e em terceiro lugar um petista.

0: Democrata ou até o Republicanos. Não dá para entender. No caso do PP, ainda declara neutralidade. Mas o Republicanos, no segundo maior colégio eleitoral do país, Pedro Sampaio, entregando para os adversários, porque sem o Cleitinho, o Flávio fica sem palanque em Minas Gerais. É mais uma cacicada.
1: Sistema, né, cara? Ocupação de espaço. Falamos agora. O cacique, ele está pensando no futuro dele. E posteriormente, por quê? Da sigla. E dos interesses da coletividade que fazem parte da sigla. Infelizmente acontece isso. Ao meu ver, é tirar uma pessoa que está em primeiro, é um bom senador.
0: Ativo, atuante. É
1: atuante, denuncia, vai, faz o seu papel. Como
0: fiscalização.
1: Deve, faz o seu papel. Ele é diferenciado. E daí você tira, por quê? Isso é o sistema agindo.
0: O povo está pedindo, Sampaio.
1: Não tem outra explicação de não ser, visivelmente, o cacique está atendendo interesses que não é do partido e também do Cleitinho, do próprio Cleitinho e da população, né?
0: Bom, para fechar a próxima eleição, Pedro vai?
1: Pedro vem em 2028.
2: Legal. Pedro Sampaio, 2028. 2028 para deputado?
1: Para vereador?
2: Para vereador?
1: Retornar aí o caminho, reestruturar, repavimentar até 2028, para poder chegar naquele propósito nosso que era de deputado federal, um dia lá na frente, levando em consideração toda a história e trajetória do meu avô, que foi o meu grande entusiasta.
2: 9 horas em ponto na Grande Cascavel. Muito obrigado, Pedro Sampaio, pela sua participação conosco aqui no Independência 92.
1: Osmarzão, Gilson, obrigado. Sempre bom sentar aqui, porque aqui a gente está em casa realmente. Aqui não tem meia palavra e nós estamos juntos aí nessa eleição para que nós possamos extirpar aí esses corruptos do poder para que nós possamos retomar as rédeas do nosso país. Deixa um abraço ao Duca também, um grande amigo, um grande parceiro. Obrigado pelo espaço e vida longa à nossa Estúdio 92.3.
2: 9 horas e 1 minuto e daqui a pouco documentário contando a história de Cascavel, documentário enviado pelo Alexandre Reis. E ainda hoje um depoimento impactante da Coronel Cláudia Romualdo, da Polícia Militar, sobre jornalistas que defendem a criminalidade. Já já, vamos para um rápido break. O Independência volta já.
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11: De acordo com o Instituto de Planejamento e Tributação, o brasileiro trabalha em média 149 dias por ano, quase 5 meses, apenas para pagar impostos. Em 1988, eram 2 meses e 13 dias, ou seja, a carga tributária mais que dobrou em 37 anos. Para manter cada emprego, a empresa pode gastar o dobro do salário em encargos. É como pagar outro ano inteiro só em impostos e obrigações que não vão para o trabalhador, mas para sustentar a máquina pública. De acordo com o Índice de Retorno ao Bem-Estar da Sociedade, o governo arrecada como país rico, mas devolve saúde, educação, infraestrutura e segurança de país pobre. E tem quem acredite que a solução para o Brasil seja aumentar ainda mais os impostos.
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0: 9:06, você está acompanhando aqui na Estúdio 92 o programa Independência 92.
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0: Eu sou o Osmar Júnior e vou ficar com você até as 10 horas da manhã na companhia de Gilson Pessoa aqui na bancada do Independência 92. E agora vamos trazer um documentário sobre a nossa história, a história de Cascavel. Quem nos encaminhou foi o servidor da União Oeste, Alexandre Reis, nosso companheiro e amigo Alexandre Nego. Coloca no ar.
2: Você sabia que uma das cidades mais prósperas do Paraná nasceu no meio da mata, em uma simples encruzilhada de caminhos? Muito antes da chegada dos colonizadores, a região onde hoje está Cascavel era habitada pelos indígenas Caingang. Em 1557, os espanhóis fundaram a Ciudad del Guairá, às margens do rio Paraná, marcando o início da presença europeia no oeste paranaense. A partir de 1730, os tropeiros começaram a cruzar a região, abrindo caminhos que mais tarde seriam utilizados por ervateiros e colonizadores. No início do século XX, durante o ciclo da erva mate, o povoamento ganhou força e surgiu a Encruzilhada dos Gomes. Em 28 de março de 1928, José Silvério de Oliveira, conhecido como Nhojeca, instalou ali um armazém que se tornou o ponto de encontro dos pioneiros. Foi nessa época que nasceu o nome da cidade. Segundo a tradição, alguns desbravadores acamparam às margens de um rio e encontraram um grande ninho de cobras cascavéis. O episódio marcou tanto os moradores que o lugar passou a ser conhecido como Cascavel. O próprio nome da serpente faz referência ao som do seu guiso, derivado do latim tintinnabulum, que significa pequeno chocalho ou badalar de sino. Na década de 1930, com o declínio da erva mate, começou o ciclo da madeira, atraindo milhares de famílias vindas principalmente de Santa Catarina e do Rio Grande do Sul. Descendentes de poloneses, alemães e italianos ajudaram a construir a identidade da cidade. Em 14 de dezembro de 1952, Cascavel conquistou sua emancipação política. Nas décadas seguintes, consolidou-se como um dos maiores polos do agronegócio brasileiro e recebeu o título de Capital do Oeste Paranaense. De uma simples encruzilhada em meio à floresta a uma das cidades mais importantes do sul do Brasil, Cascavel carrega em seu nome a lembrança da natureza que marcou o início de sua história.
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0: 9:09, está aí documentário sobre a história de Cascavel. Cascavel, que já se chamou Encruzilhada, né? E outros nomes também batizaram Cascavel. E a origem do nome Cascavel se refere aí aos nossos pioneiros terem encontrado muitas cobras cascavéis aqui na nossa região. E quando ele citou agora há pouco o pioneiro José Silvério, é o pai do ex-vereador Pedrinho Silvério, ex-diretor do Detran aqui em Cascavel, Pedrinho Silvério.
3: Chama atenção, brilhante o trabalho, viu? Espetacular. Chama atenção aí que diz ele que a história começou em 1928. Em 52 foi emancipada. Quer dizer, são lá de 1928 para cá, muita gente lutou duro para que Cascavel chegasse a hoje ser a capital do oeste do estado do Paraná. E aí é impossível não lembrar quando o então prefeito de Cascavel, em propaganda institucional, dizia em alto e bom som que nunca antes na história havia existido um prefeito que tivesse feito tanto, trabalhasse tanto pela cidade. Poxa, começou lá atrás, há quase 100 anos. E ele se colocou como o homem da cidade de Cascavel, pisando literalmente, na história de grandes prefeitos que ajudaram a trazer Cascavel ao que é hoje. Né, Leonardo? Não fez a lição de casa, né? Não foi buscar a história. Desrespeitou grandes nomes.
0: 9:11. E é verdade. O ex-prefeito Leonardo Paranhos, quando fala dos seus dois mandatos, né, a impressão que as pessoas têm é de que só teve Paranhos como prefeito de Cascavel. Esquecendo dos nossos pioneiros, esquecendo dos outros prefeitos que alavancaram o progresso da nossa cidade. 9:11. Alguns anos atrás, há 2 anos atrás exatamente, nós trouxemos aqui o documentário Intrusos, Mulheres e Crianças Primeiro. O Gilson participou desse documentário, esteve conosco em Guaíra e nós denunciamos o MST, denunciamos o governo federal, denunciamos a FUNAI, porque a participação de pseudo-indígenas estava sendo protegida, inclusive pela Força Nacional. E agora eu vejo mais uma informação e uma notícia aqui, lá no Rio de Janeiro. Veja só, a Prefeitura do Rio firma contrato de R$300 mil com evento do MST. O repasse foi alvo de críticas pelo vereador Dr. Rogério Amorim do PR na Câmara Municipal lá do Rio de Janeiro. A Prefeitura do Rio firmou um contrato de patrocínio, R$300 mil, para a realização do evento Arraiá dos 30 anos do MST no Rio de Janeiro. Para você que não sabe, o MST, que tem 30 anos de Rio de Janeiro, o MST foi fundado há 46 anos aqui na cidade de Cascavel. Esse movimento criminoso, esse movimento sem rosto, esse movimento responsável por muitos crimes em todo o país, nasceu, infelizmente, aqui na cidade de Cascavel. E o extrato desse valor de R$300 mil foi publicado no Diário Oficial do Rio de Janeiro, nesta semana, e foi assinado entre a Casa Civil e a Escola Estadual de Formação e Capacitação à Reforma Agrária, empresa ligada ao movimento. E esse patrocínio, então, foi criticado pelos vereadores de oposição, em especial o vereador Dr. Rogério Amorim, do Partido Liberal, durante uma sessão da Câmara Municipal do Rio de Janeiro. É um tapa na cara do contribuinte, afirmações do vereador Dr. Rogério Amorim. É um desrespeito. E eu digo mais, é um tapa na cara de todos os brasileiros, principalmente nós que vivemos, de fato, vivemos na pele esse confronto com esse movimento criminoso chamado MST.
3: Nós que vivemos do trabalho, né, Osmar? Não esqueça que Lula disse que, no meu governo, o MST vai ter protagonismo. Agora, me chama muito a atenção que a poucos dias do pleito, o governo volte a lembrar do MST. Recentemente, nós dissemos aqui mesmo no programa que o Lindenberg Farias, lá do Rio de Janeiro, namorado da dona Gleisi Hoffmann, candidata ao Senado aqui pelo Paraná, pelo Partido dos Trabalhadores, mandou emenda do Rio de Janeiro para cooperativas do MST aqui no estado. Por que do Rio de Janeiro para cá? Porque é para favorecer a namorada candidata. Viu? Só pobre, vou dizer aqui as palavras do Lula. Pobre a gente lembra no período da eleição. Então você que tem um pezinho no MST, tem um pezinho aí no PT, lembre disso. O ano é político. E agora eles estão lembrando de vocês. Depois a gente espera mais 3 anos e meio e lá na época de novo da eleição a gente volta a te agradar com pão e circo.
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0: 9:16. Já que falamos do documentário Intrusos, que a equipe da Estúdio 92 esteve lá. O jornal Repórter Memorex ainda não existia, mas a equipe que hoje existe esteve lá também. E mais alguns órgãos de imprensa, não chegaram a 3 ou 4 órgãos de imprensa expressivos. A grande imprensa não esteve presente lá. E da mesma forma, a grande imprensa muitas vezes defende a criminalidade, defende os bandidos. E quem fala isso é a Coronel Cláudia. Coronel Cláudia Romualdo, da Polícia Militar de Minas Gerais, que postou um vídeo nas redes sociais justamente criticando esses jornalistas que defendem a criminalidade, que criticam a postura do governo americano de ter declarado como terroristas o primeiro comando da capital e o Comando Vermelho. Vamos ouvir as palavras da Coronel Cláudia Romualdo, da Polícia Militar de Minas Gerais.
4: Nós saímos de casa todos os dias para defender as famílias de pessoas que a gente sequer conhece. Em muitas oportunidades, às vezes a gente volta para casa machucados, com algum tipo de lesão. E há aqueles que, infelizmente, não podem voltar para casa. São crianças que crescem sem o pai, sem a mãe, porque são policiais que tombaram. Durante a minha caminhada, durante os meus 30 anos, infelizmente, eu tive que enterrar companheiros que tombaram defendendo a sociedade. Dá muita tristeza a gente assistir jornalistas romantizando o crime, defendendo o criminoso. É porque vocês não sabem a violência com que essas pessoas atuam. Eu tô vendo jornalista falar que combate a essas organizações agora consideradas como terrorista afeta a nossa soberania nacional. Que soberania? Que soberania tem uma pessoa que mora numa favela que é tomada pelo tráfico, tomada pelo crime organizado? Eles não podem escolher onde compram gás, que internet usar, eles não escolhem nem sequer o seu transporte, são obrigados a pagar pela segurança do seu comércio. Então, pelo amor de Deus, jornalistas, não façam isso. A credibilidade de vocês está indo pro ralo. A sociedade está cansada. Nós nunca perdemos tantas vidas pro crime como estamos perdendo agora. Vocês precisam ter um mínimo de condescendência e responsabilidade. Pessoas que andam em carro blindado com segurança armada não estão nem aí. Mas o cidadão de bem precisa sair de casa todo dia para trabalhar e ele não sabe se volta. Eu cansei de trabalhar dentro de aglomerados aqui e as pessoas falarem para mim: pelo amor de Deus, coronel, não deixa a polícia sair daqui de dentro. Quando vocês estão aqui, é a nossa proteção. E aí a gente assiste jornalista demonizando policial. Onde vocês acham que vocês vão morar? O Brasil é um país que está aí gritando por clemência, gritando por segurança. O meu apelo é especificamente para vocês, jornalistas. Entendam o que, que nós estamos passando aqui. Nosso país mata mais do que guerra. Isso precisa parar. Vocês precisam pensar que vocês moram no Brasil, vocês têm família no Brasil, vocês têm filho no Brasil. Vocês também serão vítimas da violência em algum momento. E hoje eu vejo os meus companheiros de farda passando, vejo gente jovem entrando com todo o vigor da sua vida e da sua saúde para defender uma sociedade que não sabe reconhecer ainda o trabalho de um policial. Mas eu creio em Deus e eu tenho certeza que esse tempo há de mudar. Não é possível que alguém que é vítima de violência por todo o canto desse país continue acreditando que eleger a esquerda, que reeleger o presidente da República, que aí está, é solução para o nosso país. Não é. A hora que nós temos para mudar essa história chegou. É aqui e é agora.
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0: Daí, portanto, desabafo da coronel da Polícia Militar de Minas Gerais, Coronel Cláudia Romualdo, falando justamente a postura incoerente e injusta e extremamente tendenciosa e ideológica de grande parte, se não a maioria, da imprensa brasileira com relação à atuação da nossa polícia. Nós sabemos que existem exageros, nós sabemos que muitas vezes a polícia foge da sua função, mas é uma minoria. Grande parte da Polícia Militar do Brasil, grande parte da Polícia Civil do Brasil, defende a nossa sociedade, que está infelizmente envolvida em números cada vez mais assustadores de violência e criminalidade.
3: Viu? Presta atenção. Não é qualquer pessoa dando este depoimento. Contra jornalistas que passam pano para bandido. É uma mulher, uma coronel da PM. Como dissemos ainda há pouco, do segundo maior colégio eleitoral do país, Minas Gerais. Foi a primeira mulher a comandar um batalhão da polícia lá em Minas. Conhece e sabe do que está falando. Mas para a imprensa, a grande mídia, passar pano para bandido é muito fácil. Porque ela tem que seguir a cartilha do que diz o governo federal. Quando morre um bandido em confronto com a polícia, a grande mídia pinta: mais um inocente tombou na mão da polícia. Mas quando é um policial ou uma policial que saiu de casa de manhã, deu um beijo no cônjuge, deixou o filho dormindo e foi para a rua para cuidar da vida da gente que morre com um tiro de fuzil na cabeça, a grande imprensa não diz nada. É muito mais fácil eles protestar contra alguém que chutou um cachorrinho na rua do que contra bandido que ceifa vidas dia e noite nesse país.
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3: Do crime organizado. Crime organizado que ganha milhões e milhões e milhões com a venda de entorpecente, que sustenta, por exemplo, aquelas dezenas de milhares que lá em São Paulo faziam da região da Praça da Estação da Luz a Cracolândia, que nunca ninguém mexeu um dedo. Tarcísio entrou no governo de São Paulo em 2020, decidiu acabar com a Cracolândia. Beleza, aí depois que isso aconteceu, eu vi um vídeo de Tabata Amaral, uma socialista, reclamando. Não, porque diz que tirou, mas não tirou de verdade, porque tirou lá de onde estava, e veja que absurdo! Agora estão os craquentos na região em que eu moro. Viu? Teve que ir o craquento lá para a região que a dona deputada mora para ela se preocupar. Ah, mas diz que tirou, mas não deu tratamento. Dona Tabata, presta atenção. O STF, que não é o Congresso, que tem que cuidar só da Constituição brasileira, e o que está descrito na nossa Constituição não é muito, é só ler, tá? O STF, por maioria, decidiu que os estados não têm competência para fazer o internamento compulsório de um drogado. Você tem que convidar o cara. Ah, você quer fazer um tratamento? Você quer que a gente arrume um emprego? Não, eu não quero. Aqui na rua tá gostoso. Eu tenho Bolsa Família para fumar o crack, para tomar o meu corote. Aqui tá tudo bem, muito obrigado. E se eu gastar tudo o meu Bolsa Família comprando droga e cachaça, depois eu bato na porta de alguém e peço uma comidinha para ele. Viu? O governo que aí está é o responsável pelo alto índice de criminalidade, porque não investe em segurança pública, não deixa os estados fazê-lo e mais, ainda diz que o bandido é vítima da sociedade. Fala isso lá pro pessoal de Minas, senhor Lula, cuja as famílias perderam gente da segurança pública tentando cuidar do cara que paga o teu salário e a tua gastança. Fala isso para eles. Vai lá pedir voto, Lula.
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0: 9 horas e 26 minutos na Grande Cascavel. Independência 92 vai até as 10 horas da manhã. E agora vamos trazer mais uma informação. Crise diplomática entre Estados Unidos e Brasil. Mais uma crise diplomática. Estados Unidos revogam um visto da embaixadora do Brasil. Os Estados Unidos anunciaram ontem a revogação de visto da embaixadora do Brasil em Washington, Maria Luísa Ribeiro Viotti, Segundo o Departamento de Estado, a medida foi adotada em resposta à demora do governo brasileiro em conceder o aval diplomático para que Daniel Pérez assuma a embaixada dos Estados Unidos no Brasil. De acordo com o governo americano, a decisão não representa a expulsão da diplomata. Maria Luísa poderá permanecer em território americano, mas sem visto válido. O Departamento de Estado informou que o documento poderá ser restabelecido caso o Brasil autorize oficialmente a nomeação de Pérez. Indicado pelo presidente Donald Trump, em junho, Daniel Pérez já teve a sua indicação aprovada por uma comissão do Senado americano e ainda aguarda a votação no plenário. Pela prática diplomática, a nomeação também depende do chamado agreement, ou seja, autorização formal do país anfitrião, que, segundo Washington, ainda não foi concedida pelo Brasil. Os Estados Unidos afirmam que as autoridades brasileiras sinalizaram que a autorização deve ficar para depois das eleições presidenciais. Até agora, o Itamaraty não havia comentado o caso e a decisão ocorre 10 dias após o governo brasileiro negar vistos a dois diplomatas do Departamento de Estado, Riley Barnes e Samuel Sampson, que viajaram ao Brasil para reuniões sobre integridade eleitoral e liberdade de expressão. É um puro exemplo de retaliação, né, Gilson?
3: Meu, em 200 anos, isto não tinha acontecido. 200. Lula achou que, empurrando com a barriga a aceitação do embaixador americano aqui, ia ficar por isso mesmo. Só que ele está mexendo com Donald Trump. Tá? Lula fala que não, que os Estados Unidos querem invadir o Brasil. E se vir, nós vamos mobilizar as nossas forças armadas. Nosso exército, nossa marinha, nossa aeronáutica. Rapaz, os caras não têm combustível para avião. Não tem bala para os caras sequer treinar. Aí o Lula briga com o Trump, briga com o Milei, briga com o presidente do Paraguai. Levou a invertida da União Europeia, no caso da nossa carne, porque foi empurrando com a barriga. Mas Lula não faz nada sem pensar. Não faz nada sem pensar. Eu penso que ele deve imaginar o seguinte: o produtor de carne brasileiro, que não vai poder mandar para a União Europeia, não vai conseguir segurar no pasto, no aviário, ele vai ter que pôr no mercado local, e isso vai forçar a baixa no preço em ano eleitoral, para eu dizer para os meus eleitores: olha aí, eu consegui abaixar o preço da carne. Mas a que preço, seu Lula? Ao preço de quebrar o produtor e de ferrar a economia do país? Bom, para quem tem filho que enriquece só no gogó, tá tudo certo.
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0: 9 horas com 30 minutos, 9:30. Agora há pouco o Gilson fez a pergunta para o Pedro Sampaio sobre o Cleitinho. Daqui a pouco nós vamos falar sobre isso. Impedimento de Cleitinho serve para enfraquecer Flávio Bolsonaro em Minas Gerais. E também vamos trazer uma fala do Flávio Bolsonaro expondo novos detalhes sobre a amiguinha do Lulinha, sobre a Lutzinger. Tá certo? Vamos para um rápido break. O Independência 92 volta já. Só quero registrar aqui a audiência do Vilimar Irber. Obrigado por estar conosco. Também o Miguel Dias lá no Preto no Branco, ligado conosco no Independência 92. Já voltamos.
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6: 9:32.
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0: Nove horas com 35 minutos. Obrigado pelo carinho da sua audiência. Você que nos acompanha no rádio, do seu trabalho, da sua casa, do seu automóvel e também pela internet. 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
0: Agora há pouco nós falamos sobre a comemoração da amiguinha do Lulinha com a nomeação do Flávio Dino. E o Gilson tem mais alguma informação do Flávio Dino aí, né, Gilson?
3: É, quando falávamos mais cedo no programa sobre a defesa da amiga íntima do Lulinha, a Roberta, e a defesa do Lulinha, pedindo investigação pedindo investigação para suposto vazamento de informações que foram levantadas na quebra do sigilo telemático de ambos. Se a simples informação de que vazou já preocupa o governo que aí está, tu imagina se de fato vir à tona as tais conversas de Lulinha quebradas pela Polícia Federal. Pois bem, o Flávio Dino, o ministro que o Lula diz, nossa, o meu comunista do STF, decidiu abrir mais uma investigação e o Lulinha tá nessa investigação. Mas não nas outras três em que ele é investigado. Nessa ele é vítima. Eles pretendem saber quem é que vazou. Olha a preocupação dos caras. Porque se Lulinha falou que não devia, e isso de fato vazou, falou para quem, de quem e com quem? Eis a questão. Mas o Dino, muito provavelmente, em defesa do pai e preocupado, ó, senhores, tem gente sobrando aí, vão buscar vazamento de informação. O detalhe é que antigamente, quando o governo era outro, e vazavam informações da Polícia Federal, ninguém se preocupava de descobrir. Ninguém se preocupava se a informação que a Globo tinha dado tinha saído, de que lugar, quem é que vazou. Viu? Seu Dino, parabéns pra você, viu? Mas na outra ponta tem o Mendonça. O PL tá achando que em ano eleitoral o senhor Lula tá gastando dinheiro demais do nosso suado impostinho com propaganda, viu, Osmar Júnior? Só nesse ano de 2026, o Lula já gastou 178 milhões com a Secom. Já estourou o teto de 26 em mais de 40 milhões de reais. E o Mendonça falou, opa, opa, opa. Isso aí, de fato, dá indício de irregularidade. Senhor presidente, o senhor tem 10 dias para me apresentar o relatório, porque aí, com o relatório, nós vamos ver se o PL tem ou não tem razão.
0: 9 horas e 39 minutos, Independência 92 até as 10 horas da manhã. Agora há pouco foi falado também do deputado Cleitinho, do senador Cleitinho, candidato ao governo do estado de Minas Gerais. Está aqui a informação, impedimento de Cleitinho, né? O Gilson conversou com o Pedro Sampaio a respeito disso. E o impedimento de Cleitinho serve para enfraquecer a candidatura de Flávio Bolsonaro. Aliados de Cleitinho, do Republicanos de Minas Gerais, têm certeza de que a decisão do Republicanos de barrar a candidatura do senador ao governo mineiro tem um objetivo maior: prejudicar a candidatura de Flávio Bolsonaro, o estado que tem decidido as eleições presidenciais. E o Republicanos, que tem ministérios no governo do PT, o ministro dos Portos e Aeroportos, o ministério que é do Partido dos Trabalhadores, decidiu barrar Cleitinho, apesar do senador Cleitinho estar liderando todas as pesquisas, com possibilidade, inclusive, de vitória no primeiro turno. Pois é, Gilson, será que o Republicanos, por conta de ter um ministério no governo Lula, e o PSD, que tem 3 ministérios no governo Lula?
3: Viu, a situação do Cleitinho é a seguinte. Cleitinho teria conversado com o presidente do partido, que é um pastor, em um momento que ele estava muito frágil, Ele havia acabado de perder um irmão.
6: Certo?
3: Acabado de perder um irmão. E aí o pastor deveria, imagino eu, ter feito uma lavagem cerebral no Cleitinho. E Cleitinho disse, olha, eu não tenho condição de levar adiante uma disputa ao governo e tal. E depois ele mudou de ideia, pediu para o partido, e aí esse mesmo presidente do partido, não, mas você tinha dito lá que não tinha condição e não podia. Viu? O Republicanos, lá em Minas, ele não está tolindo o direito do senador disputar o governo do estado. Ele está tolindo o direito de um cidadão mineiro colocar no mando do governo aquele que ele quer. É aí que está o problema. Eu disse antes, vou repetir. O Republicanos está favorecendo no segundo maior colégio eleitoral do país o PDT e o PT. Ou seja, o governo não quer de jeito nenhum perder Minas para a direita. Se bem que o Cleitinho também ele tem dado declarações aí que a mim não agradam. Cleitinho, por exemplo, se disse favorável ao fim da escala 6x1. Se a gente trabalha trabalhando tanto quanto a gente trabalha e somos um número pequeno na nação, trabalhando para sustentar quem não trabalha, o judiciário e a gastança do governo federal, tu imagina se a gente trabalhar menos. É um ponto que eu discordo. Mas ele é um senador da República. Ele foi eleito para isso. Ele tem o direito de dar a opinião dele. Mas eu acho que tirar o direito do cidadão mineiro de escolher o governador, que seria do Republicanos, me vem na cabeça. Será que rola mala de dinheiro? Porque não tem explicação. O PP não quer a Tereza como vice de Flávio. Mas que partido que não quer? Ser cabeça ou ser pescoço? E aí apoiando, porque se Tereza vai, fortalece a chapa para o Senado, para deputados federais, para deputados estaduais, podendo fazer com que o partido aumente o número de representantes nas casas? Aí diz, não, nós vamos ficar neutro. Neutro por quê? A que custo? É a pergunta que eu me faço. Não estou acusando ninguém. Não estou acusando ninguém de pegar um 10 milhãozinho aqui, um 50 milhãozinho ali. Mas é, no mínimo, suspeito. Porque a gente tem que pensar na população e não no partido.
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0: 9 horas e 44 minutos. E já que falamos do enfraquecimento em Minas Gerais da candidatura de Flávio Bolsonaro, Flávio Bolsonaro expõe novos detalhes sobre aquela composição entre o Lulinha e a Roberta Lutzinger, né? Sua amiga Roberta Lutzinger. Vamos ouvir o que disse Flávio Bolsonaro.
14: O dinheiro sujo do esquema que roubou milhões de aposentados e velhinhos do INSS parece ter chegado no gabinete do Lula. A lobista Roberta Lutzinger, a mesma que bancou viagens de luxo para o Lulinha, e é ligada ao careca do INSS, fez pagamentos ao chefe de gabinete do Lula, o Marcola. Sem citar valores, os jornais falam em dezenas de milhares de reais pagos ao braço direito do Lula. As autoridades agora precisam fazer algumas perguntas. A mais importante e óbvia: por que ele recebeu esses milhares de reais? De onde veio o dinheiro? É dinheiro do aposentado? Para quem acredita em coincidência, vai acreditar também que é só uma coincidência o Lula e o PT barrarem a CPI do INSS. Vai acreditar também que é só uma coincidência a Roberta Lutzinger ter feito mais de 40 visitas fora da agenda a órgãos do governo. E é claro, deve ser só uma coincidência também o Lula ser pai do Lulinha, o mago das finanças e negócios de cannabis.
0: Será que é só coincidência? 9 horas e 46 minutos e agora as denúncias envolvendo não apenas o filho do presidente Lula, mas o chefe de gabinete do presidente da República, Gilson.
3: Eu disse que o chefe pediu para sair. Por que a Polícia Federal vai se preocupar em investigar suposto vazamento de informação e não vai investigar o recebimento de dinheiro do chefe de gabinete do presidente Lula? Porque ele disse, eu recebi sim. Não disse quanto e recebeu da amiga de Lulinha. Polícia Federal tinha que estar investigando é isso. Porque, afinal de contas, é a gente que paga a polícia para fazer o trabalho dela. Mas aí pode dar bolor, né? Pode cair o pau da foia. Para mim, isso é tudo passada de pano. Tudo passada de pano. No caso do INSS, 2 ou 3 estão presos. O resultado da CPMI não deu em nada. A esquerdalhada aí, Federação e os Cambal, batia palma quando conseguiam bloquear pedidos de investigação. Oxe, Congresso Nacional reunido. E quando você chama uma pessoa para depor, você não está condenando-a. Você está querendo levantar informações, subsídios, para aí sim se fazer uma investigação. E eles batiam palma. Não sei dos bilhões que foram roubados do aposentado. Uma merreca, mixaria, foi supostamente devolvido. Ou seja, o governo com o dinheiro de quem foi roubado, devolvendo parte do que foi roubado. Ó, do jeito que vai, é só para trás.
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0: Agora são 9 horas e 48 minutos. E agora há pouco falamos sobre o Progressistas, que declarou neutralidade, mas não é só o Progressistas, não. União Brasil, partido União Brasil, declarando neutralidade na disputa presidencial. O partido decidiu ontem permanecer neutro na eleição presidencial de 2026 e não declarar apoio formal nem ao candidato do PL, senador Flávio Bolsonaro, nem ao candidato Lula ou outro candidato. A definição foi tomada por convenção nacional virtual, com validade para toda a Federação União Progressista, formada por União Brasil e PP. O PP já havia assumido a mesma posição, embora o presidente da legenda, senador Ciro Nogueira, tenha declarado seu apoio individual a Flávio Bolsonaro. Essa neutralidade absurda, Gilson Pessoa, significa que cada candidato pode escolher o seu lado, né? Cada candidato a deputado federal, cada candidato a senador, a governador, pode escolher quem vai apoiar para a presidência da República sem que isso implique infidelidade partidária. Isso, aliás, está acontecendo também aqui no Paraná, quando vários candidatos do Progressistas, do União Brasil, após o anúncio de que a União Progressista aqui no Paraná vai apoiar a candidatura de Sandro Alex, desembarcaram do Progressistas e estão apoiando o candidato Sérgio Moro.
3: Viu? Então vamos relembrar. Nós temos o Republicanos, neutro. Nós temos a Federação União Progressista PP e União Brasil, neutro. Nós temos também o Podemos, neutro. E como que eu vou confiar num partido que vem nadando de braçada E na hora do vamos ver, de escolher um lado, de dizer para a nação brasileira, olha, eu estou aqui porque desse lado vai dar certo. Decide não opinar. Decide ficar neutro. Tem alguma coisa muito estranha acontecendo. Tem alguma coisa muito estranha acontecendo aqui mesmo na prefeitura de Cascavel, no pleito passado. O MDB liberou o seu candidato para trabalhar com o candidato adversário ao do seu partido. Estou falando do Oziel Luiz, o Batatinha. Oziel, partido dele, tinha gente disputando o pleito. Que era o Fernando Mantovani com o Márcio Pacheco. Mas ele foi e apoiou o Renato. Cadê a fidelidade partidária? Quer dizer que fidelidade só vale até certo ponto? Não, está tudo errado. Está tudo errado. Estão querendo o quê, esses partidos? Não, a gente não tem lado. Meu amigo, não se pode agradar, está na Bíblia, dois senhores ao mesmo tempo. Ou você agrada a Deus, ou você agrada ao Gramunhão. Os dois não dá.
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0: 9h52. E sabe quem confirmou a sua candidatura ao Senado Federal no Paraná? Ela mesma. Cristina Grêmio. Agora é oficial. Ela que disse que foi abandonada pelo Partido Liberal e chegou no partido do governador Ratinho Júnior com a intenção de ser candidata ao Senado ou de ser candidata a vice. Cogitou-se até que ela fosse mais uma vez abandonada. E agora, de última hora, nós tivemos ontem a desistência de Álvaro Dias anunciada. Álvaro Dias, nitidamente magoado, nitidamente decepcionado.
3: Ele viu que não tinha união no grupo.
0: Exatamente.
3: Foi o que ele disse na sua carta. Não dá para ver aqui.

0: entre duas mulheres, entre Gleisi Hoffmann e Cristina, votem na Cristina. Sou muito mais a Cristina. Embora esteja num lado que não me agrade. Mas não é petista.
1: 9h54, estamos chegando ao final de mais uma edição do Independência 92. Para finalizar, Marcelinho Carioca, você lembra dele, Gilson Pessoa? Marcelinho Carioca foi
0: jogador de
1: craque
0: futebol
1: do Corinthians, jogou na seleção brasileira e agora é candidato pelo Distrito Federal a deputado federal.
0: Mais um?
1: Será que ele diz que vai representar o resgate do esporte brasileiro? Será que ele vai seguir a carreira do Romário na política?
0: Mas é só o que me faltava. Bom, a gente não pode, a gente não sabe a cabeça do Marcelinho. De repente ele possa surpreender inclusive o Romário, ensinando como é que se faz política.
1: Será que ele vai surpreender como a Leila do vôlei?
0: Viu, é que nós brasileiros, nós temos um problema muito grande. A gente vai no... Oh, tá famoso. Ah, porque o cara aparece um pouquinho na mídia. Lembra daquela
1: tragédia? Caneta azul. E
0: lembra,
1: por aí vai.
0: Lembra daquela tragédia de um deputado que, embriagado, matou dois jovens em Curitiba? Não lembro o nome dele agora. Mas a mãe de uma das vítimas, a Iarete...
1: Regina... Não é Regina... Não, Regina Godilho.
0: Não, Iarete.
1: Iarete?
0: Iarete. Se elegeu, se não me engano, deputada federal, surfando a onda da desgraça do ocorrido. Não somou nada. Não somou nada. Tem que parar em gente, de votar em gente que surfa na onda, tá? Vai pesquisar a vida do sujeito, dele ou dela, veja o que ele já fez fora da política, se vale a pena investir.
1: Agora, por falar em tragédia famosa, nós temos aqui uma famosa por conta de uma tragédia aqui em Cascavel, que é a candidata a deputada, que é a Juliana Vieira. Nós vamos, inclusive, entrar em contato para que ela venha aqui no estúdio da 92 para falar sobre as suas propostas, né? E falar por que é candidata, se é só por conta dessa tragédia ou porque tem projetos efetivos.
0: Veja bem, se eleger e chegar lá na Câmara Federal e bater o pé e brigar firmemente por investimento pesado na gloriosa corporação Corpo de Bombeiros, fazendo, portanto, que chegue ao município de Cascavel, ou ao município de Londrina, ou a Foz do Iguaçu, aquelas poderosas magiros que alcançam 20, 30 andares, legal, porque o bombeiro faz muito pelo pouco que tem, precisa investimento. Se fizer isso, bacana, mas tem que fazer. Trazer investimento, porque senão só se elege aí e não ajuda em nada.
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1: 9 horas e 58 minutos, Gilson Pessoa, voltamos amanhã?
0: Se Deus quiser, meu irmão, até amanhã.
1: Um grande abraço para você, obrigado pelo carinho da sua audiência. Independência 92, sempre em nome de Copavel, feita para somar no campo e na cidade. E para encerrar o programa de hoje, ele está chegando aí, pois não, Gilson?
0: Nós falamos de Guaíra e do nosso documentário. Amanhã estará conosco, é chamada de vídeo, mas estará conosco aqui no Independência, o ex-prefeito de Guaíra, Heraldo Trento. Comandou por dois mandatos, passou o bastão para o seu vice, o Gile, e está disputando uma vaga na Câmara Federal.
1: Heraldo Trento amanhã conosco, amanhã também tem a hora, amanhã também tem a Hora da Boca com Igor Siqueira, amanhã também nós temos a participação do Vander Piaia, nosso comentarista e economista e professor aqui no Independência 92. Um grande abraço, está chegando ele, Alexandre Garcia.

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1: Bom dia. Aqui em Brasília, eu vejo muito esse tipo de perda de tempo. Homenagens. As pessoas se homenageiam. Tem que trabalhar, tem que produzir, trabalhar para o povo, pelo povo e em nome do povo, porque são funcionários do povo, funcionários do público, servidores do público, e ficam se festejando, fazendo festinha. Os romanos chamavam isso, desculpa o latim, asinum asinus fricat. É um burro coça o outro. Né? Fricat é... deu fricção em português, né? E asinum, todo mundo sabe que dá asno. E aí eu estou lembrando disso, porque lá no Supremo, por exemplo, toda hora é homenagem. Ah, o fulano fez 20 anos de Supremo, homenagem. Agora, a última foi o ministro Zanin, né, fez 3 anos de Supremo, então, homenagem. Serão 11 homenagens por ano, todos os anos. Depois tem um aniversário também, essas coisas. Eu não falo nem no dinheiro do povo, que é gasto, né, mas é o tempo perdido num tribunal que se queixa que tem excesso de carga. Também deixou, infelizmente, deixou de ser tribunal constitucional para ser tribunal de pequenas causas, grandes causas, com pessoas que não estão na jurisdição do Supremo, que vão para a jurisdição do Supremo, seriam primeira instância, mas já vão para a última instância, depois não tem mais a quem apelar, a não ser o bispo, a Deus. Né? São essas coisas que acontecem aqui no Brasil. Bom, mas eu queria falar de uma investigação envolvendo agora... Ela é o dinheiro do seu avô, da sua avó, do seu tio, da sua tia, que for aposentado ou pensionista e foi descontado lá no contra-cheque. Chegou um total de 6 bilhões. Né? Senador que representa o Maranhão, senador Weverton, o Weverton é W, o pessoal adora, WKY, né? Weverton Rocha, PDT do Maranhão. Está enroladíssimo. Né? O ministro André Mendonça, que trata desse caso, autorizou busca e apreensão e quebra de sigilo dele e da família toda. Né? E de um advogado, Willer W. também. Willer Tomás de Souza, que é uma espécie de operador. 11 pessoas. Né? Tem lá a mulher dele, a Samia, com Y também, Samia Rocha. Recebeu 11 milhões, né? E depois compraram uma casa de 6 milhões no Lago Sul, aqui em Brasília. Tem uma irmã, Geice, com Y também, né? E tem a Faila, com Y também, né? Tem a filha Ana, com 2 N's, né? E tem a Shinern, com SH. Coisas incríveis, né? Bom, mas enfim, o importante é que usavam empresas para fazer a lavagem, tem 2 empresas de postos de combustível, né? E ele é vice-líder do governo. Será que é requisito para isso ser líder do governo? Jacques Wagner era líder do governo, Lula ainda outro dia o chamou de líder, e agora esse é vice-líder. Deve ser requisito de... Qual é a sua ficha? Ah, eu sou especialista nisso, então vem para cá. É uma coisa incrível. A gente está numa situação incrível. Felizmente, tem uma eleição aí na frente, é uma chance para a gente tentar sair dessa. Bom, e eu registro de novo aqui o fato de ontem, que é importantíssimo, porque o Brasil está cada vez se isolando mais mental na nossa civilização, na nossa cultura laico-cristã. Estamos cada vez mais isolados. Ele passou uma hora conversando com Putin, né? Claro que com o tradutor, né? Adora conversar com o Xi Jinping da China, com o Irã, ele protege de todas as formas, adora o Hamas e Cuba, claro, né? O Maduro, o Chávez, o Ortega. Né? Outro dia mencionou o Foro de São Paulo, que veio para trazer democracia. Né? Imagina, o Foro de São Paulo foi feito por Lula, pelo Evo, pelo Fidel Castro, pelo Ortega, né? E foi para trazer democracia. É sensacional. Né? Chávez, eu estava esquecendo, 1990. E agora, o Brasil de Lula, de raiva, né? Da sobretaxa, não deu visto para dois diplomatas americanos que iam ficar 3 dias aqui no Brasil para observar liberdades de expressão na véspera de eleição, do dia 27 ao dia 30 do mês passado, não deixou entrar, e o embaixador americano não consegue receber o de acordo brasileiro, que na linguagem diplomática é uma palavrinha francesa, agrément, né? E aí o Brasil também não dá o acordo para o embaixador americano, que tem nome hispânico, Daniel Pérez, né? Não dá. Aí o Trump o que fez? Cancelou o visto da embaixadora brasileira em Washington, a Maria Luísa Viotti. Então, Brasil e Estados Unidos estão aí digamos, deram pausa. É isso. De Brasília, Alexandre Garcia.
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4: 10 e 7.
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4: E a gente conversa agora com o advogado criminalista, Dr. Gabriel Fonseca. Doutor, violência doméstica envolve apenas agressão física ou existem também outras formas previstas na lei?
12: A violência doméstica, ela envolve agressão psicológica, agressão financeira, agressão patrimonial. Tem muitos casais em que a mulher sofre por depender financeiramente do marido e ele usar isso contra ela. Deixar ela sem dinheiro, falar que vai separar e vai deixar ela sem nada. Muitas vezes a mulher fica reprimida e com medo por conta dessa situação. Então, muitos casos, a violência doméstica ela pode ser denunciada e podem existir processos, mesmo sem ter acontecido agressões, xingamentos, ameaças, violências psicológicas, tudo isso engloba a Lei Maria da Penha, que trata de violência doméstica.
4: É, violência não é só soco, né? Palavras, controle e ameaças também destroem. 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
2: 10h34.
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6: Dica de hoje, a diferença entre três palavrinhas que confundem muita gente, tanto na fala quanto na escrita. Mas, sem acento, mais e mas com acento. Vamos lá? Veja como é fácil. Mas, sem acento, indica contrariedade ou oposição. Eu quero ir, mas não posso. Mas, quando coloca o i, indica quantidade. Eu quero mais desse produto. E mas, com acento, é o plural de má. Essas atitudes são más. Uma letra faz diferença. E escrever corretamente faz mais diferença ainda. Se liga nessa dica. Eu sou a professora Eleandra Toscan. Para mais dicas, continua com a gente na 92.3 FM.
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1: 11:01.
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3: 11 horas e 30 minutos.
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0: Bola em Jogo, é hora de falar de futebol. O Santos venceu o Remo por 1 a 0 ontem no Mangueirão e está classificado às quartas de final da Copa do Brasil. Os dois haviam empatado sem gols no duelo de ida. O gol da vitória santista, que garantiu a passagem de fase, saiu dos pés de Neymar e foi marcado por Rony. O atacante balançou as redes aos 28 minutos do segundo tempo para dar a vitória à equipe praiana. Daqui a pouco tem mais destaques do esporte.
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7: 11h58.
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12: O candidato à presidência Romeu Zema do Novo de Minas Gerais afirmou nesta segunda-feira que é impressionante a quantidade de notícias que, segundo ele, envolvem suspeitas de corrupção ligadas ao presidente Lula. A declaração foi feita ao comentar reportagem do Poder 360 que revelou pagamentos da empresária e lobista Roberta Luxinger ao ex-assessor de Lula, Marco Aurélio Santana Ribeiro, o Marcola, que deixou o Planalto há 2 semanas depois de pedir dispensa. Zema afirmou ser impressionante como a maioria das notícias que envolve Lula ou pessoas ao seu redor tem alguma coisa a ser investigada por suspeita de corrupção. Espero que as pessoas observem esses fatos na hora de fazer suas escolhas para o futuro.

0: do Brasil, as pessoas não aguentam mais essas notícias, afirmou o candidato. Gilson Pessoa para a Estúdio 92.
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4: Meio-dia e 29.
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9: Qualquer instituição que detenha o monopólio da força e da arbitragem jurídica vai, por sua própria natureza, expandir seus limites de poder sobre os indivíduos. O conceito de freios e contrapesos na política é uma falácia, porque todas as esferas que deveriam se fiscalizar mutuamente dependem da mesma fonte de financiamento coercitivo, o imposto. Sem a concorrência de tribunais privados e o direito absoluto de se retirar do sistema, as regras internas do Estado servem apenas para legalizar a expansão contínua do Leviatã sobre a liberdade individual.
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4: O senador Jacques Wagner, do PT da Bahia, amigão de Lula, é alvo central da nona fase da operação Compliance Zero de junho e passa a ser investigado pelos sinais de enriquecimento. Intriga quem se interessa pelo tema. Como o petista carioca chegou na Bahia sem um tostão no bolso, virou sindicalista e na política declara fortuna de 24,5 milhões. O patrimônio, que cresceu 631% em 8 anos, com bens que vão de apartamento do exclusivo corredor da Vitória, em Salvador, a terrenos de valor milionário. Jacques Wagner é acusado de receber vantagens, como apartamento adquirido com dinheiro da corretora REAG, suspeita de elo com o crime organizado. Lula e seu governo protegeram Jacques Wagner, como indica a suspeita de vazamento da nona fase da operação Compliance Zero. O crescimento patrimonial abrupto, bens não declarados e suspeita de propina reforçam a desconfiança contra conhecidas práticas petistas. Gilson Pessoa para a Estúdio 92.
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2: 1:29.
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3: 1:57. Não.

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7: E a gente conversa agora com a especialista Érica Xisto. Érica, nas redes sociais, como a gente identifica um profissional sério e responsável na área da saúde ou de estética?
9: É muito difícil a gente falar que existe uma fórmula mágica para reconhecer, mas eu trago alguns pontos para desconfiar. Desconfie de quem promete demais, desconfie de quem te dá uma certeza, desconfie de quem está ali fazendo muita trend, falando muito do que está na moda e trazendo pouco sobre ciência e educação. Tem que prestar muita atenção no tipo de conteúdo que esse profissional está ali produzindo. Até porque se ele está querendo chamar atenção demais, a gente entende que pode ter um problema de agenda aí.
7: Olha só, né, Érica? Mais do que números e seguidores, credibilidade se constrói com ética, responsabilidade e, claro, né, informação de qualidade.
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12: A Polícia Federal cumpre nesta terça-feira, dia 4, mandados de busca e apreensão em uma nova fase da Operação Sem Desconto para apurar suspeitas de lavagem de dinheiro ligada ao esquema de fraudes no INSS. A esposa, a filha e duas irmãs do senador Everton Rocha, PDT Maranhão, vice-líder do governo Lula, são alvo de buscas. O advogado Willer Tomás também está na mira da ofensiva. Com trânsito em diversos espectros no meio político de Brasília, Willer é suspeito de ter feito operações de lavagem para o Everton e disponibilizado uma aeronave para uso pelo senador. As buscas são cumpridas em sua residência e no escritório. Um dos focos da Polícia Federal é apreender bens para recuperar valores supostamente desviados. Foram apreendidos veículo de luxo e outros itens. Nesta manhã, agentes federais cumprem 18 mandados de busca e apreensão no Distrito Federal e no Maranhão. As ordens foram expedidas pelo ministro André Mendonça, do Supremo Tribunal Federal. A Polícia Federal já identificou diálogos sobre a entrega de dinheiro vivo a um ex-assessor de Everton Rocha no celular do empresário Antônio Camilo Antunes, o careca do INSS, suspeito de liderar o esquema fraudulento. Gilson Pessoa para a Estúdio 92.
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3: 2:26.
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0: voltamos a falar de futebol. O Atlético Mineiro marcou no último lance, superou Juventude por 1-0 e garantiu vaga nas quartas de final da Copa do Brasil. A partida aconteceu em Caxias do Sul, pelas oitavas de final do torneio. O gol salvador foi de Minda. O equatoriano balançou as redes aos 49 minutos do segundo tempo e deu a vaga ao Galo. O árbitro Flávio Rodrigues estava com o apito na boca para encerrar a partida. Com o lançamento da defesa para o ataque, no entanto, ele deixou o jogo seguir. A defesa do Juventude bateu cabeça e a bola sobrou para Minda marcar o gol decisivo. Daqui a pouco a gente volta com mais destaques do esporte.
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3: De acordo com o Instituto de Planejamento e Tributação, o brasileiro trabalha em média 149 dias por ano, quase 5 meses, apenas para pagar impostos. Em 1988, eram 2 meses e 13 dias, ou seja, a carga tributária mais que dobrou em 37 anos. Para manter cada emprego, a empresa pode gastar o dobro do salário em encargos. É como pagar outro ano inteiro só em impostos e obrigações que não vão para o trabalhador, mas para sustentar a máquina pública. De acordo com o Índice de Retorno ao Bem-Estar da Sociedade, o governo arrecada como país rico, mas devolve saúde, educação, infraestrutura e segurança de país pobre. E tem quem acredite que a solução para o Brasil seja aumentar ainda mais os impostos.
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5: Dica de hoje, como usar o eu ou mim? Esse é um erro bastante comum porque está enraizado na linguagem coloquial. Mas isso não quer dizer que a gramática mudou. Vamos escrever certo? Por quê? Porque valoriza a mensagem e dá credibilidade para quem está falando ou escrevendo. Muito bem. O eu é usado quando o pronome faz ação. Por exemplo, eu resolvo, eu faço. O mim vem depois de preposição e não pratica ação. Para mim, por mim. Faça isso por mim. Dica bem rapidinho. Se o verbo vem depois, use eu. Se a preposição vem antes, use mim. Não esqueça, escrever certo valoriza a sua mensagem. Eu sou a professora Eleandra Toscan. Para mais dicas, fique aqui conosco na 92.3 FM.
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11: O advogado Rafael Duran, participando do programa Pleno Time, comentou a repercussão da notícia sobre o convite feito pelo presidente Lula ao ministro Alexandre de Moraes, do Supremo Tribunal Federal, para um café no Palácio do Planalto. Após um evento oficial, nesta quarta-feira, Duran afirmou ver com preocupação a proximidade entre integrantes do governo federal e do Supremo, citando relações obscuras e promíscuas. Não que eles não possam conversar, não que possam tratar de assuntos de maneira particular, mas a gente sabe muito o que por vezes está debaixo do tapete em situações como esta. E continuou: diante do vídeo da interação entre Lula e Moraes, o advogado teve a leitura de que o petista parecia estar conversando com um subordinado seu. Gilson Pessoa, para a Estúdio 92.
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4: 3h23.
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10: A parentada de Leonardo Paranhos não podia ficar de fora da mamata da prefeitura em alguns cargos, com salários de 17 a 20 mil reais. Paranhos arrumou uma boquinha para a ex-primeira-dama, Fabiola Paranhos, salário de R$17.800, e também para o primo, Gerson Paranhos, na gestão de Renato Silva. 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
4: 3h49.
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10: O senador Jacques Wagner, do PT da Bahia, amigão de Lula, é alvo central da nona fase da operação Compliance Zero de junho e passa a ser investigado pelos sinais de enriquecimento. Intriga quem se interessa pelo tema. Como o petista carioca chegou na Bahia sem um tostão no bolso, virou sindicalista e na política declara fortuna de 24,5 milhões. O patrimônio, que cresceu 631% em 8 anos, com bens que vão de apartamento do exclusivo corredor da Vitória, em Salvador, a terrenos de valor milionário. Jacques Wagner é acusado de receber vantagens, como apartamento adquirido com dinheiro da corretora REAG, suspeita de elo com o crime organizado. Lula e seu governo protegeram Jacques Wagner, como indica a suspeita de vazamento da nona fase da operação Compliance Zero. O crescimento patrimonial abrupto, bens não declarados e suspeita de propina reforçam a desconfiança contra conhecidas práticas petistas. Gilson Pessoa para a Estúdio 92.
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Ladies and gentlemen, está começando o Rock History pela Estúdio 92.3 FM, Cascavel, no Paraná, no dia 5 de 8 de 2026. Hoje é o dia 217 desse ano. Faltam 148 dias para acabar o ano de 2026. E eu quero dizer para vocês o seguinte: hoje é o dia da saúde, dia nacional da saúde. Hoje é o dia da cultura caipira. Hoje é dia... que é o aniversário de uma cidade que eu gosto muito, que é Lucas do Rio Verde, lá no Mato Grosso. Cidade muito pujante, inclusive. Pujante pra caramba, tem muita gente daqui lá. Hoje também é o dia da farmácia. Dia da farmácia no nosso país também. O que mais? Ah, João Pessoa. João Pessoa, na Paraíba, também comemora seu aniversário nesse dia, que é o dia... tem muita gente comemorando aniversário, daqui a pouco a gente vai falar mais disso. Mas hoje eu vou falar pra vocês, tem muita coisa pra gente conversar aqui. Começar por ela, vamos falar que foi encontrada uma nova gravação legal, né? De 1965, uma demo, na verdade, uma fita demo do John Lennon tocando violão e uma música que ele já havia composto a música, mas ele estava terminando ela num estúdio ou na casa dele, um estúdio na casa, talvez, e eles conseguiram encontrar essa fita que nunca foi mostrada a ninguém. Era para ter entrado, se eu não me engano, era para esse tipo de música, era para ter entrado no Rubber Soul, que é 65, era para ter entrado isso aí, ele, violão e tal. Mas ela foi encontrada, o que é muito bom, porque a gente vai ter novidades pra caramba, de John Lennon, de Beatles, de muitas outras coisas pra vocês. Tem muitas coisas pra gente conversar hoje.

0: Segunda-feira que vem, todos os dias você pode esperar que vai ter água. Em algum lugar vai estar chovendo aqui no oeste do Paraná, no sudoeste também. E para vocês que estão aí por Santa Catarina, hoje tem muita coisa boa aqui no nosso programa. Tem coisa maravilhosa, maravilhosa mesmo, gente. A gente vai começar com um som que fomos nós que lançamos no Brasil. O primeiro programa e primeira rádio a lançar no Brasil. Um abraço pro meu amigo Jorge Deria, porque ele me lembrou isso hoje cedo, que eu estava conversando com ele. E a gente vai colocar para vocês, em primeiro lugar, a música que foi lançada do Eduardo Suplicy, que é o Supla. Foi lançada aqui, escolhida pela Farol Music para ser colocada no ar no Brasil pela nossa rádio, pela Estúdio 92.3 FM de Cascavel, no Paraná. Tem até um áudio do nosso amigo Supla também. Isso aqui chama-se Livre. Vamos lá.
1: 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This is Supla Man e esse é meu novo single, Livre. 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
1: Rock History Studio 92, Fifth First State of America. This is New Model Army. New Model Army é uma banda dos anos 80 em Bradford, em West Yorkshire, que é num condado de York, na Inglaterra, do lado de Leeds, na verdade, do lado de Pudsey. É um lugar muito, mas muito, muito pujante com punk music, desde os anos 60, 70, eu diria 70, vamos 70, sempre foi muito pujante. E essa banda é muito antiga, gente, se eu não me engano é de 1980 que eles começaram naquela região lá, que agora é bem, bem habituada por paquistanis e indians, são os moradores majoritários lá daquela região de Bradford, que é do lado, não, acho que não dá 15 quilômetros de Leeds, é muito interligado, mas é um lugar muito legal mesmo. Deixa eu falar para vocês o seguinte, a gente falou ontem que aquele moleque Neymar tinha feito um leilão, né? Mais uma edição desse leilão beneficente dele. Depois pegou o aviãozinho dele e foi lá para Belém do Pará, na partida que teve ontem à noite entre o Santos e o Remo. Fizeram aquela papagaiada de novo que a gente... Eu não consigo entender, também não sou eu que vou explicar, né? Mas eu não consigo entender como é que a arbitragem brasileira é tão ruim. Depois, ó, há dias que a gente viu a arbitragem da Copa do Mundo, esse tipo de falta babaca, esse tipo de falta de pegar no ombro... É, e o cara dá um cartão vermelho pro zagueiro, com poucos minutos de jogo, dentro da casa dos caras, de um time que precisa de uma vitória urgente, porque pra mim a Chape já tá rebaixada, mas o Remo tá lutando fortemente, pra voltar, pra continuar, na verdade, na Série A. A Chape não tem chance, já era, é um time sem moral mesmo e vai cair. Eu digo equipe, os 11 que jogam, eu tô falando da instituição chapecoense, não tô falando isso. Agora, fizeram aquela papagaiada toda, mas no final, aquele babaca, daquele idiota, daquele Neymar, já nos avisava, aquele técnico brasileiro, no começo da carreira desse imbecil, que ele seria um problema no futuro. Aquele tipo de atitude que ele teve ontem com a diretoria do Remo, com a esposa de um cara do Remo, mandando beijinho para a esposa do cara e apontando, sabe? Eu acho ridículo esse tipo de cara. Ainda bem que ele mesmo falou, esse canalha, que ele nunca mais vai vestir a camisa da seleção brasileira. Esse vagabundo que mentiu para a CBF para estar na Copa do Mundo por dinheiro, que a gente já sabe o que aconteceu, por que ele foi colocado lá. But anyway, não é isso que eu quero falar, mas já dito isto, como diria o Paulo Martins, os itens mais caros do leilão que ele fez na sexta-feira, beneficente para Neymar Júnior, a associação dele lá, que reuniu muita gente, como eu contei para vocês, artistas, influenciadores, atletas, ex-atletas, atletas, empresários, que foi, na verdade, foi na noite de segunda-feira, mas ele estava editando isso, colocando no ar desde de sexta-feira, né? Foi lá em São Paulo, e como eu falei, depois ele diretamente ele foi para o aeroporto, pegou o avião e foi para Belém sozinho, no avião dele, ele piloto, claro, né? Pois é, o que chamou atenção, na verdade, era os itens milionários e experiências exclusivas, né? Com os itens de colecionadores. Eu vi aqui que o item mais caro desse leilão foi um cetro que foi dado ao Pelé, na verdade, pelo Santos, e depois ficou para o Neymar, ou eles compraram da instituição. É praticamente uma joia em homenagem, né, ao eterno camisa 10, que rei do futebol, que saiu da Baixada para ser conhecido no mundo inteiro. Pois é, aquilo lá foi arrematado por 1,2 milhões de reais. Um cedro que o Pelé ganhou do Santos quando ele recebeu o título, vamos dizer assim, que não foi do Santos, foi do mundo mesmo que deu o título de rei do futebol pro Pelé, e ele recebeu um cedro. Tem até fotos deles nas revistas da época, a Placar, por exemplo, tem a foto com esse cedro. E aí tem mais. O que chamou mais atenção foi... Eu até falei aqui que o Neto botou 500 mil reais para ganhar esse prêmio aqui, mas não conseguiu, passou longe, na verdade. É um final de semana na mansão de Mangaratiba, lá no Rio de Janeiro, mansão do Neymar em Mangaratiba, com direito a passeios de helicóptero, encontro com o Neymar e vários outros. Vai estar os parça dele tudo lá na mansão dele e eles vão fazer muitas coisas. Pois é, o Neto disse que tinha colocado 500 mil reais, foi por 600. Foi por 600 mil que pagaram para passar um final de semana com aquele povo lá. Eu não daria 10 reais para passar um final de semana com aquele povo. Olha só, outros destaques que eu vi aqui. O Lucas Tilt, por exemplo, Ele arremassou. Ele acho que ele é apresentador de um programa lá no Plim Plim. Ele arrematou um lote que dava direito à publicação de um story no Instagram do Neymar, dele no Instagram do Neymar, por R$550 mil. Só que não para por aí, não. Além disso, foi leiloada uma partida de tênis com o Ronaldo Fofômeno, o nosso querido camisa 9, que para mim é o melhor centroavante que eu já vi na minha vida. O melhor centroavante de todos os tempos para mim é o Ronaldo, independente de qualquer coisa que ele tenha feito com traveco, sem traveco, não interessa, né? Porque depois ele começou a sair com traveco, ficou feia a coisa. Mas tudo bem. É, essa partida, uma partida de tênis, saiu por R$400 mil. R$400 mil. Uma partida de pôquer com o Neymar, R$460 mil, tá? E olha só, agora acabou essa a febre de coisinha do Copa do Mundo. Meus sobrinhos me ligavam, tio, compra a figurinha da Copa do Mundo. Compra a figurinha. Acabou essa febre. Acabou. De uma hora pra outra. Não foi nem porque o Brasil foi eliminado, não. Acabou a Copa, acabou a febre. Então, eu acho que 98% das pessoas não conseguiram terminar aquele álbum, que ia custar R$5 mil pra terminar. Pois bem, alguém arrematou um álbum daquele completíssimo por R$160 mil. É mole? Vasco. Eu acho que se fosse 260 ia ter alguém pra dar também. E uma raquete de tênis autografada pelo João Fonseca por R$160 mil também. Então tá aí, ó. Tem gente que pode brincar com o dinheiro. Que bom que eles tenham esse dinheiro. Que bom que eles lutaram, batalharam, trabalharam pra ter essa grana ou herdaram de alguém. I don't give a shit. Se tem o dinheiro e pôde ajudar, porque é pra uma instituição. É pra instituição Neymar. Então tomara que realmente toda essa grana aí vá pra lá e que ajude muita gente mesmo. Colocar um som aqui de uma banda que vai estar no Brasil no começo do ano que vem, 2027, vai fazer 3 shows no Brasil. É uma banda... Isso aqui é do álbum Hold Your Fire, que é o 12º álbum dessa banda canadense. E essa música foi escrita pelo baterista que já nos deixou, que era o Neil Peart, que pra mim também era o melhor baterista de todos os tempos. É, e tem um back vocal da Amy Mann, que ela, na verdade eles tinham escolhido a Chris Hines para fazer esse back vocal, mas ela disse não. Então aqui tá para vocês, Time Stand Stills, The Rush.

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1: This is absolutely fantastic. 1992, this is Alice in Chains from Seattle, Washington. Essa música, pelo que eu entendi, isso aí é de 92, pra você ter uma ideia. O vocalista do Alice in Chains, que é o Coltrell, Jerry Coltrell, ele falou que escreveu essa música pro Andy Wood. Andy Wood era um vocalista de uma banda também, antes do grunge music, porque eles são percussores do grunge music, chamava-se Mother Love. E esse cara morreu de overdose final de 91. E eles eram muito amigos. E ele sempre dizia que quando saía com ele, não era pra falar de música, não era pra falar de outras coisas, era pra dar risada. Ele falou assim: eu adorava sentar com ele, porque a gente falava de coisas aleatórias e a gente dava risada. Era nada obtuso, uma coisa bem de amigos mesmo. E ele falou assim: eu fiz essa música aí com sentimento, desse jeito aí, com sentimento. E aparentemente, logo depois. Aparentemente não, aconteceu. Logo depois, o Chris Cornell, que também é de Seattle, que também era de bandas, que era do Audioslave, do Soundgarden, do Mac, também faleceu da mesma forma, por uma overdose. E ele falou assim: isso aqui vai pro Chris Cornell também. Eu lembro muito bem, tô falando coisa de muitos anos atrás, talvez 30 anos atrás, quando eu li sobre isso, né? Mas olha, foi uma amizade que depois rendeu esse sonsaço do Alice in Chains, que é de 1992, Wood. Time Stand Still, do Rush, de 87, que vão estar no Brasil no começo do ano, fazer shows aqui em São Paulo, Rio de Janeiro, etc. Vamos de aniversário? Happy birthday to you, ladies and gentlemen. Tô recebendo uma mensagem aqui de um amigo meu lá de São Paulo agora. Olá, Vitor, é o seguinte: o Memphis acabou de chegar no Corinthians para fazer os testes físicos dele. Olha como é que coisa palhaçada, cara. 7 milhões de reais por mês. 7 milhões de reais por mês. Vai assinar. Tá lá fazendo o teste agora, segundo o meu amigo, que é do Corinthians, inclusive. Não posso falar o nome dele porque ele trabalha no Corinthians. 7 milhões de reais, cara, pra aquele cara jogar bola, fazer. Até hoje, de janeiro pra cá, ele fez um gol. Um gol pelo Corinthians. 7 milhões de reais. Esse gol custa até hoje, certo? Agora, isso não é tudo. Pelo que eu sei, porque eu estou sabendo aqui, não posso dar a fonte, porque realmente a pessoa trabalha no Corinthians. O Corinthians deve 44 milhões de reais ao Memphis. Mas é isso que eles vão fazer. Ou seja, vai ficar os 8 milhões de reais por mês. Vamos dizer, mais 3 milhões. Mais 4, vamos arredondar, certo? Não, mais 2, para ficar 10 milhões por mês. Só para pagar dívida que já existe, são 2 milhões. E mais o salário dele, que é 8 milhões. Agora eu pergunto a todos vocês: você acha que isso dura? Isso não dura. Não vai durar. Do jeito que está a situação do Esporte Clube Corinthians Paulista, não vai durar. Eles não vão conseguir fazer isso. Ou seja, essa dívida, que hoje é 44, 45 milhões, até o final do ano é 60 milhões. Eles não vão conseguir pagar os 10 milhões por mês. Porque tem coisas muito mais importantes para serem feitas pela instituição, por diversos jogadores lá, por diversas bases de jogadores lá, por tantas outras coisas no clube. Você tirar 10 milhões todo mês, sabendo que 2 milhões daquele você já deve para a pessoa. É incrível, gente. É incrível como é que fazem as coisas nesse país. É coisa de louco. But anyway, parabéns a todos vocês. Saúde, paz, alegrias. Muita coisa boa na vida de cada um de vocês. Que tenhamos todos vida longa e saúde, que é isso que interessa para todos nós. Para correr atrás, né? Para correr atrás. Quem faz aniversário hoje é o grande baterista também, Mr. João Barone, dos Paralamas, faz 64 anos de idade hoje. Ayrton Moreira, grande percussionista também, baterista e percussionista, faz 85 anos. Pat Smith, faz 67 anos. Pat Smith era do Nirvana, era do Germs em primeiro lugar em Los Angeles, quando ele tocava punk music, muito experiente. E agora toca no Foo Fighters, 67 anos pro Pat Smith. O Gavi campeão mundial pela Espanha agora, mês passado, nos Estados Unidos. 22 anos pro Gavi hoje, campeão mundial. Parabéns, congratulaciones. Hoje o Dr. Oswaldo Cruz faria 154 anos, ele morreu em 1917. Qual que é o nome do primeiro homem a pisar na Lua? Você lembra? Eu sei que você sabe. Neil Armstrong, parabéns, acertou. 96 anos ele faria hoje. É, ele seria já morreu em 2012, mas morreu em 2012, não faz muito tempo. O primeiro homem a pisar na Lua. Foi três lá, um ficou tirando foda dentro da nave, o outro desse que é o Buzz Aldrin, desceu depois de 2 horas. Primeiro porque, ó, se dá as coisas erradas com o Neil Armstrong, os outros já nem descem, né? Então ele ficou 2 horas pedalando lá, brincando na Lua. Inclusive caiu foguete ontem, tá? Às 3h34 da manhã caiu foguete na Lua lá. A gente vai saber mais disso hoje ainda. Pode ficar tranquilo. Colin McRae faria 58 anos. Ele é 5 vezes campeão mundial de rally, o escocês Colin McRae. O pai dele também foi campeão. E pra quem jogava aquele PlayStation 1 e 2, tinha o Colin McRae, que era muito bom o joguinho dele. Ele faleceu em 2007. O grande Vander Lee falecia nesse dia, em 2006. Vander Lee faleceu com um problema de... Ele teve o quê? Teve um AVC ou teve... Não, foi coração mesmo, grande Vander Lee. Fantástico escritor. O cara escrevia demais, demais, demais música. Fantástico. 2006 que ele falecia. E hoje faz aniversário um grande amigo meu de infância, na verdade. De muito jovem, muito jovem. Muito criança, talvez. Eu posso até colocar assim, 7, 10 anos de idade. Que é meu amigo doutor Evaldo Antônio Gardage. Mas eu chamo ele porque eu sou amigo dele desde pequeno, de Tatu. Muito amigo do Duca aqui também, da rádio. Mas ele faz aniversário hoje e eu considero como um irmão. Então, um abraço pra ele. Esse programa é dedicado pra você, Tatu. Falei que ia fazer isso. Tá aí, ó. Tá escrita nas estrelas. Anyway, essa música também vai pra vocês todos de aniversário hoje, falou? Isso aqui é de 2001, da banda Mascavo. Isso aqui chama-se Asas. Depois, Extreme, More Than Words. Vamos lá.
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3: 4:36.
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7: Rock History, Estúdio 92.3 FM, Cascavel, Paraná. Oeste do Paraná, com esse tempo de 23 graus, marcando agora exatamente as 16h39. E eu vou dizer uma coisa, bem, um dia triste, na verdade, pro rock and roll, porque o Glenn Hughes, o baixista do Deep Purple, uma banda icônica do rock, teve aqui no Brasil, ao começo do ano, ele se aposentou hoje. Ele anunciou, literalmente, não mais participará de concertos, não mais participará de viagens, não mais fará parte da banda que ele faz há tantos e tantos e tantas décadas. Por quê? A gente já tinha falado disso aqui algum tempo atrás. Ele tem um problema cardíaco, ele foi operado, inclusive, foi aberto o coração, o peito dele, para alguns problemas muito sérios que ele tem no coração. E eu acho que, como eu sempre falo, né, saúde em primeiro lugar. E ele, aparentemente, foi dito para os médicos, viu, você quer continuar a sua vida de deitando 3 horas da manhã, passando por adrenalinas de um show, passando por voos semanais, às vezes 3, 4 voos por semana, tudo bem, mas você não dura muito. Aí ele simplesmente falou assim, eu acho que eu já dei minha contribuição para a arte, para a música, para o rock and roll, e é tempo de pensar em mim mesmo. É isso que ele fez, ele simplesmente falou assim, no, from now on, I'm looking after myself, ou seja, de hoje em diante, eu vou cuidar da minha saúde. Nada mais certo, nada mais certo, cara, falou certíssimo. Deixa eu falar para vocês, neste dia, naquele tempo, em 1884, nesse dia 5 de 8 de 1884, para quem conhece Manhattan, para quem conhece New York, vai saber do que eu tô falando. Era colocada no lugar dela que está lá até hoje, eu tô falando de 1884. Essa pedra foi colocada naquele mesmo lugar, neste dia, em 1884, tá? A pedra angular da Estátua da Liberdade era colocada na Ilha de Bedloe. Até então era a Ilha de Bedloe, né? Até então, na verdade, continua sendo esse nome. Mas hoje é chamada de Liberty Island, porque a Estátua da Liberdade está lá também, desde aquele tempo, desde 1800, acho que um ano depois, um ponto assim. No porto de Nova York, você sai do porto de Manhattan, no final da ilha, você anda poucos quilômetros, você já... Ou você passa ao redor dela, você paga uma grana lá no barco, você passa ao redor, ou você tem barcos que param lá e você paga 48 dólares só para subir lá, ficar 15 minutos tirando foto. Coisa que eu nunca fiz. But anyway, deixa eu contar mais uma para vocês. You're not gonna be... Oh, que legal! A Luciana Gimenez assinou antes que o Memphis, porque o Memphis ainda está fazendo os testes dele agora, né? Mas a Luciana Gimenez voltou para a televisão, acabou de assinar com a Bandeirantes, com a Rede Band de televisão, e vai apresentar um programa na Band a partir do mês que vem, parece. Ou a partir de setembro, mês que vem. Para apresentar um programa tipo os daqueles da Eliana. Eu vou dizer uma coisa para você, é mais fácil ela continuar na Band, no ar, no ar do que a Eliane continuar na Plim Plim com aquele programa Mequetrefe, Zé Ruela, que ela tá fazendo lá agora, viu? É brincadeira, como diz o Neto. But anyway, ladies and gentlemen, acho que tem mais uma pra gente falar aqui. Neste dia, em 1914, em Cleveland, United States, era instalado o primeiro semáforo de trânsito do mundo. Foi nesse dia, em 1914. Vamos de música? Isso aqui esse cara tá fazendo tanto sucesso. Esse álbum chama-se I've Tried Everything But Therapy. Ou seja, eu tentei de tudo, menos terapia. Ele teve 400 milhões de visualizações desse clipe dele no YouTube. Ele é da Geórgia. Em um dia. 400 milhões de visualizações em um dia. Isso aqui chama-se The Door e foi lançado na 92 pelo Rock History.

Uma grande realização parece necessariamente insuficiente, mas seu efeito será infinito. Uma grande retidão deve parecer tortuosa. Um grande talento deve parecer uma tolice. A grande eloquência parece muda. O movimento elimina o frio. A quietude supera o calor. Pureza e quietude são o padrão de medida do mundo.

0: vai bem.
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2: Grande Arnaldo Antunes, com a Ana Frango Elétrico. Na verdade, essa música é da Ana Frango Elétrico, né? Inclusive, ela tá fazendo show hoje, é uma multi-instrumentista, poetisa, música, diretora. Tá fazendo show na Alemanha, se eu não me engano é hoje ou amanhã, ela tá viajando, ela faz muita coisa. Que a gente, às vezes tem artistas que são conhecidos mais na gringa do que aqui no Brasil, mas isso aí é um poema do Arnaldo, que eles musicaram juntos, para não falar mal de ninguém. E o vídeo foi feito na casa do Arnaldo Antunes, ele convidou um monte de amigo deles e botou lá câmeras em tudo que é lado e fizeram o vídeo. E foi dirigido por ela, inclusive, Ana Frango Elétrico. Pode procurar lá que ela tem uma qualidade do caramba. The Doors, do Teddy Swims, do I've Tried Everything But Therapy, de 2023, 400 milhões de visualizações no YouTube. Que coisa maravilhosa, né? Fazer uma música e conseguir tudo isso. Olha só, nesse dia, gente, em 1962, Mr. Nelson Mandela era preso e não seria liberado até 1990 para sair da cana. E outra, ele só saiu em 90 porque ele quis sair. Era para ele ter saído 2 anos antes, mas estava em guerra ainda de apartheid na África do Sul. E o Frank Leclerc foi na prisão dele e falou assim: você tem que sair, você tem que acalmar o seu povo. Ele falou assim: negativo. O meu povo se acalma porque ele sabe que eu estou vivo aqui dentro. Se eu sair lá fora, não sei o que vocês podem aprontar para mim nem para o meu povo. Eu saio a hora que eu quiser sair. E saiu nesse dia, no dia 5/8/1990, para se tornar presidente lá da África do Sul, né, cara? E nesse dia também, a atriz Marilyn Monroe, no mesmo ano, 62, a atriz Marilyn Monroe era encontrada morta em sua casa lá nos Estados Unidos, segundo eles, por uma overdose de drogas. 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E outra coisa, vocês se lembram disso aqui? Neste dia, em 2010, ocorreu o acidente naquela mina San José, lá no Chile, onde 33 mineiros chilenos ficaram aproximadamente 700 metros para baixo, lá soterrados, na verdade, por 69 dias. Se você assistir o documentário daquele lá, você consegue ver que a maioria deles sai dando risada. Depois de 69 dias lá embaixo. Sabe por quê? Parece que eles tinham umas coisinhas lá que eles enrolavam num papelzinho e fumavam. Não, um temaquezinho do capeta, é isso aí mesmo. Porque, pô, imaginou? O cara trabalha numa mina, cara. Já trabalha lá embaixo, sei lá, 10 metros, 20 metros. Então, um ratiozinho, um franguinho frito lá, um trem pra você comer, e de repente caiu tudo, os caras falaram assim, viu? Mas pelo menos eles tinham um temaki do satanás pra fumar, né? Olha como é que são as coisas. Há males, como dizia minha avó, há males que vêm pra pior. É assim que funciona a humanidade. Isso aqui é clássico, gente, de 1973, do país de Gales, Badfinger, Day...

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1: Grande Samuel Rosa, fantástico Samuel Rosa do Skank, e a música nova dele lançada esse ano, inclusive foi lançada aqui no sul do Brasil pela 92, pelo Rock History. Grande, grande músico mesmo, muito sentimental, de uma qualidade latente mesmo, porque ele é maravilhoso. Ladies and gentlemen, deixa eu falar pra vocês, Can't Stop, do álbum By The Way, do Chili Peppers, de 2002, acabou de ultrapassar 2 bilhões de reproduções no Spotify, que é uma coisa que a gente fala aqui, clube do bilhão. Agora eles alcançaram 2 bilhões só com essa música. Mas daí eu fui dar uma procurada, essa é a terceira faixa a atingir deles, né, do Chili Peppers. A primeira foi Can't Stop, do By The Way, de 2002. Teve 2 bilhões já também. Californication, de 99, também teve 2 bilhões. Under the Bridge, do Blood Sugar Magic, Sex Magic, de 91, 2 bilhões. Other Side, do Californication, também de 99. Scar Tissue, de 99 também. Snow, do Hey Ho, Stadium Arcade, de 2006. Danny California, do Arcadium, também teve 1 milhão. E olha só, mais uma música de mais uma banda alcançar 2 bilhões de acesso só no Spotify. Só nós que damos isso aqui, a gente sempre fala para vocês do Clube do Bilhão. Quem usa Spotify, pode entrar lá no seu Spotify e procurar Clube do Bilhão ou Billions Club. Você só vai escutar música que tem mais de 1 bilhão de acessos no Spotify. Só no Spotify. Imagina nas outras coisas, né? Vou deixar uma última para você aqui, que é o seguinte. Isso aqui é do Legião Urbana, do primeiro álbum da Legião Urbana, que era de 85. E essa música aqui é muito importante para a Legião, porque pelo que eu li na época, na verdade, o nome dessa música é Bader Meinhof Blues. Eu acho que você nunca tinha escutado assim o nome da música. Talvez você escutou ele cantando, mas ele não sabia. E eu fui procurar por que era isso. Bader Meinhof Blues era uma fracção do Exército Vermelho alemão, na Alemanha, que normalizava, na verdade, ela fala da normalização da violência, né, desse distanciamento social que perdura até hoje, na verdade, né? Mas ela tem versos bem marcantes, e tem um deles que eu gosto muito, que fala o seguinte: afinal, amar o próximo é tão demodé. Olha só, desde 1985 a Legião fala uma coisa que a gente vive todos os dias. E parece que muita gente não exerce isso aí para tentar mudar. E nem que seja uma fração disso tudo, ninguém, né? E parece uma coisa bem inócua para várias pessoas. Mas fica aqui para vocês, nessa quarta-feira, 5/8, edição de número 1289, a canção da Legião Urbana, do primeiro álbum deles. Amanhã a gente volta. So keep rock alive.

lá, acho que aquele cara tá seguindo a gente. Ei, cara, vai mais rápido, eles estão seguindo a gente. Pô, eu sei que a gente não fez nada, mas eles estão seguindo a gente. Olha lá, cara, entra pra lá, entra pra lá. Sai do carro, garoto. Mano, a cabeça. Pô, a gente não fez nada, sai do carro, garoto. Pô, o que que é isso? O que é isso, cara? Pô! Tô com medo, porra. Não quero saber. Papéis. Quietinho aí. Muito quietinho aí, porra.

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6: 5 e 10.
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9: Dica de hoje, o uso dos porquês. Quem nunca se confundiu com eles, não é mesmo? Mas é bem fácil. Veja só, porquês separados são usados em perguntas, sem acento no começo, com acento no final. Já o porquê junto e sem acento é usado para resposta. E o porquê junto com acento é aquele que é substantivado, ou seja, ele recebe um determinante. O porquê, esse porquê, aquele porquê, um porquê. Veja só como é fácil e simples. Não erre mais. Para mais dicas, continue com a gente na 92.3 FM. Eu sou a professora Eleandra Toscano.
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11: A Polícia Federal cumpre nesta terça-feira, dia 4, mandados de busca e apreensão em uma nova fase da Operação Sem Desconto para apurar suspeitas de lavagem de dinheiro ligada ao esquema de fraudes no INSS. A esposa, a filha e duas irmãs do senador Everton Rocha, PDT Maranhão, vice-líder do governo Lula, são alvo de buscas. O advogado Willer Tomás também está na mira da ofensiva. Com trânsito em diversos espectros no meio político de Brasília, Willer é suspeito de ter feito operações de lavagem para o Everton e disponibilizado uma aeronave para uso pelo senador. As buscas são cumpridas em sua residência e no escritório. Um dos focos da Polícia Federal é apreender bens para recuperar valores supostamente desviados. Foram apreendidos veículo de luxo e outros itens. Nesta manhã, agentes federais cumprem 18 mandados de busca e apreensão no Distrito Federal e no Maranhão. As ordens foram expedidas pelo ministro André Mendonça, do Supremo Tribunal Federal. A Polícia Federal já identificou diálogos sobre a entrega de dinheiro vivo a um ex-assessor de Everton Rocha no celular do empresário Antônio Camilo Antunes, o careca do INSS, suspeito de liderar o esquema fraudulento. Gilson Pessoa para a Estúdio 92.
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4: 5:28.
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0: Estamos em campo e o assunto é futebol. Cruzeiro e Chapecoense voltam a se enfrentar hoje, às 19 horas no Mineirão, em Belo Horizonte, pelo duelo de volta das oitavas de final da Copa do Brasil. Sem gols no primeiro encontro, disputado na Arena Condá, em Chapecó, a decisão segue totalmente aberta. Quem vencer, avança às quartas de final. Em caso de novo empate, a vaga será definida nos pênaltis. Daqui a pouquinho, tem mais destaques do esporte.
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5: Qualquer instituição que detenha o monopólio da força e da arbitragem jurídica vai, por sua própria natureza, expandir seus limites de poder sobre os indivíduos. O conceito de freios e contrapesos na política é uma falácia, porque todas as esferas que deveriam se fiscalizar mutuamente dependem da mesma fonte de financiamento coercitivo, o imposto. Sem a concorrência de tribunais privados e o direito absoluto de se retirar do sistema, as regras internas do Estado servem apenas para legalizar a expansão contínua do Leviatã sobre a liberdade individual.
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4: 5h41. 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
9: E a gente conversa agora com a médica mastologista, doutora Cauana Caetano. Doutora, na rotina corrida, muitas mulheres colocam a família em primeiro lugar e acabam deixando a própria saúde de lado, né? Como encontrar esse equilíbrio?
11: Então, é muito difícil, né? A gente se vê, às vezes, envolto em um problema que não é nosso. Mas o que eu sempre falo para as minhas pacientes? Mesmo que você esteja cuidando de alguém, mesmo que você esteja ali, tô com um problema familiar que tá me sugando, não se esqueça, pelo menos, do seu exame anual, né? A gente sabe que assim, dos 40 anos, a mamografia, ela é de praxe recomendada pela Sociedade Brasileira de Mastologia, seja feita anual. Então, uma vez por mês que seja, coloca um lembrete ali no celular que vai te ajudar a lembrar, porque a gente sabe que a nossa cabeça, a gente às vezes não pode confiar tanto.
9: É, doutora, cuidar de si não é egoísmo, né? É responsabilidade. Quem se cuida, consegue cuidar melhor de quem ama.
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18: Seja muito bem-vindo, está no ar Oeste Sem Filtro. Hoje é quarta-feira, dia 5 de agosto de 2026. Eu sou Paula Leal, estão comigo nesta edição Adalberto Piotto, Ana Paula Henkel, Augusto Nunes e Gustavo Segre. Vamos aos destaques de hoje.
19: Mendonça manda o governo explicar gastos com publicidade. Marcola deixa a campanha do presidente após ter recebido R$ 249 mil de amiga de Lulinha. Lula chama de atitude irresponsável a revogação de visto de embaixadora brasileira. Todas essas notícias e muito mais você confere a partir de agora em Oeste Sem Filtro.
18: E Flávio Bolsonaro, do PL do Rio de Janeiro, anunciou hoje o deputado federal Alfredo Gaspar, do PL de Alagoas, como candidato a vice-presidente na chapa dele para disputa à presidência da República. A escolha busca fortalecer a chapa, ampliar o diálogo com diferentes setores e também reforçar a articulação política.
20: É a pessoa que tem que ser o meu vice. É aquele vice que não volta para a cena do crime e dá a mão para o criminoso. Então, eu tenho muita honra de anunciar aqui Alfredo Gaspar, do Partido Liberal, o nosso presidente.
18: E durante o discurso que anunciou Gaspar na chapa, Flávio também destacou a atuação do colega na segurança pública.

0: pública e a coragem do deputado na CPMI do INSS, além também da força política dele no Nordeste.
1: É uma pessoa que eu aprendi a admirar, todos vocês aqui aprenderam a admirar, pela coragem, pela honestidade, pela sua história em frente à segurança pública. Alguém que enfrentou e defendeu os nossos aposentados na CPMI do INSS. Alguém que pediu a prisão do Lulinha porque tinha culpa no cartório. E alguém que representa o Nordeste de fato, que a gente vai levar prosperidade para o Nordeste, a gente vai levar saúde para o Nordeste, vamos levar infraestrutura para o Nordeste. Vai ser o maior programa de dignidade que o Nordeste já viu.
0: Alfredo Gaspar é ex-promotor de justiça, já foi procurador-geral de justiça e também secretário de Segurança Pública de Alagoas. Depois foi eleito deputado federal nas eleições de 2022. Na Câmara, Gaspar ganhou destaque nacional ao relatar à Comissão Parlamentar Mista de Inquérito, a CPMI, que investigou as fraudes no INSS. Gaspar agradeceu a Flávio pela confiança e se comprometeu ao projeto de governo.
2: Vossa Excelência escolheu uma pessoa simples, nordestina, mas com uma história de vida de muito trabalho e honrado. Chego aqui de cabeça erguida para dizer que ao seu lado marcharei para a gente transformar esse Brasil num local justo e decente.
0: Gaspar também citou o ex-presidente Jair Bolsonaro.
2: Me permita, presidente, dizer que eu sinto uma falta grande hoje de duas pessoas, do meu pai que está no céu e do seu pai que está em cativeiro.
1: Alfredo, como ele pode ver TV aberta, eu acho que ele vai conseguir em algum momento ouvir o que está falando aqui.
2: Presidente Bolsonaro, o senhor reacendeu em todos nós brasileiros o sentimento de honra e esperança. Obrigado por esse momento.
0: E o coordenador da campanha, o senador Rogério Marinho, afirmou que o grupo está preparado para vencer as eleições.
3: Nós estamos com o nosso time pronto, né, para entrarmos em campo e vencermos as eleições. Mais do que nunca, está claro, está nítido para a população brasileira que esse jogo de bastidores termina colocando de forma muito transparente quais são os lados que se encontram, né, os partidos políticos, a forma como eles se colocam, mas principalmente as pessoas que fazem parte dos partidos políticos. Mais importante, né, do que a posição desse ou daquele partido é a posição das pessoas que aqui estão representadas.
0: Adalberto Piotto, muito boa noite. Está desfeito, então, o mistério em relação a quem vai compor a chapa com Flávio Bolsonaro para essa campanha eleitoral. Ontem nós, inclusive, comentamos a respeito que ele teria até o dia 15 de agosto para escolher esse nome, porque é o último dia do registro das candidaturas. As convenções partidárias terminam hoje, né, dia 5 de agosto, e Flávio Bolsonaro optou, então, por uma chapa puro sangue. O deputado Alfredo Gaspar é do PL, então aceitou esse convite para compor a chapa. E quero ouvi-lo, a gente tem falado muito, Piotto, como o vice, no caso Alfredo Gaspar, pode agregar a campanha de Flávio Bolsonaro.
4: Boa noite, Paula. Boa noite, Augusto. Segredo, seja bem-vindo, Ana, todos que nos acompanham. Eu confesso que não tinha o nome do Alfredo Gaspar no radar. Acho que foi uma escolha acertada por parte do PL, sobretudo porque guardou segredo. Sim, é verdade também que o Flávio Bolsonaro e a presidência do PL estavam buscando a Tereza Cristina, tentaram, não conseguiram. A Daniela, que trabalhou com o Paulo Guedes, mas era do Republicanos, também não houve coligação. Diante dessas impossibilidades, eu acho que o nome do Alfredo Gaspar, sobretudo pelo momento que o país está passando, com os escândalos de corrupção batendo a porta do governo federal, aliás, nem batendo a porta. Então, ali, dentro do gabinete do Lula, nós estamos falando do Marcola. O Marcola que nós estamos falando é o assessor do Lula até outro dia, que estava na campanha do Lula e que agora foi tirado da campanha do Lula. Incrível. A gente vai falar sobre esse assunto daqui a pouco. Trazer o Alfredo Gaspar. E o Alfredo Gaspar é exatamente o relator da CPI, do INSS, e quem denunciou, ele tem vasta experiência, ele é um procurador, é um homem da justiça, que conhece exatamente o que está acontecendo. E ele vai falar sobre exatamente o escândalo do roubo dos aposentados. Nesse momento em que o governo Lula está cada vez mais enfraquecido por essa questão da corrupção, o que não deveria ser novidade, o Lula foi descondenado, né? Foi um entendimento completamente esdrúxulo do Supremo Tribunal Federal ao retirá-lo da cadeia em Curitiba, condenado, sim, aí sim, por corrupção passiva e também lavagem de dinheiro, formação de quadrilha, enfim, alguma coisa assim. Mas, enfim, tinha duas condenações e agora vem exatamente um promotor de justiça, um procurador de justiça, alguém que conhece e que fez um papel, teve um papel extremamente importante na CPI do INSS. Ele vai dizer isso claramente com autoridade de quem é um procurador e quem esteve como relator. Olha, eu confesso que fiquei impressionado o fato dele ser do Nordeste, há sempre essa história de tentar trazer alguém do Nordeste, onde o Bolsonaro, o Flávio, precisa ter um pouco mais de votos. Diante das impossibilidades, obviamente, de coligações, acho que a chapa pura aqui não é apenas uma chapa pura, é uma chapa que consegue extravasar e buscar votos em outros lugares, sobretudo dessa inquietação do cidadão brasileiro de ver o Lula e o governo Lula novamente com mais escândalos de corrupção. Essa história todo mundo já conhece e não quer ver por mais 4 anos, Paula.
0: Ana Paula Henkel, muito boa noite. Também quero te ouvir sobre essa escolha do Alfredo Gaspar para compor a chapa de Flávio Bolsonaro. Era realmente um nome que não estava no radar, não estava na bolsa de apostas, né? Há um bastidor de que esse nome já tinha sido cogitado há vários meses, mas eles conseguiram aí blindar essa informação. Eu realmente não tinha visto em nenhum lugar e nem com as nossas fontes em Brasília conversando. Nós tínhamos esse nome como possibilidade e agora, então, foi formalizado o nome do promotor de justiça de Alagoas, esse aceno ao Nordeste, a região Nordeste, uma região importante, e também um aceno à bandeira anticorrupção do Alfredo Gaspar. Daqui a pouco a gente até vai mostrar, né? A gente separou alguns trechos da atuação do Alfredo Gaspar como relator da CPMI do INSS. A gente vai resgatar alguns trechos da atuação do deputado. Muito boa noite.
5: Isso é ótimo, Paula, porque a atuação do Alfredo Gaspar foi realmente de muita coragem, não apenas ali na CPI do INSS, mas em plenário também. Boa noite, Paula Segre, Piotto, querido mestre Augusto, boa noite à nossa audiência. Paula, eu acho que o resumo praticamente é esse que você e o Piotto já disseram, né? Relator do INSS, acho que a campanha do Flávio Bolsonaro tenta trazer de volta o discurso anticorrupção, o mesmo discurso a favor da Lava Jato, a favor da caça aos corruptos, aos ladrões dos cofres públicos, o mesmo discurso que funcionou muito bem na eleição do presidente Bolsonaro. E esse discurso é um discurso, Paula, também que entra na segurança pública. O Alfredo Gaspar, como você também disse, promotor de justiça, entende muito bem dessa máquina relacionada à segurança pública. E nós vimos, por exemplo, quando os Estados Unidos designaram o PCC e o Comando Vermelho como não apenas organizações organizações criminosas, mas organizações terroristas, a gente viu que ali, logo depois, apesar da chiadeira toda do Lula, do governo Lula, dos seus apoiadores mais fiéis de que aquilo era uma interferência, as pesquisas logo depois disso, Paula, mostraram que essa é uma pauta da segurança pública, principalmente quando se trata dos cartéis no Brasil, é uma pauta que não é uma pauta só da direita, é uma pauta que, e do centro, né, centro-direita, mas é uma pauta que incomoda muito vários eleitores da esquerda. E o Alfredo Gaspar, ele traz exatamente esse contexto do dedo na segurança pública, além do relator da CPI do INSS, porque esse escândalo é um escândalo não apenas de proporções bilionárias, mas moralmente você roubar velhinhos, você roubar idosos, pessoas que passam necessidade. Então, Paula, até para fora do Brasil, eu sei que muita gente acredita que nome de vice às vezes não acrescenta muito, dependendo do vice, Mas eu acho que o próprio o nome do Alfredo Gaspar, ele pode acrescentar também.

0: comprometido exatamente com esse tipo de agenda. Então, Paula, acho que agora o nome já decidido, né? Nome que ninguém esperava, um bom nome decidido, que agora a gente comece. E eu acho que a gente precisa começar a discutir plataformas de governo e o que eles esperam para o Brasil a partir de 2027.
1: Sem dúvida, a gente começa a entrar num outro momento aí da campanha eleitoral. Gustavo Segre, muito boa noite. Flávio Bolsonaro era o último candidato, então, que a gente aguardava, né, a definição sobre o vice. Romeu Zema decidiu ontem pelo senador Eduardo Girão e hoje vem, então, essa confirmação do nome do deputado Alfredo Gaspar. E é interessante, Segre, agora que o xadrez político vai se definindo, as pecinhas vão se colocando, né? Muita gente gosta ou não aí das decisões que são colocadas, mas especialmente em Alagoas, o Alfredo Gaspar era candidato ao Senado. E me parece que alguns ali, candidatos, ficaram contentes com essa definição, principalmente Arthur Lira, que é candidato ao Senado, Renan Calheiros também, ali é uma briga boa, né, entre Arthur Lira e Renan Calheiros no estado de Alagoas, agora com a saída de Alfredo Gaspar para concorrer, para compor essa chapa com Flávio Bolsonaro. Muito boa noite.
2: Boa noite, Paula. Boa noite, nosso querido mestre Augusto. Piotto, Ana Paula e a audiência, é um privilégio estar aqui de novo. Eu vejo quatro considerações que me parece que são pontos favoráveis para a designação de Alfredo Gaspar. Quando a gente vê o vídeo em que o Flávio Bolsonaro indica o Alfredo Gaspar, se a gente prestasse atenção com detalhe, nós observamos que foi o único que não batia palmas. Quando alguém não bate palmas e todos o resto bate palmas, ou ele é o escolhido ou ele não gostou do escolhido, porque não tem outra explicação. Mas devemos lembrar à nossa audiência que até a CPMI do INSS, Alfredo Gaspar era mais um deputado. Aquele que seguia o seu trabalho poderia entender que era um bom deputado, tinha uma boa reputação, mas ele se lança a ser público a partir da sua atuação brilhante na CPMI do INSS. E ele trabalhou na segurança pública. Hoje, a principal preocupação do eleitor brasileiro é a insegurança pública. Não me surpreenderia que, da mesma maneira que o Lula colocou o Alckmin como ministro de Indústria e Comércio, coisas que ele não entende nada, possa ser colocado como ministro da Segurança, em caso de triunfo do Flávio, o Alfredo Gaspar. Ele é nordestino e isso pode trazer também um voto de alguém que hoje, uma região que hoje está com preponderância da esquerda. Vai favorecer, sem dúvida nenhuma, tanto o Arthur Lira quanto o Renan Calheiros. Sinceramente, o eleitor de Alagoas vai estar bem complicado para escolher, porque dos dois não fazemos um. Mas, de qualquer maneira, também vem a outra questão. Foi ele que investigou e conhece bem os detalhes da investigação do INSS e do Lulinha. E é uma pessoa que já manifestou que não terá problema nenhum em conter os excessos do STF. Então, são quatro características que me parecem muito interessantes para que Alfredo Gaspar seja o participante da chapa com Flávio Bolsonaro.
1: Augusto Nunes, boa noite.
3: Boa noite, Paula, Piotto, Segre, bem-vindo. Minha querida parceira Ana, boa noite. Boa noite a você que nos acompanha. O ideal, né, em qualquer eleição é você fazer um acordo com um ex-adversário ou possível adversário. Mas o Brasil, o quadro brasileiro não permite isso, né? Não está preparado para isso, pelo menos neste momento. Então, diante disso, eu acho que foi, concordo com o Segre, que outro foi uma boa escolha. Boa escolha porque o Lulinha vai participar dessa campanha ativamente, né? É um dos personagens. E ele sabe tudo sobre isso e mostrou na CPI que ele, de fato, enfrenta os criminosos aí com a valentia de quem não tem dívidas com a justiça, né? O que não é fácil achar. Acho uma boa escolha, sim. Não sei se tem tanto peso em outros estados do Nordeste. Ainda não sei se a escolha de um nordestino muda muito o quadro, mas a escolha de um homem de bem, ele é um bom sinal, né?
1: Pois é, aproveitando o gancho, Augusto, a gente separou alguns momentos, alguns trechos justamente da atuação do deputado Alfredo Gaspar como relator da CPMI do INSS. A gente lembra, num dos momentos, né, o

0: Alfredo Gaspar foi atacado, criticado pelo deputado Lindbergh Farias, do PT do Rio de Janeiro, e também pela senadora Soraya Tronic,
1: é medalha,
0: do PSB do Mato Grosso do Sul, depois que o petista o chamou de estuprador. Ah, tá. Esse foi um caso que chegou, inclusive, até o Supremo Tribunal Federal, depois do Alfredo Gaspar apresentar uma queixa-crime. A gente vai revisitar esse episódio.
2: Isso é um relatório, presidente? Ou é um circo? Se é um circo, ou é um relatório?
3: Excelência.
2: Cadê o relatório?
3: Excelência. Eu não vou ficar deputado Lindbergh Farias.
4: Deputado Lindinho, deputado Lindinho, senhor, não estamos deputado, falando de Odebrecht.
3: Só,
4: calma.
3: Só um instantinho.
5: Aí não dá, né?
3: Só um instante.
4: Quero o senhor presidente. Quero o senhor presidente.
5: Aí é palco, aí é palco. Aí é palco.
4: Quero o senhor presidente.
3: Senhores.
5: Opa.
4: Olha, olha, olha. Me chamou de estuprador. Eu estuprei corruptos como Vossa Excelência que roubam o Brasil. Que roubam o Brasil. Ladrão, corrupto, ladrão.
3: Senhores, por gentileza. Por favor.
5: Questão de ordem.
3: Por favor. Por favor.
5: Presidente, questão de ordem.
3: Senhores.
5: Essa
3: senhores. Por gentileza.
5: Nós aguardamos um relatório.
3: Não.
5: Nós aguardamos um relatório.
3: Não, ele não, presidente, ele não pode ofender as pessoas da forma que ofendeu.
0: Foi uma sessão da CPMI e do INSS. A gente lembra que o presidente dessa CPMI era o senador Carlos Viana e o deputado Alfredo Gaspar era o relator. Deixa eu trazer um outro episódio. No dia 12 de março, durante uma entrevista coletiva, Alfredo Gaspar afirmou que o Supremo Tribunal Federal estaria interferindo nos trabalhos da CPMI.
6: Nós não podemos negar. As decisões judiciais do Supremo Tribunal Federal tem prejudicado e muito o andamento dos trabalhos da comissão. Deixar claro, respeitamos as decisões judiciais, mas não concordamos com muitas delas.
0: Num outro momento, Alfredo Gaspar defendeu a convocação do Frei Chico, irmão do presidente Lula e vice-presidente do Sindicato Nacional dos Aposentados, Pensionistas e Idosos, o Sindinap.
7: E tem muito ladrão precisando ser trazido a público para mostrar coberturas, jatinhos, lanchas, offshores. Não depende de ideologia política. Muita gente se aproveita da oportunidade. Meu primeiro requerimento nesta comissão foi convocar o irmão do Lula.
0: E Alfredo também relembrou que Daniel Vorcaro, então dono do Master, esteve em reuniões no Palácio do Planalto para falar com o presidente Lula. Vorcaro também foi convocado a prestar esclarecimentos sobre descontos associativos à CPMI do INSS, mas o Supremo tornou o comparecimento facultativo.
4: Que esse elemento que era para estar sentado aí, ele conseguiu o que nenhum parlamentar até hoje conseguiu. Se reunir no Planalto com Lula 4 vezes fora da agenda. Mas olha, que prestígio. Vá lá, qualquer um parlamentar aqui. Não chegar para ser recebido sem agenda. Vá lá agora. Olha, tem ministro que foi recebido menos do que Vorcaro.
0: Bom, Piotr, a gente selecionou alguns trechos, mas tem vários e muitos circulando nas redes sociais da atuação do relator Alfredo Gaspar à frente da CPMI do INSS. Só para esclarecer o que Daniel Vorcaro estava fazendo na CPMI do INSS, era um braço de investigação sobre créditos consignados. Sim. E aí por isso o envolvimento do Banco Master, mas o Vorcaro não compareceu a essa convocação, esse convite da comissão.
1: É onde o Master cresceu, é um dos vetores de crescimento do Master, foi justamente consignado, a partir daquele esquema todo da Bahia que fez o Master despontar como um banco nacional. Só por esses recortes, a gente precisa entender que nós estamos numa eleição que nós teremos rede social ativa e espero que o Supremo não interfira, porque isso faz parte da democracia. Essa é a praça pública. virtual tem que existir.
8: São peças eleitorais.
1: Exatamente. E de uma atuação que ali foi no combate, no combate à corrupção do interesse público brasileiro. Só nesses trechos que você separou aí, Paula, ele mostra a esquerda envolvida com corrupção, quando ele fala por Lindenberg, daqui a pouco não estou falando ainda de Odebrecht.
8: É isso aí.
1: Porque o Lindenberg seria o lindinho, se não me engano, né? Na lista da Odebrecht. Denuncia o problema do Supremo, a interferência do Supremo no trabalho do Congresso, fala de parentes do presidente da República, do irmão do Lula, sem contar que ele falou do Lulinha também, e colocou o Vorkaro, que hoje provavelmente é o epicentro do maior escândalo de corrupção do país, além do INSS, que aí já é, digamos, não é só imoral, é desumano o roubo de aposentados, de pessoas idosas, sobretudo daqueles que trabalharam, por exemplo, na zona rural, que, além de tudo, são pessoas que não têm acesso à informação. E aí são mais manipuladas ainda. Foi desumano. Corrupção normalmente é imoral. Aliás, corrupção é imoral. Mas, nesse caso, foi desumano. Nós estamos vendo cortes aqui que serão utilizados e são cortes de realidade. Isso aí não é montagem, não, de inteligência artificial. Isso foi trabalho dele, do Alfredo Gaspar, um trabalho brilhante à frente da CPI, como relator à frente da CPI do INSS.
8: E chama ladrão de ladrão, né?
1: Pronto.
0: Pois é, Segre. E a gente lembra, a CPMI do INSS durou ali 7 meses, terminou sem um relatório final, mas jogou luz a esse escândalo, essa farra da roubalheira dos aposentados. Também por isso, por exemplo, o careca do INSS segue preso. Sim. Desde setembro do ano passado. Então, há um mérito muito grande aí em chamar a atenção para esse escândalo, né, que foi descoberto, mais de 6 bilhões de reais roubados dos aposentados.
9: E por isso é importante a CPMI, não pelo relatório. O relatório, para mim, é irrelevante, até porque nunca vai ter um relatório coerente se tiver relatório, que a maioria da CPMI não consegue nem fechar o relatório. Mas expor publicamente o que está acontecendo. Se não tivesse tido essa CPMI, muitos de nós, muitos brasileiros, não saberiam o que estava sendo investigado e por que estava sendo investigado. A metodologia do Alfredo Gaspar é muito calma, ele tem experiência como promotor, então ele falava, o senhor roubou? Não. Ah, pois não. Tá bom. Então ele expunha as questões especificamente do que estava sendo investigado sem acusar ninguém, mas com uma maestria realmente invejável. Agora, o que vem pela frente? Não é somente o discurso. Ele vai ter que se posicionar como uma âncora junto com Flávio para mostrar que o que está hoje preocupando o brasileiro será o que ele vai dar de prioridade junto com Flávio, caso eles ganhem. E esse é um desafio eleitoral, sobretudo para aquele que está no meio. A dissonância cognitiva militante à esquerda, Paula, vai continuar votando à esquerda, não importa o que a gente mostre, não importa a Roberta Luschinger, não importa quantos inquéritos o Lulinha tenha, vai continuar votando. A dissonância cognitiva da direita, que também existe, vai continuar votando Flávio sem problema. Mas o que mede o termômetro eleitoral é aquele que está no meio. Aquele que está no meio e, sobretudo, se conseguir tirar votos numa campanha muito forte no Nordeste, que, pelo que a gente vê, inclusive no chat do Faroeste, por exemplo, hoje, muita gente fala, eu sou do Nordeste e não voto Lula e não quero o PT. Então, eu estou esperançoso.
0: Perfeito. 18 horas, 10 minutos. Vamos fazer o seguinte, vamos para o intervalo comercial antes de seguir com a nossa programação. 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Vai para um rápido intervalo. Voltamos já.
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0: E o ex-chefe de gabinete do presidente Lula, o Marco Aurélio Santana Ribeiro, também conhecido como Marcola, deixou a campanha à reeleição do petista nesta quarta-feira. A saída ocorre depois da divulgação de informações sobre repasses feitos pela empresária Roberta Luxinger, investigada pela Polícia Federal no caso das fraudes no INSS. Segundo as investigações, a lobista pagou contas pessoais de Marcola no valor de R$ 249 mil. Os registros foram encontrados no celular de Roberta, que teve o seu sigilo quebrado por decisão do ministro do Supremo, André Mendonça. Marcola não teria feito um empréstimo formal com Roberta. Ele costumava enviar para ela, por WhatsApp, contas que tinha para pagar. Em troca, a lobista pedia para ter acesso a autoridades. Marcola teria colocado a empresária em contato com a cúpula do Ministério da Saúde. Ainda, quem teria apresentado Roberta para o Marcola foi o Lulinha e também a sua mulher, Renata. Essas informações foram publicadas no Valor Econômico. O Marcola confirmou que recebeu esses valores, mas afirmou que se tratavam de um empréstimo pessoal e negou qualquer tipo de irregularidade. Ana, nós trouxemos esse assunto ainda ontem, mas nós não tínhamos o valor do empréstimo. Até a gente falou que, bom, empréstimo a gente pensa primeiramente em instituição financeira, em banco. E aí agora começam a aparecer os detalhes aí do modus operandi desse empréstimo do Marcola com a relação entre o Marcola e a lobista. Ele mandava pelo WhatsApp as continhas para ela pagar para ele em troca de tráfico de influência, em troca de relacionamento. Que 250. Quer receber uma continha aí, Ana, para você pagar para mim? Em dólar? Hã?
12: Não, já tenho os meus boletos aqui, não preciso de mais boleto, não, Paula. Olha, essa história só piora, só piora. Imaginem o que ainda está por vir e que o atual governo vai tentar, de alguma maneira, empurrar para debaixo do tapete, porque o Marcola era o assessor, era chefe, né, ali da Casa Civil, né, do gabinete do Lula, e quando isso começou a aparecer, não, vamos tirar daqui, jogar na campanha, e agora deixa a campanha. Olha, a questão é que não há problema, você não quer pedir empréstimos no banco, você pedir empréstimos para um amigo, não tem problema nenhum. Agora, mesmo com amigos, você tem algum tipo de recibo, de transação, que não seja um contrato, e você recebe o dinheiro e aí você paga suas contas, você quita seus débitos, você faz a sua construção, o que quer que você queira fazer com o dinheiro. Agora, ficar mandando contas, boletos, a conta gotas, não, paga isso para mim, paga isso para mim. Então, Paula, eu acho que nessa terra aí, acho que vamos ver ainda mais algumas enxadadas e eu não sei nem se vem minhoca, eu acho que vem bastante cobra por aí.
0: Segre, quer um boletinho aí para você pagar via WhatsApp?
9: Pode mandar que eu mando para a Lulinha e ele me ajeita tudo por aí. É, me parece muito interessante que, primeiro, já sabemos os valores. É muito estranho quando alguém manda alguém para pagar um boleto. O real, contavelmente falando, seria a Roberta Luschiger manda para o Marcola, nome que deveria ser trocado, né? Coitado. Seria ele, só faltava um que se chama Fernandinho Vera Mar dentro do governo e já é bingo. Mas como funciona? Roberta manda para a conta do Marcola, faz um mútuo, registra no cartório para depois, ante a Receita Federal, colocar isso, porque tem IOF. Isso tem IOF, um imposto do governo. E aí está contavelmente resolvido, deveria estar na declaração de imposto de renda dos dois, ela emprestando e ele aceitando o empréstimo. E nesse mútuo tem que ter data de devolução e juros cobrados. Se isso não está, e tenho certeza que não foi feito, aí a pergunta é, qual era a origem dos fundos em que a Roberta emprestou para a Marcola? Porque não é somente prestar, eu posso emprestar para quem quiser, desde que tenha a coragem de uma origem lícita. E aqui vem a pergunta, quando a gente faz um PIX ou alguma coisa acima de R$5.000, a COAF está sempre de olho, está sempre prestando atenção e a gente muitas vezes tem que dar explicações para a Receita Federal. Mas eles não precisam dar explicações de absolutamente nada. Então, é interessante por essa puxada de origem do recurso. E a pergunta é, ou eles são muito generosos com seus amigos, lembremos Jacques Wagner, que pediu a compra de um apartamento de R$2.450.000 para o Augusto Lima. É gente que faz amizade. Deve ser como a música do Roberto Carlos. Eles têm 1 milhão de amigos.
0: Piotr, e tem uma informação de que integrantes do governo já sabiam há algum tempo dessa relação entre o Marcola e a lobista Roberta Luxinger. É. Até porque houve a quebra do sigilo do telefone da Roberta e ali eles encontraram as trocas de mensagem. A gente lembra que o Marcola saiu do governo Lula no fim de junho, agora, dia 21 de julho.
1: Para ir para a campanha.
0: Para ir para a campanha. E aí depois, quando ele saiu, é que ele deu um jeito de pagar de volta a lobista Roberta Luxinger, devolveu os R$250 para não pegar mal. Só que aí a história veio à tona.
1: Uhum. E tem uns 40 vezes, né, ela foi recebida sem constar na agenda por autoridades do governo federal. Aí vamos lembrar quem era o Marcola. O Marcola tinha, talvez, um dos telefones e dos cargos mais poderosos no gabinete do presidente da República. Ele decidia quem falava ou não com Lula. Era com ele, por ele que passava. Ou seja, espera um pouquinho... ele foi apresentado a Roberta pelo Lulinha, filho do Lula. Aí ela consegue 40 encontros fora da agenda. Ela é lobista. Aí você olha para o Marcola e recebeu de pagamentos de contas R$250.000, R$249.000. O que mais falta para mostrar que essa é uma relação indecorosa, no mínimo? Uhum. E outra... 40 encontros fora da agenda desde 2023? Não, isso não é normal. Primeiro que estar fora da agenda não é normal. E ele está no meio dessa história. Ele vai ser ouvido, né? Vai ser ouvido agora, né? Muito provavelmente vai ser ouvido pela Polícia Federal. Ah, está tudo escancarado.
13: Olha só,
1: né?
13: Como nós... Ontem a gente estava lembrando, segredo, que o Marcos Camacho...
9: Sim.
13: O Marcola...
9: O Marcola original... Sim.
13: Faz questão de esclarecer que ele não tem nada com o PT. Ele não tem nada com o PT. Não se meteu nessa, não. Boa. Porque o Lula já ameaçou o Marcola do PCC com dois. Esse é o segundo, né? Com duas ameaças. A primeira foi o Sérgio Cabral. É, o Lula dizia nos comícios do Sérgio Cabral que o Carioca tinha o dever moral de votar nele. E o Sérgio Cabral quase iguala a marca do Marcola, que foi condenado a 400 anos de cadeia, e o Sérgio Cabral correndo ali por fora, encostando nele. Agora tem outro Marcola, então o nosso original lá já está se sentindo ofendido com o governo Lula. Ele disse que não tem nada a ver com isso aí, não.
0: E o governo federal divulgou uma nota em resposta à decisão dos Estados Unidos de cancelar o visto da embaixadora do Brasil em Washington, Maria Luísa Ribeiro Viotti. A medida foi tomada pelo governo de Donald Trump após o atraso do Brasil na aprovação do nome de Daniel Pérez como embaixador dos Estados Unidos no país. O Planalto classificou como falsas as justificativas apresentadas pelos Estados Unidos para o cancelamento do visto. O governo brasileiro disse que não houve irregularidade no processo de aprovação do representante americano e também negou ter agido contra diplomatas nos Estados Unidos. Dos Estados Unidos, melhor dizendo, na nota, o governo Lula afirmou que a decisão faz parte de uma escalada de medidas hostis.

0: e relacionou a ação a questões ideológicas. Durante entrevista a um podcast, Lula classificou como irresponsável a decisão do governo americano.
1: O que eu acho uma atitude, sabe, irresponsável,
2: parece birra,
1: impensada,
2: né?
1: Para um país que tem 203 anos de diplomacia, de relação diplomática, é um tanto desnecessário. Então, veja, é o seguinte, tenho falado com todas as pessoas do mundo. Eu não aceito, sabe, mentira sobre o Brasil. Esse país é muito grande, esse país tem muita história, tem muita responsabilidade, e não dá para ninguém imaginar que vai derrotar o Brasil com mentira. Não dá. Não dá para ninguém pensar que vai se intrometer de fora aqui para, sabe, disputar as eleições.
0: Segundo...
3: Ninguém derrota o Brasil com mentira, não dá. Tendo Lula na presidência.
0: Quem precisa, né?
3: Não dá, não dá. Ele ganha.
0: Bom, e segundo Lula, os Estados Unidos demoraram a indicar um embaixador para o Brasil e não poderiam impor o cronograma desejado para o recebimento de Daniel Pérez.
1: A última vez que eu recebi embaixador foi o mês passado. Eu recebi de uma vez só 10 embaixadores no Itamaraty e disse ao ministro Mauro, agora até a eleição eu não recebo mais embaixador. Só depois da eleição é que eu vou receber de qualquer país do mundo. O que aconteceu? Os Estados Unidos não deu importância para embaixador no Brasil, porque faz um ano e meio que ele está no poder, não mandou para cá. Tá? Aí tenta mandar e acha que a gente tem obrigação de fazer a data que eles querem. Não é correto e não é possível, e nós queremos ser tratados com respeito.
0: Ana, a gente começa com você. Eu vou pedir para a nossa produção exibir mais uma vez a nota oficial que foi publicada pela Secretaria de Comunicação Social. Não vou ler na íntegra porque é bem longa, Ana, mas só se me permite ali o começo, né? Nota em reação à decisão dos Estados Unidos de alterar o visto da embaixadora do Brasil em Washington. O governo brasileiro repudia a decisão anunciada hoje pelo Departamento de Estado dos Estados Unidos de alterar o visto da embaixadora do Brasil em Washington. A gente lembra que esse documento foi publicado ontem. E aí eu queria já ir para o primeiro, segundo, sexto parágrafo, que diz o seguinte: os dois funcionários do governo norte-americano que tiveram seus vistos de entrada no Brasil negados planejavam visitar o país para colocar em dúvida a integridade do sistema eleitoral brasileiro em tentativa inaceitável de interferir no processo político nacional. Está aí, então, essa nota da SECOM confirmando, né, o porquê, a justificativa da negativa desses dois vistos de integrantes do Departamento de Estado americano. A gente traz ali também a declaração do Lula, que diz que só vai decidir sobre a questão de embaixadas, de embaixadores, depois das eleições. Ah, está aí esse trecho aí destacado para quem nos acompanha. Diga, Ana.
4: Tá, mas esse trecho, qual é a fonte? Vozes da cabeça do Lula, porque esses dois oficiais do Departamento de Estado, a missão oficial era várias reuniões, e eu repito o que eu disse ontem aqui, eu tive acesso aos convites, né, aos e-mails desses convidando certas pessoas no Brasil para essas reuniões e discussões sobre liberdade de expressão e principalmente sobre liberdade religiosa. Então, essa versão do Lula, claro que quando você discute liberdade de expressão, isso incomoda demais o sistema, isso incomoda demais os tiranetes em Brasília. Agora, o Lula fala sobre medidas hostis, né? Que ele não vai aceitar medidas hostis. Aquele visto negado do Darren Beatty, que é o responsável pelo Desk Brasil no Departamento de Estado, o visto dele negado para que ele participasse de algumas cerimônias e reuniões sobre terras raras no Brasil, não houve absolutamente nenhuma justificativa do governo brasileiro. Nenhuma. Eles não deram nenhuma justificativa. Simplesmente o visto do Darren Beatty foi negado. O governo americano, a própria embaixada americana, eles simplesmente ficaram em silêncio, falaram, deixa isso para lá, se tivermos que resolver alguma coisa, a gente vai resolver nos bastidores de maneira diplomática, e foi assim que aconteceu, porque eu sei que foi assim que aconteceu. Sobre o que o Lula fala, que não vai atender, né, o pedido dos americanos agora correndo, que não há embaixador no Brasil há mais de um ano e meio. A questão é que não é nada contra o Brasil, Paula. O governo dos Estados Unidos, o governo do Donald Trump, ele, desde que o Trump voltou para a Casa Branca, há uma aproximação, um approach diferente em relação a várias embaixadas. Várias embaixadas. São mais de 90 países no mundo que ficaram sem embaixadores durante um ano, durante muito tempo. Isso foi uma prerrogativa estabelecida pela nova administração do Donald Trump. E eu digo nova porque essa, até em relação às embaixadas no mundo, essa administração é diferente da administração do primeiro mandato do Donald Trump, que ele saía simplesmente ouvindo várias pessoas ao seu redor. Muitas pessoas não queriam o bem e o sucesso da agenda do Trump. E pessoas erradas foram colocadas em lugares estratégicos. Então, nesse mandato, o presidente Trump fez diferente. Ele pisou no freio. Outro medo do Lula, é claro que Daniel Pérez é um fiel escudeiro de Marco Rubio, ele também é cubano. Agora, a questão toda, Paula, é que se o Lula quisesse mesmo resolver os problemas da seção 301, do tarifaço contra o Brasil, da prorrogação da carta de emergência com mais 12,5% de tarifas em cima do Brasil, ele teria dado um jeito de trazer um representante, de autorizar, de concordar com o agreement, né, que chama o agreement, e trazer esse embaixador para o Brasil e resolver isso, mas ele não quer resolver isso. Ele quer usar este embate diplomático para questões eleitoreiras em outubro. A partir de agora, ele vai encampar todo esse discurso de ataque, soberania brasileira, que se entregar a presidência para Flávio Bolsonaro, que o Flávio Bolsonaro vai entregar para os americanos, o que é tudo uma grande mentira, mas ele vai tentar colocar exatamente tudo isso em primeiro plano. Ou seja, ele não está, nunca esteve, e mostra mais uma vez que não está preocupado em resolver problemas do Brasil, como as tarifas pesadas hoje no Brasil. Ele só quer a manutenção do poder dele.
0: Diga, Augusto, só para eu registrar aqui que já ultrapassamos as 53 mil
3: Ótimo.
0: telas nesta quarta-feira. A gente
3: Boa.
0: agradece muito o carinho e a audiência.
3: Olha, por algum motivo, Lula se convenceu de que essa história de soberania rende votos, né? Só isso pode explicar o comportamento amalucado do presidente da República. O Brasil precisa dos Estados Unidos como parceiro comercial e precisa dos Estados Unidos para combater o crime organizado. Sem a ajuda americana, país nenhum se livra de grupos criminosos, né, dessas organizações criminosas que já dominam fatias aí de bom tamanho do mapa do Brasil. Agora ele está brigando, ele está puxando a briga com os Estados Unidos.
2: Isso.
3: Eu ouvi agora há pouco o Edinho Silva dizendo que o Lula é o líder mais respeitado do mundo.
2: Nossa.
3: Veja a cabeça do PT, é o que o Lula ouve e pior, acredita.
0: Pois é, Piotr, não dá simplesmente para virar as costas e dispensar um parceiro comercial como os Estados
3: É.
0: Unidos nessa crise diplomática que tem se arrastado já há alguns meses.
2: Não, ele disse assim, eu já disse ao Mauro Vieira, que é o ministro de Relações Exteriores, que não vai receber mais até a eleição. São 60 dias para a eleição. 2 meses, por que que não pode? Da carta ali,
3: É, nenhum, né?
2: do embaixador. Ah, mas os Estados Unidos demoraram tanto tempo. Bom, mas isso é um problema dos americanos. O Brasil precisa de um embaixador americano aqui para tratar com uma autoridade americana em solo brasileiro. Ele está preocupado com as questões americanas? Não, ele não quer. E não adianta essa conversa, isso é uma conversa fiada. Os dois observadores americanos tinham direito a aqui. Agora, vamos lá. Se a China mandar dois investigadores, o Brasil vai receber dois observadores? Eu prefiro receber observadores de uma democracia consolidada, plena, maior do mundo, ou eu prefiro receber observador que venha de uma ditadura? É simples a razão. Agora, o Lula não tem nenhum alinhamento. Na verdade, não tem alinhamento com nenhuma democracia. Essa é a lógica. O Lula tem problemas com democracia. O PT tem problemas com democracia. Essa esquerda brasileira sempre teve problema com democracia, desde os anos 60 e 70, que nunca quiseram democracia. Eles queriam uma ditadura em que eles mandassem. Eu chamo de ditadura sindical ou de acadêmicos de Araque, né? Porque ninguém estava preocupado com democracia ali. Aí, na guerra de duas, venceu uma. Pronto, acabou. E depois, sim, aí redemocratizamos o país com gente muito mais preparada para o caso. Mas, de novo, 2 meses ele não quer aceitar um embaixador? 2 meses? O que a eleição tem a ver com a história? Então, ele está preocupado com a eleição. A verdade é que nada disso se sustenta e ele vai responder por isso nas urnas. Está muito claro. Todo dia tem uma novidade ruim para o governo, porque o governo é muito ruim. Sem contar que está entregando o país, vai deixar o país com uma dívida enorme, quase 11 trilhões, sem contar o que o governo está continuando a gastar, porque o governo não mudou a trajetória fiscal dele, ou seja, de fazer como qualquer dona de casa faz, como qualquer pai de família faz, gastar menos do que recebe. O governo gasta muito mais do que arrecada, e ele arrecada porque nós somos obrigados a pagar impostos, cada vez mais crescentes. Basta lembrar que o Haddad foi chamado de taxade, de tanto imposto que criou.
0: A gente segue falando sobre crise diplomática agora do nosso vizinho, da nossa vizinha Argentina. O governo Lula decidiu rebaixar o nível das relações diplomáticas com a Argentina depois da troca de ofensas entre o presidente Lula e o presidente argentino Javier Milei. O embaixador do Brasil em Buenos Aires, Julio Bitelli, permanecerá no Brasil até que, segundo o Itamaraty, Milei deixe de ofender autoridades brasileiras. Durante esse período, a embaixada será comandada pelo ministro conselheiro Eduardo Uziel. A crise diplomática se intensificou depois que Milei afirmou que o Brasil vive o risco Lula e criticou o ministro do Supremo Alexandre de Moraes. O Itamaraty informou que a decisão já foi comunicada à Argentina. A permanência do embaixador argentino no Brasil vai depender de uma decisão do governo de Javier Milei. Assunto para Gustavo Segredo. Nós continuamos em missão de paz por aqui, né?
5: Sim, não, estamos em paz.
0: Estamos em paz.
5: Estamos diplomaticamente em estado de paz.
0: Perfeito, mas esse é outro importante parceiro comercial, não é, Segredo? Argentina e Brasil. A Argentina é o terceiro maior comprador do Brasil.
5: E para a Argentina, o Brasil é o principal destino de exportações e principal fornecedor de importações argentinas. Paulo, eu diria que essa situação era previsível. Quando o embaixador se retira, lembrando, o embaixador é o representante oficial do presidente. Ele não está representando apenas o país. E o embaixador é aquele que conversa com o chanceler no país de destino para manifestar as preocupações, as urgências e as questões importantes do país dele. Então, o embaixador brasileiro veio aqui ao Brasil. Já tinha acontecido no passado recente, mas ele veio, explicou 2 dias e voltou para a Argentina. Quando o embaixador não volta, ele assume a embaixada, o agregado comercial. E por que isso? Porque as exportações e as importações não têm a ver com brigas entre Milei e Lula. Os empresários querem que esse fluxo de comércio continue. O que, que pode acontecer? Que isso se mantenha. Pode, não tem um prazo, não tem uma ruptura diplomática nesse ponto. O consulado continua existindo, continua trabalhando, a embaixada também. Só que, como dizendo, eu te coloquei na segunda divisão, não tem embaixador. O que os Estados Unidos fez até o nomeamento, a nomeação de Daniel Pérez. Agora, o que, que pode resolver daí, Paula? Em pouco tempo passou um mal-estar, então volta o embaixador para lá. O embaixador Daniel Raimondi, embaixador argentino em Brasília, continua no cargo, mesmo que poderia fazer a mesma coisa. Duvido, espero que o Milei não faça isso. Mas o problema não foi apenas a crítica que fez aqui no Brasil. No dia seguinte, ele dobrou a aposta, que estilo Dilma, e tratou Lula de tudo e falou que ele continuava pensando a mesma coisa. E aí, reforço com a situação dos Estados Unidos. A metodologia de definição do embaixador depende do presidente. O presidente nomeia alguém. O parlamento do país aceita e aprova a nomeação. Aí essa pessoa viaja para, por exemplo, o Brasil, é feito um processo que chama agreement, que o Estado brasileiro pode aprovar o agreement, quer dizer, já está aprovado, o embaixador está ok. E aí depois vem o que o Lula falou mentirosamente, que era a apresentação de credenciais. A partir desse momento, o embaixador assume formalmente. Mas quando o agrimen está aceito, ele já pode ir na embaixada, mesmo que não possa representar o presidente americano. Mas ele já está confirmado. Essa reunião poderia ter até depois das eleições, mas o agrimen é que não foi aceito. E o Lula não está falando isso.
0: O agreement é o aval diplomático, nesse caso.
5: É a aceitação, o aval diplomático, dizendo o Brasil aceita o embaixador americano. Depois a gente vê quando vai ter a reunião com o presidente, apresenta as credenciais e a partir desse momento é que ele assume formalmente.
3: Só a cabeça de um analfabeto, né, não vê que o Brasil e a Argentina são a geopolítica impõe.
5: Sim, claro.
3: A harmonia. Não, somos parceiros mesmo. E as economias são complementares. É uma parceria boa para os dois países. E por que o Lula não fez isso antes?
5: Então,
3: quer dizer, ele entrou nessa da soberania nacional agora.
5: É, mas ele está mostrando, Augusto, para a sua base eleitoral, que ele é contra o imperialismo americano e os excessos do Milei. Aconteceu a mesma coisa quando o Milei nomeia Daniel Raimondi como embaixador. Eu lembro que estive, inclusive, reunido com ele no meio, entre a aprovação do agreement e a apresentação das credenciais. Sempre o embaixador argentino era recebido, somente ele, em função da importância, numa reunião com Lula. Aí o Daniel Raimondi teve que esperar um prazo até que os outros embaixadores também apresentassem credenciais, todos juntos, na mesma cerimônia. Ele poderia ter feito a mesma coisa, aceitava o Daniel Pérez como embaixador americano e espera a apresentação de credenciais. Mas o governo americano já sabe que ele foi aceito. O agreement aqui é que não foi aceito ainda.
0: Mas em relação à Argentina, você acha que vai se dissipar e essa tensão rapidamente?
5: Vai, sim, vai, vai. Não tem outra forma. Desde que o Milei continue segurando.
0: Se contenha.
5: Se contenha. Hoje, por exemplo, saiu na televisão argentina uma paródia em que Milei canta um tango para o Lula. Nós apresentamos no Faroeste, recomendo a você, se não assistiu, assista, porque aí tem essa paródia do Milei cantando um tango para
0: Lula. Ele não te convidou para participar dessa paródia?
5: Não, porque ele é inteligência artificial.
0: Ah!
5: Ele é inteligência artificial.
0: Maravilha. Bom, vamos aguardar então as cenas dos próximos capítulos dessa novela Brasil e Argentina. 18 horas 39 minutos, a gente faz uma pausa no nosso noticiário para lembrar você que nós vivemos aí cercados de notícias, debates e muitas polêmicas, e no meio de tanto barulho, tanta confusão, é fácil se perder no meio do que realmente importa. E a gente tem um vídeo que a nossa equipe preparou justamente para falar sobre esse assunto.
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0: É isso, Augusto. A gente tem lembrado muito a nossa audiência que nessa era de dispersão de tanta notícia, tem muitos canais, muitos veículos de comunicação, redes sociais, o celular, 24 horas por dia. Às vezes é fácil a gente se perder no meio de tanta confusão. Mas a Oeste toca em temas que a audiência não vai encontrar em nenhum outro lugar. Exato. E a gente estava aqui conversando, um deles é o caso do Felipe Martins.
3: Exatamente. O Felipe Martins está preso.
0: Vamos lá, porque nós preparamos uma arte justamente para tratar desse assunto. 909 dias preso, Augusto.
3: Pois é, a imprensa velha já perdeu 909 chances de noticiar esse caso. Eu vou lembrar aqui uma frase do jornalista Cláudio Abramo, que a imprensa estatizada esqueceu e a Oeste não esquece. Ele diz que o jornalismo é, antes de tudo e sobretudo, a prática diária da inteligência e o exercício cotidiano do caráter. Ou seja, o nosso papel aqui é contar a verdade, né? Uma revista semanal é o alicerce aí sobre o qual é reconstruída a história. O Oeste será, já é, uma fonte de consulta obrigatória para qualquer pessoa interessada em saber o que aconteceu no Brasil nos últimos 6 anos. Ou mais, porque a Oeste também reporta fatos anteriores a isso e conta a verdade. A imprensa hoje, a imprensa velha, repito, ela deforma ou oculta informações como essas. Não existe o Felipe Martins na imprensa velha, como não existiu a morte do Clezão. Uhum. É por isso que a gente pede a vocês que assinem a Oeste, quem ainda não assina, com toda a segurança de quem sabe que a Oeste vai ficar, vai seguir sempre essa linha resumida na frase do Cláudio Abramo, nesse ensinamento do Cláudio Abramo, e que é reiterada toda sexta-feira quando sai uma nova edição da revista. Assine a Oeste.
0: Perfeito. Só para a gente fazer um esclarecimento em relação a esse período que Felipe Martins segue preso, são 909 dias. Ele foi preso preventivamente no dia 8 de fevereiro de 2024. Ah. Aí ele ficou 6 meses detido no Paraná. Depois ele passou a cumprir prisão domiciliar. E no dia 2 de janeiro de 2026, ele voltou à prisão acusado de acessar o LinkedIn indevidamente, porque é uma série de idas e vindas, mas só para a gente esclarecer para a nossa audiência que a gente passa a contar a data do dia 8 de fevereiro de 2024, por isso, então, já são 909 dias presos.
3: E sempre, Paula, com tornozeleira eletrônica, no mínimo.
2: Sim.
3: Os leitores da Oeste, os assinantes da Oeste sabem disso. Quem assina outras publicações não sabe quem é o Felipe Martins, nem que esse drama existe há tanto tempo. São 909 dias de uma vida. De uma vida. E só a Oeste se comove com isso e reporta.
0: É isso. Então, vou reforçar o convite. Você pode apontar a câmera do seu celular para assinar a revista Oeste nesse QR Code que aparece na tela, ou então entrar em contato com a nossa equipe pelo 11 9 14 19 8080 para mais informações. E ao longo da semana, a gente vai trazendo outros assuntos esquecidos pela imprensa estatizada, mas que nós tocamos sempre nesses temas, não é, Piotr?
2: Fala só para complementar rapidamente, o caso do Felipe Martins é o caso mais assombroso de inversão do ônus da prova. Todo mundo sabe que no direito brasileiro, quem acusa é que tem que provar. Ele provou a inocência dele, que ele não viajou para os Estados Unidos, que ele estava em outro lugar que não o alegado pelo Supremo Tribunal Federal, que ele não participou disso, não participou de tudo. Ele não precisava fazer isso. Era a acusação que tinha a obrigação de mostrar evidências claras de que ele tinha cometido um crime. Não, ele provou a inocência e mesmo assim. Continua preso.
0: Bem lembrado, Piotr. Agora, 18 horas...
4: Rapidamente.
0: Diga, Ana. Claro.
4: Só para pegar Anthony Fauci. Ninguém no Brasil está falando de Anthony Fauci. Nós aqui da Oeste, nós falamos do conteúdo, quer dizer, do vazamento do coronavírus, do laboratório, da ivermectina, das vacinas desde 2020, quando a Oeste nasceu no meio da pandemia. 6 anos depois, ao longo desses últimos 6 anos, a Oeste vem mostrando tudo relacionado à pandemia, aquele experimento nefasto que foi no mundo, Fomos calados, fomos censurados, mesmo assim entrevistamos médicos, cientistas, todos corretamente se agarraram à honestidade. E agora, 6 anos depois, diante desse escândalo de proporção,

0: informações históricas do Anthony Fauci, do seu diário, dos e-mails e da sessão no Senado, a imprensa brasileira absolutamente calada. Aqui a gente segue falando de Anthony Fauci e de toda a falsidade que foi desde 2020.
1: Bem lembrado, Ana. Tem gente lembrando também do caso do ex-deputado Daniel Silveira. Augusto fez menção ao Clesão, também tem gente falando aqui no chat. Enfim, são alguns assuntos que a Oeste se debruça sempre com muito cuidado, muita cautela, e a nossa revista digital está aí para isso. Sempre às sextas-feiras, um conteúdo inédito e exclusivo é publicado no nosso site, revistaoeste.com. A gente convida você também a ser o nosso assinante digital. Antes de fazer a pausa, deixa eu trazer uma informação que chega agora para a gente de economia. Vou aproveitar Gustavo Segre na bancada para falar sobre a taxa Selic que reduziu 0,25%. Estamos em 14%. Segre, era esperado? Como é que você avalia aí essa taxa de juros nesse momento, a 60 dias das eleições?
2: Eu acho que é um paliativo, porque o que está fazendo o Banco Central, que é o Comitê de Política Monetária é do Banco Central, é definir uma política monetária. Isso quer dizer, utiliza a taxa de juros para conter um específico aumento da inflação. Do outro lado, o governo, o Poder Executivo, tem no seu poder a política fiscal. E a política fiscal que está fazendo o governo é expansiva, expansionista. Solta dinheiro, dá subsídios, coloca dinheiro na praça para aumentar o consumo, a atração da economia e a arrecadação também. Então, uma mão. Política fiscal vai para acelerando. O Banco Central, política monetária, freia. A motocicleta não sai do lugar, mas o motor vai explodir. De qualquer maneira, temos que aguardar até terça-feira, vai sair a ata do Copom e aí a gente pode analisar um pouquinho melhor.
1: Perfeito. Agora a gente vai para um rápido intervalo comercial, volta já.
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0: Estamos de volta em Oeste Sem Filtro. Antes da gente dar seguimento ao noticiário, Piotr, vamos voltar ao assunto anterior do bloco que a gente fechou com a taxa Selic. Eu me animei aqui, já passei direto para o segredo, a gente foi para o intervalo, redução de 0,25%, mas parece que teve nota da Fiesp a respeito aí dessa redução da taxa.
1: É importante, foi divulgada há pouco a nota da Federação das Indústrias do Estado de São Paulo, falando exatamente o seguinte: embora seja a quarta redução seguida da taxa Selic, ela ainda está em patamares superiores a 2022, com pandemia e guerra da Ucrânia. Veja só a situação caótica do país, né? A Fiesp alerta para os efeitos em cascata que a permanência dos juros em patamar tão elevado durante tanto tempo exerce sobre o setor produtivo, as famílias e o próprio Estado. E lembra aqui que a taxa Selic é apenas o juro básico. O custo do crédito real é substancialmente superior para pessoas jurídicas, atingindo taxas de 30% ao ano. E para os brasileiros, os cidadãos do dia a dia, chega a mais de 60% ao ano. Ou seja, esses 14 estão muito aquém do que realmente paga de juro o empresário brasileiro ou o cidadão quando vai fazer um empréstimo. E, obviamente, falar aqui, sufocando o fluxo de caixa das empresas, travando investimentos em inovação e modernização e agravando o ciclo de endividamento das famílias. Mais de 80% das famílias estão endividadas, segundo a Confederação Nacional do Comércio. Aí tem uma aspas aqui do próprio presidente Paulo Scaff da Fiesp, que diz o seguinte, abre aspas, soma-se aos juros altos a gastança desmedida do governo. A consequência é a dívida pública atingindo 82% do PIB e ultrapassando a marca dos 10,8 trilhões, ou seja, quase 11 trilhões de reais. Por estar fortemente atrelado à Selic, esse valor gera encargos superiores a 1 trilhão por ano às contas públicas, ou seja, gastos com juros, né? O que sinaliza um quadro de fadiga fiscal. Sem resolver essa questão, ou seja, a gastança do governo, o Brasil não volta a crescer de forma sustentada, é o que diz aqui a nota e a parte de aspas aqui da declaração do Paulo Scaff, que preside a Fiesp.
0: Perfeito. Agora a gente vai falar de um encontro que ocorreu em Brasília, depois do cafezinho entre o presidente Lula e o ministro do Supremo, Alexandre de Moraes. Lula e o presidente do Senado, Davi Alcolumbre, voltaram a se encontrar depois de meses de rompimento político. A reunião aconteceu na casa do ministro do Supremo, Alexandre de Moraes. O encontro também teve a participação do ministro Cristiano Zanin e, segundo interlocutores, serviu para reaproximar Lula e Alcolumbre. Ao chegar ao Senado, Davi Alcolumbre foi questionado sobre essa conversa e disse apenas, abro aspas aqui, segredo. Os dois estavam afastados desde abril, quando o Senado rejeitou a indicação do advogado-geral da União, Jorge Messias, para o Supremo Tribunal Federal. O governo também atribuía ao Alcolumbre a paralisação de pautas prioritárias, como a proposta que prevê o fim da escala de trabalho 6x1. Ana, começo com você. Não é surpresa, porque a gente sabe que o ministro Alexandre de Moraes, Davi Alcolumbre e Rodrigo Pacheco, eles mantêm uma proximidade, saem para jantar com frequências, têm encontros privados. Agora, o ministro Alexandre de Moraes funcionando ali como um articulador político para receber o presidente da República e o presidente do Congresso, Davi Alcolumbre, para uma conversa, para selar a paz aí entre o presidente do Executivo e o presidente do Legislativo.
2: Agora, quando, como e onde, em qualquer democracia saudável, isso existe, Lula, Alcolumbre, na Casa de Moraes. Foi reportado também que o ministro e ex-advogado do Lula, o Zanin, também estava lá. Então, é aquela história, né? Freios e contrapesos, harmonia, independência dos poderes. A harmonia está de sobra. A harmonia passa até dar conta, chega ali, já passou de harmonia, já estamos numa prostituição dos poderes. Ninguém sabe quem tem a mão, quem coloca a mão em alguém, né? Ninguém sabe de quem é a mão, de quem é a prerrogativa. É uma confusão danada. Independência, não vejo, Paula. É por isso que, mais uma vez, nós precisamos falar da eleição para o Senado esse ano. Tão importante quanto a eleição para presidente, a eleição do Senado precisa ser de gente comprometida com impeachment de ministros, com a defesa da Constituição. Não é só impeachment de ministro, não, tá, Paula? Porque não foi só isso que aconteceu. Quantas coisas aconteceram que houve interferência de prerrogativas do Legislativo pelo Judiciário, não apenas nessas ilegalidades, inconstitucionalidades, principalmente do ministro Alexandre de Moraes, mas em outras prerrogativas, né, da Câmara ou do Senado, e ficou por isso mesmo, né? Então, a eleição esse ano para o Senado tem que ser, você tem que pegar ali o seu candidato, quem já foi centro-esquerda,

0: aqui nos Estados Unidos, os ministros da Suprema Corte estão encontrando com o líder do Senado, que no caso é o vice-presidente ou líder da Câmara, junto com o presidente. Jamais, jamais aconteceria isso publicamente, Paula. O presidente sequer, os ministros, né? Ministros não, juízes e juízas da Suprema Corte, em qualquer aparição pública, eles nem cumprimentam direito o presidente, eles balançam a cabeça, não tem aperto de mão, não tem nada. Quanto mais. E aí, presidente, vamos tomar um cafezinho? Jamais.
1: Já no Brasil, né, Augusto?
2: Eu ontem conversei, entrevistei o nosso Murilo Hidalgo do Paraná Pesquisa, e ele está fazendo o retrato que ele tem do momento é preocupante para a oposição ao governo federal. Ele diz, ele se refere especificamente ao Senado. Na maioria dos estados, você tem três candidatos conservadores, tá, representando a direita. Ele diz, olha, o Congresso, o Senado, ele pode se tornar até uma fortaleza conservadora, mas você tem determinado tipo de conservador que não vai ter coragem de enfrentar o Supremo. Não vai ter coragem, até porque tem culpa no cartório. Então, o que a Ana diz é importantíssimo, porque nós estamos lançando três candidatos na maioria dos estados.
3: Absurdo.
2: E a esquerda, que obedece ao Lula, o Lula chega e diz, é fulano e fulano e ponto, como aqui em São Paulo. A dispersão de votos pode ser uma coisa letal para o agrupamento político que é dominante no Brasil.
3: Sim.
2: Você tem a maioria do eleitorado e pode não ter essa maioria que é com que sonha, sonhamos todos aqui no Senado. Um Senado disposto a exercer as suas atribuições. Só isso a gente pede. A cumprir o que determina a Constituição. É perigoso o quadro, ele foi dando estado por estado. Eu acho que alguém precisa pensar no Brasil. Os candidatos precisam pensar também no Brasil, e não só na carreira política deles. Até porque podem, desses três aí,
3: Sim, não entrar.
2: pelo menos um será derrotado aí, nesses estados. É isso.
1: Olha, vale resgatar a entrevista do Augusto ontem no Conversa com Murilo Hidalgo,
2: É,
1: está
2: ele vai
1: no canal
2: falando.
1: da Revista Oeste.
2: É.
1: Tem várias reflexões interessantes aí para esse momento eleitoral. Agora, Segre, quero te ouvir dessa nova função do ministro Alexandre Moraes de cupido, né, para reunir, aproximar o presidente Lula. Mais uma atribuição do ministro Alexandre de Moraes para aproximar Lula de Davi Alcolumbre.
3: Não sei se é um Tinder supremo, um supremo Tinder, mas esse é o momento em que a gente gostaria que, da mesma forma que tem a obrigatoriedade de usar câmeras corporais a polícia, pudesse ter câmeras corporais nos políticos. Porque essa reunião, com certeza, teve muita negociação. Devemos lembrar que, na época em que Jorge Messias foi negado, vários bastidores confirmaram que não era somente Alcolumbre, o Moraes tinha participado também. E o Moraes agora é que faz a ponte para que Alcolumbre e Lula tenham um encontro. Esse encontro deveria ter sido ou na casa do Alcolumbre ou no Palácio do Planalto. Não tem nenhuma necessidade de ser na casa de um ministro da Corte Suprema. Concordo plenamente com o que está dizendo Ana Paula, em que isso não é republicano. Não pode ter esse tipo de conluio entre personagens dos três poderes. Um é contrapeso do outro, não é para ficarem juntos para ver o que que resolvem aí. E quando Alcolumbre fala segredo, aí complica um pouco mais. Eu espero, e concordo também com Augusto, que deixem os egos de lado e apareçam estratégias eleitorais, porque senão estamos dando de bandeja para que entrem senadores da esquerda quando todas as chances seriam que entre conservadores.
1: Segredo, tem que instalar as câmeras corporais e tirar as crianças.

0: da sala depois, para exibir o conteúdo. Não é? Mas
1: pode deixar em sigilo, se for o caso. Pode deixar em sigilo, não tem problema. Deixa em sigilo.
0: Eu ia querer saber.
1: Não, não, mas se tiver algum problema, bom, aí manda. Ou espera outro governo e solta o sigilo também para a gente ficar sabendo o que foi negociado.
2: Mas o governo Lula tem uma bancada no Supremo, né? Fazendo um trocadilho. É uma bancada.
3: Ah, sim, é, claro. Consórcio. Claro. Consórcio.
2: Defende ali o governo. Claro, é completamente indecoroso esse encontro. Não faz nenhum sentido.
1: Nenhum.
0: O Piotr, só para a gente fechar essa questão.
2: Republicano, né? Sentido republicano. É. Qualquer outra coisa.
0: Além do assunto do fim da escala 6x1, que o Davi Alcolumbre segurou, passou na Câmara, mas está travado no Senado. Aliás, era para o Congresso voltar essa semana, postergaram só para a semana que vem, então, no dia 10 de agosto.
2: Exatamente.
0: Uma vergonha. Mas que outros assuntos você acha aí que permearam essa conversa? A questão do Davi Alcolumbre também, você acha que eles podem ter resgatado o assunto? O que mais veio ali à tona?
2: Bom, primeiramente que, em tese, o Senado e a Câmara, eu estou falando em tese porque eles podem mudar de ideia, né? Eles voltam a trabalhar na semana que vem. O Lula está desesperado por uma agenda que chamamos positiva. Se por acaso o Senado destravar essa questão da agenda 6x1, do fim da escala 6x1, ele tenta tirar o noticiário da corrupção, que hoje afeta diretamente o governo federal, o gabinete do Lula, a campanha do Lula, tanto que afastaram já o Marcola. O Marcola, assessor do Lula, não o outro Marcola, né? Mas, enfim, então, a primeira, para mim, é isso. São coisas que o Senado pode fazer e o Senado, até outro dia, está comprometido em segurar esse assunto para depois da eleição, porque isso afeta a economia e não houve estudos claros sobre, obviamente, o quanto que isso é um problema. Para mim, essa é a primeira pauta. Agora, quando o Davi Alcolumbre segurou, num trabalho junto com a oposição, a indicação do Messias, ele deixou claro que, olha, aqui o governo não vai mandar do jeito que quer mandar. E aí você vai falar assim, ah, mas já distribuiu emenda, distribuiu cargo, tá, mas o preço está mais alto do Congresso. Uhum. E o Lula, obviamente, ali, o Davi Alcolumbre olhou para o Lula e falou assim, bom, você não está tão bem na fita assim para você dizer o que nós temos que fazer. Quando entra o Supremo, aí é perigoso. Porque o que disse o Alexandre de Moraes? O que disse o Zanin, por exemplo? São os dois ministros supremos. Olha, fulano, Beltrano e Cicrano, inclusive você, tem algumas questões que a gente pode decidir no Supremo. Aí já
1: acabou.
2: É outra coisa. É. Eu não acho que vai chegar a esse ponto, porque tem uma questão muito clara que o ministro Alexandre de Moraes é muito próximo do Davi Alcolumbre. Os dois se devem favores ali. Não há pedido de impeachment colocado na pauta, porque o Davi Alcolumbre barra tudo. Lembra da história dele que ele falou? Uhum. Nem se tiver 80 anos.
1: Ele que é o próprio. Assim.
2: É, ou seja, é uma frase esdrúxula, né? Não tem nenhum sentido, mas enfim, o sentido tem, claro. É, vai barrar e acabou. É, o que eu estou tentando entender e o que eu acho que dá para depreender dessa conversa toda, você percebe, é que tem um acordão. O Lula está desesperado porque ele sabe que ele pode perder no Senado e pediu ajuda. Que tipo de pressão vai surtir feito no Davi Alcolumbre nesse momento? Porque ele vai ver pesquisa também. Ele vai falar, pera um pouquinho, o sonho do Davi Alcolumbre é ter algum cargo importante no próximo Senado. Se a oposição vencer a eleição, o PT não manda mais nada, o governo Lula não manda mais nada e nem o Supremo vai mandar desta forma como manda hoje. É bem provável, e claro, todo dia é um dia em política, né? Depende da nuvem. É, que ele vai cozinhar, vai fazer uma sessão aqui, cede em algum momento aqui, dá uma concessão ali, mas não quer dizer que seja por completo.
0: E o ministro do Tribunal Superior Eleitoral, André Mendonça, deu 10 dias para que o governo Lula apresente documentos sobre os gastos com publicidade institucional. A decisão foi tomada depois de uma ação apresentada pelo PL. O partido alega que o governo ultrapassou o limite de gastos com publicidade no primeiro semestre deste ano. Segundo a ação, foram empenhados R$ 178 milhões até o dia 15 de junho, cerca de R$ 42 milhões acima do teto previsto na legislação eleitoral. A representação também cita o presidente Lula e o ministro da Secretaria de Comunicação, Sidônio Palmeira, por suposta conduta vedada em ano eleitoral. O governo terá de apresentar ao TSE todos os dados sobre os gastos com publicidade entre 2023 e o primeiro semestre de 2026. Mendonça afirmou que há elementos que justificam o aprofundamento da apuração e determinou a preservação de todos os registros e documentos relacionados às despesas. Numa nota, a Secretaria de Comunicação da Presidência afirmou que cumpriu a legislação eleitoral e disse que vai apresentar os esclarecimentos à Justiça, Segre. Ou seja, vão ter de apresentar aí a prestação de contas ao TSE. O ministro André Mendonça é também ministro, é vice-presidente do Tribunal Superior Eleitoral.
1: É, mas tem que apresentar, sim. É dinheiro jogado no lixo. O governo do presidente Lula, que diz favorecer as pessoas menos favorecidas, com tanta gente sem banheiro, 4 milhões e meio de banheiros estão faltando, 90 ou 100 milhões de brasileiros que não têm acesso ao saneamento básico, esse dinheiro poderia ser utilizado lá. Porque o dinheiro que utiliza o governo para divulgar uma propaganda quer dizer que ele está mostrando para o povo o que o povo não sentiu no bolso ou na pele. Então, se fosse bom, não precisaria fazer publicidade. Mas aí você vê que a publicidade não é somente para divulgar o que ele está fazendo. É para pagar pauta em emissoras, em portais e em meios de comunicação que falam bem do governo, porque tem a pauta. E aí, ratificamos de novo. A Oeste não recebe pauta de ninguém. Então, a única maneira de nós continuarmos representando a tua voz é assinando. Aproveito, deixa e te falo, porque a gente não aceita publicidade do governo jogada no lixo.
0: Perfeito, Segre, bem lembrado. A gente tem até um gráfico mostrando a gastança, né, do governo Lula torrando com empresas de comunicação dinheiro justamente dos pagadores de impostos, que poderiam servir para outras tantas necessidades, sim, né, sim, dos brasileiros, Piotr. E agora o PT vai ter de explicar essa questão da gastança nesse primeiro semestre. Foram 178 milhões de reais de janeiro até o fim do semestre.
2: Muito em rede social.
3: 170.
2: E muito na internet. Basta ver. Você vê que tá toda hora tem alguma coisa do governo invadindo o seu feed ali, onde você vê as suas mensagens, independentemente da rede social, independentemente do seu perfil. Ou seja, o dinheiro foi pago para realmente o algoritmo jogar em todos os lugares. O governo perde essa guerra nas redes sociais, perde essa guerra na comunicação virtual e jogou muito dinheiro ali. Agora, chama atenção esse valor, é um ano eleitoral. É, o que demonstra duas coisas. Tem duas coisas que a gente precisa entender. Uma, sim, precisa ser investigado porque isso tem interesse eleitoral. Agora, quer dizer que o governo não está acreditando nem ele nessas pesquisas que mostram o Lula está na frente. Por isso, está gastando o que pode, o que não pode, e vai ser investigado por isso. Nessa campanha antecipada, o que dá para chamar de campanha antecipada, porque tanto gasto público em propaganda. Veja só que a época do Bolsonaro, é bom a gente lembrar, teve um impedimento por parte do Supremo em relação à vacinação, se não me engano, da vacina Sabin, da vacina contra a poliomielite. Teve alguma coisa ali que é comunicação institucional. Neste caso, nós estamos falando do governo, falando bem dele mesmo, da escala 6x1, que não é propaganda, não pode ser propaganda, porque é um assunto do Congresso. O governo não poderia fazer propaganda da escala 6x1.
3: Aliás, eu só vi ministro da propaganda na Alemanha nazista.
2: Boa.
3: Existe isso. Pode disfarçar o nome, pode ser ministro da propaganda, é disso que se trata, gastando assim.
0: Falando em propaganda, eu queria até compartilhar com a nossa audiência os grupos de mídia que mais receberam verbas, dinheiro, do governo Lula neste primeiro semestre de 2026. Foi, inclusive, um levantamento feito pelo site Poder 360, a gente compartilha na tela, valores em milhões de reais, tá? No primeiro semestre de 2026. O Grupo Globo recebeu 33 milhões de reais, o Google Brasil, 23 milhões de reais, o Facebook Meta, 18,6 milhões de reais, Grupo Record, 13,4 milhões de reais, SBT, e SBT News, 5,9 milhões de reais, quase 6 milhões. Bom, tem vários aí, né? Quai Brasil com 4,6 milhões, Amazon e Prime Video com 4,3 milhões, JC,
1: Decox.
0: É isso, 3,7, ESPN, Disney com 2,6, Netflix, 2,2, 3 milhões, Uber, 2 milhões, Eletromínia, FCM Eletromídia, né? 1,9 milhão. Grupo Jovem Pan, 1,4 milhão. Cazé TV, 1,3 milhão. Max, 1,2 milhão. Grupo UOL Folha, 1,1. E Grupo Metrópolis, 1,1 milhão de reais. Está aí a lista dos grupos. Cadê a Oeste?
1: Não tá.
0: Zero centavos.
3: Repete que a Jovem Pan, UOL.
0: É. E Metrópolis, cada um levou um milhãozinho. Um milhãozinho dá para fazer bastante coisa. É Oeste, zero centavos.
2: Agora, o SBT News, que chegou ontem no mercado, recebeu mais que a Jovem Pan, de, sei lá...
3: Traço total.
0: 5 pontos, quase 6 milhões, Piotto, a SBT. Coloca ela de coloca
1: isso
0: de novo.
1: Isso é pauta.
0: Ali, SBT, né? SBT e SBT News somados.
2: Ah, os dois somados.
0: É,
2: tá bom.
0: Quase 6 milhões de reais.
3: Dá para você contar nos dedos, aí, os espectadores.
1: Sim.
0: Pois é. Então, é só importante a gente sempre reforçar o Segredo estava falando, né, da assinatura digital, porque são os nossos assinantes que financiam o jornalismo. O jornalismo é caro para fazer, a gente tem toda uma estrutura, a gente sempre lembra, né? Nós estamos aqui na frente da tela, mas para fazer esse programa acontecer, tem umas 30, 40 pessoas envolvidas, operação de câmera, de luz, maquiagem, os redatores, os produtores, os jornalistas fazendo as reportagens externas, as reportagens investigativas, elas demandam tempo, custam muito dinheiro, e para isso a gente precisa do seu apoio, porque do governo não tem um tostão.
3: E Paula, seja qual for o governo...
0: Sim.
3: Seja qual for o governo, irmão, disso. Não é que o governo tem má vontade com a gente, não. Não aceitamos de nenhum governo.
0: É isso. Deixa eu aproveitar já para engatar que estamos falando de assinatura. 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Enquanto isso, enquanto você vai organizando, vai garantindo a sua vaga, a sua cadeira, o seu ingresso para a conversa com o Ivan Kleber logo mais às 8 da noite, a gente vai para um rápido intervalo comercial, volta já.

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2: 7:19.
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8: Estamos de volta. Agora a gente traz uma declaração do ministro da Defesa, o José Múcio, que afirmou que o Brasil precisa aumentar recursos destinados às Forças Armadas. A fala ocorreu durante um evento da Confederação Nacional da Indústria. Questionado sobre uma possível invasão dos Estados Unidos, o ministro declarou o seguinte: eu vejo jornalistas o tempo todo perguntando se os Estados Unidos quiserem invadir o Brasil, o que é que o senhor faz como ministro da Defesa? Abro o portão, porque a gente não tem equipamento para enfrentá-los e nem tem dinheiro para consertar o portão. Eu prefiro abrir o portão. Múcio também sustentou que investir na defesa nacional não significa ter planos de invadir outros países. Ele comparou os gastos do setor a um plano de saúde que é feito para garantir segurança em caso de necessidade. Dados do Siga Brasil apontam que o governo Lula reservou 40,7 bilhões de reais para investimentos nas Forças Armadas entre 2023 e este ano. O valor é inferior ao registrado no governo Jair Bolsonaro, quando foram destinados 45,7 bilhões de reais no período entre 2019 e 2022. Na comparação, os investimentos nas Forças Armadas foram cerca de 5 bilhões de reais a menos no governo Lula. Ana, achei ótima essa declaração do ministro da Defesa, José Múcio, né? Eu prefiro abrir o portão porque eu não tenho nem dinheiro para consertar. Agora, ele tem falado essa questão que os jornalistas estão perguntando se os Estados Unidos vão invadir o Brasil desde que o governo americano decidiu classificar as organizações criminosas, Comando Vermelho e PCC, como organizações terroristas. Vem aí essa tensão de que os Estados Unidos estão chegando armados, estão vindo pelo mar para invadir o Brasil. E aí vem o José Múcio para jogar luz a uma questão interessante, que é a falta de investimentos nas Forças Armadas brasileiras.
9: Bom, vamos lá, Paula. Não custa lembrarmos que o ministro Múcio, já, né, no governo Lula, disse que não houve golpe nenhum no 8 de janeiro, não teve golpe nenhum. Que teve uma bagunça, que teve uma manifestação completamente desorganizada, que muita gente ali perdeu a mão e só. Que não teve absolutamente nenhum golpe, nem tentativa de golpe. Imagina, o ministro da Defesa do Lula dá uma declaração dessa, o que deixa mais vergonhoso ainda os votos de ministros como... o Alexandre de Moraes, Carmen Lúcia, aqueles ali que condenaram, né, o núcleo do presidente Bolsonaro e outros núcleos, e tanta gente boa e inocente a fazer parte de um suposto golpe. A segunda coisa, Paula, é que, olha, sinceramente, uma pergunta, desculpem o meu francês, uma pergunta idiota dessa de um jornalista, como se isso fosse possível. É você ter vou usar um jargão popular, tá? O tico e o teco na cabeça, só dois neurônios. Quando os Estados Unidos invadiria Brasil? Pelo amor de Deus. Alguém que faz uma pergunta dessa, desculpa, Paula, merece uma resposta como a do ministro Múcio. Houve algumas notícias hoje na imprensa de que o Lula havia não gostou da resposta, que chamou o ministro para uma conversa, nada muito formal, nada muito pesado, que ele segue no governo, mas o que há em reportagens, Paula, é que o próprio ministro já tentou algumas vezes sair do governo. Ele não quer mais, mas ele tem uma relação de longa data com Lula. E vejam vocês, hoje eu estava acompanhando algumas apurações dos jornalistas da CNN Brasil e eles disseram que numa eventual vitória do Lula, que o ministro Múcio não ficaria como ministro da Defesa e o nome cotado, não, vocês não podem rir aí em São Paulo, hein? Que o nome cotado seria de Geraldo Alckmin. Passo para vocês aí, Paula.
8: Rolou uma risadinha aqui na bancada, Ana, pelo nome. Cogitar o nome de Geraldo Alckmin para integrar aí essa pasta do Ministério da Defesa.
10: Estou torcendo para que haja um debate entre candidatos a vice-presidente.
8: Olha, boa ideia, hein, Augusto?
11: É isso aí. Até porque vice é importante no Brasil.
9: Imagina, claro. o Alckmin enfrentando a turma ali daquela foto no parlamento iraniano.
8: Diga, Piotr.
11: Não, a Ana foi aos pontos aí. Primeiro que é uma pergunta. A resposta do Múcio, eu acho que já dá o tom de como que ele levou a sério a pergunta. Primeiro que não tem a menor possibilidade dessa invasão militar. Esse tipo de guerra já está praticamente em desuso hoje no mundo, embora você precise manter capacidade militar. A doutrina militar brasileira desde sempre foi de uma aliança com os Estados Unidos, porque sabe, obviamente, o tamanho das Forças Armadas americanas e que você vai precisar delas em algum momento, como a Europa precisa. Pensa bem, a Europa não consegue sobreviver militarmente sem a ajuda dos Estados Unidos. Eles invocam a tal da OTAN. A OTAN é, antes de tudo, os Estados Unidos. Ponto. Vamos aos números e às evidências. Com relação ao que o Múcio vai lá dizer assim, e está tentando ali, tentar sair de uma pergunta que não faz nenhum sentido, mas ele está jogando a favor dos militares brasileiros, que pese o fato, obviamente, disso ser, né, é constrangedor ter que dizer uma coisa como essa. Porque os militares brasileiros dependem de duas coisas hoje. De uma doutrina mais modernizada e, segundo, de recursos. Porque em algum momento você vai precisar das Forças Armadas. O Brasil tem que, obviamente, proteger o que eles chamam de Amazônia Azul, que é esse extenso oceano brasileiro, e as 200 milhas náuticas que você tem como território brasileiro, sobretudo na questão do petróleo, onde a Petrobras e outras empresas prospectam petróleo, estou falando do pré-sal, e da Amazônia. É, só que você não tem recurso para esses militares protegerem o território nacional de todos esses outros tipos de ameaça. Porque não passa pela cabeça de ninguém que o Brasil, além de missões de paz, e aí o Brasil sim é competente, sempre teve gente capaz de fazer isso, os fuzileiros brasileiros eram peritos em desarmar, por exemplo, bombas, essas estou falando de minas terrestres. Fizeram uma missão elogiável lá em Angola, onde você tinha uma profusão dessas minas que amputava pessoas. A princesa Diana foi lá, inclusive, por muitas vezes, para mostrar exatamente essa situação. Agora, o governo brasileiro não tem absolutamente nada. Aí sabe o que faz o governo brasileiro para encantar alguns oficiais generais que são completamente fora do cabo também, que não tem nenhuma noção da realidade brasileira? Ah, vamos, quanto custa construir um porta-aviões? Um porta-aviões é um negócio caríssimo e difícil de manter, porque um porta-aviões não sai do porto sem também uma escolta importante. Os americanos têm 11. Basta ver que a China está começando a investir agora, que também não falta dinheiro na China, mas também está começando a investir. E é difícil você ter. A União Soviética, perdão, a Rússia não tem nenhum, porque investiu em outro tipo de navio, sobretudo em submarinos, que é uma especialidade deles. O que nós precisamos é, primeiramente, de um governo que tenha condições fiscais de fazer grandes investimentos. Esse governo Lula não tem, porque está devendo e está gastando mais do que arrecada há muito tempo. Isso impacta na sua vida do dia a dia. Quando o governo gasta muito, ele deixa a sua situação ruim em dois momentos. Todo o dinheiro que você precisa pegar emprestado no mercado fica mais caro. Por quê? Porque o governo está pegando antes e, normalmente, os bancos preferem emprestar para o governo, não a você. Então, a taxa para você vai ficar mais cara. E, segundo, se você precisar que o governo faça algum investimento em saúde, educação ou, por exemplo, das Forças Armadas para proteger a Amazônia ou para proteger qualquer riqueza brasileira, não vai ter dinheiro. Então, quando você vê assim, o governo brasileiro está gastando mais do que arrecada, isso tem a ver com a sua vida no dia a dia, no ambiente privado e como cidadão também do país.
8: E o Nikolai Patrushev, um dos principais conselheiros do presidente da Rússia, Vladimir Putin, esteve no Brasil para discutir o aumento da cooperação entre os dois países nas áreas de segurança marítima, defesa, pesquisa científica e energia. Patrushev se reuniu com Celso Amorim, assessor especial do presidente Lula. Os dois trataram de projetos conjuntos nas áreas naval, espacial, energética, de defesa, tecnologia e inovação. O representante russo também se reuniu com o comandante da Marinha do Brasil, almirante Marco Sampaio Olsen. As autoridades discutiram o intercâmbio de experiências e novas formas de cooperação entre as marinhas do Brasil e da Rússia. Esse não teve o visto negado, não é, Segredo?
12: Não somente isso. A reunião com Lula foi fora da agenda.
8: Fora da agenda também?
12: Não estava na agenda. Quem divulgou essas reuniões, Paula, foi a Embaixada Russa no Brasil. Depois da reunião com Lula, fora da agenda, e além de se reunir com Celso Amorim e com Marco Sampaio, também se reuniu com Maria Laura da Rocha, que é secretária-geral do Itamaraty. E aí discutiram a situação nos oceanos, a segurança internacional e iniciativas de cooperação científica marinha. E também teve uma ligação do Lula para o Putin, que também estava aí, como dizendo, vou ligar para o Putin porque está o representante dele aqui. Então, mostra para onde o Brasil está indo na sua política de relações internacionais e de que maneira trata cada um. Uma reunião fora da agenda não deveria ser comum, e muito menos para questões estratégicas e de relações internacionais. Mas o governo Lula faz isso, nega o agreement para o embaixador americano e liga para Putin depois de uma reunião fora da agenda com seu representante.
8: 19 horas 29 minutos, a gente vai para uma pausa rápida, volta já.
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17: 7h34.
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8: Estamos de volta e agora a gente fala sobre a Lava Jato. O Conselho Nacional de Justiça, o CNJ, condenou a juíza Gabriela Hart, que substituiu o então juiz Sérgio Moro na Operação Lava Jato, a 2 anos de afastamento das funções. Durante esse período, ela vai continuar recebendo a remuneração proporcional ao tempo de serviço. Um processo disciplinar apontou que a magistrada homologou um acordo para a criação de uma fundação privada que administraria R$2,5 bilhões recuperados pela operação. Segundo o CNJ, a fundação seria administrada por integrantes da própria força-tarefa da operação. As investigações também indicaram que a juíza teria discutido os termos do acordo com procuradores antes da apresentação oficial à justiça. O relator do caso afirmou que a juíza deixou de adotar medidas institucionais necessárias antes de homologar o acordo. A defesa sustentou que não houve qualquer benefício social para a magistrada, Augusto, mas ainda assim ela foi condenada, está 2 anos afastada, né, das atividades como magistrada, como juíza de direito.
10: Ela usou o dinheiro? Ela gastou alguma coisa?
8: Não.
10: Tá. E os 20 bilhões devolvidos pelo Toffoli às empreiteiras? Mais de 20. Como é que faz? Ele não pegou nenhuma comissão, nenhuma porcentagem, nada. Ele devolveu.
11: E dinheiro de roubo confessado.
10: Dinheiro
11: pelos
10: confessado.
11: Pelos empresários, com advogados caros ali.
10: Parte do produto do roubo devolvido. E isso aí não tem nada.
11: Não.
10: E o contrato de 129 milhões do Moraes, como é que fica? Também o CNJ vai cuidar disso aí? Isso é de um cinismo. Então, o CNJ também está a serviço do que há de pior no Supremo.
8: Diga, Piotr, a gente tem acompanhado aí o desmonte, né, da Lava Jato ano após ano, principalmente quando a Lava Jato chegou ao Supremo Tribunal Federal. Né, o amigo do meu pai, a gente viu ali a operação desidratar e agora mais um capítulo com o afastamento da Gabriela Hart.
11: Não, e o que eles alegam não aconteceu. Esse fundo não foi criado, ou seja, não aconteceu nada. Não é que ela não pegou parte nenhuma, muito pelo contrário, nem começou. Não existiu. O juiz Sérgio Moro, o ex-juiz Sérgio Moro, hoje candidato, inclusive, ao governo do Paraná, senador, ele diz o seguinte no X. Gabriela Hart, uma juíza corajosa, afastada sem causa, desagradou os poderosos, confrontou a arrogância do Lula em audiência. Nada mais do que isso. O Conselho Nacional de Justiça já não serve para preservar a independência da magistratura. Vivemos uma época de covardia e de inversão de valores. O tempo fará justiça a quem honrou a toga. É uma perseguição. O que nós estamos vendo aí é uma perseguição. O CNJ, que era obviamente para, digamos, coibir excessos de juízes, desvios de conduta de juízes, hoje é só uma ferramenta do Supremo para perseguir juízes com os quais o Supremo discorda. É só isso, se tornou isso. É vergonhoso. É dessas coisas que realmente chamam a atenção.
8: Pois ela não teve nenhuma denúncia de benefício financeiro por conta do cargo?
12: Não. E aí eu recomendo à nossa audiência assistir a Arena, quando a gente entrevistou no comando do Piotr a Deltan Dallagnol. E ele explicou exatamente sobre como funcionaria esse fundo que não chegou a implementar e por que tinha que ser feito o fundo. Então, busca Arena, Deltan Dallagnol, e você vai entender melhor que isso está sendo um absurdo jurídico por todos os lados. Lembremos também, Paula, que o CNJ está propondo um código de conduta. Quando tem um código de conduta, que não tem conduta. Quando precisa um código de ética, que não tem ética. Para todos os magistrados, para evitar parentes trabalhando, salvo os ministros do Supremo Tribunal Federal. O artigo 5º da Constituição foi para o lixo, porque, teoricamente, somos todos iguais perante a lei.
10: A Lava Jato começou a ser desmontada quando se aproximou dos casos do Toffoli.
12: Claro.
10: Foi isso. E o Toffoli devolveu o dinheiro aos ladrões.
11: É. Ah, só lembrar que aqui o Supremo determinou a devolução do dinheiro. A Petrobras fez um acordo nos Estados Unidos, lá o acordo continua valendo. Fez um acordo milionário em dólares. Se não me engano, se não me falha a memória, 850 milhões, alguma coisa assim, em acordo para justamente tentar reduzir as possíveis futuras punições. Ou seja, lá continuou a corrupção da Lava Jato e com o envolvimento da Petrobras.
9: Mais de 2 bilhões, Piotr.
11: 2 bilhões. Obrigado, Ana. Acho que o primeiro acordo foi, na verdade, com o Departamento de Justiça e depois houve também uma daquelas ações coletivas, acho que chama-se class action, alguma coisa assim, que acho que daí são os 2 bilhões, né?
8: 2 bilhões de dólares.
9: Isso.
11: Claro. Quase. É.
9: E aí, se juntar a Braskem mais a Odebrecht, esse acordo com o Departamento de Justiça chega a 4 bilhões de dólares, tudo dentro da Lava Jato.
12: E um presidente do Peru que se suicidou. Alan Garcia se suicidou por causa da Lava Jato.
8: É isso. 19 horas 37 minutos, a defesa de Jair Bolsonaro pediu ao ministro do Supremo, Alexandre de Moraes, autorização para que o ex-presidente receba a visita dos filhos no próximo domingo, quando será comemorado o Dia dos Pais. O pedido foi apresentado em caráter excepcional. Os advogados solicitaram a liberação das visitas de Carlos Bolsonaro, Jair Renan e Flávio Bolsonaro durante a tarde. Eduardo Bolsonaro, que está nos Estados Unidos, não foi incluído no pedido. A defesa afirmou que a visita tem caráter familiar e busca preservar a convivência entre pai e filhos. Os advogados também informaram que o encontro não vai comprometer o cumprimento das medidas cautelares impostas a Jair Bolsonaro. Ana, a gente lembra, próximo domingo, Dia dos Pais, tem a saidinha do Dia dos Pais para os criminosos, né? Mas agora, os filhos pedem para visitar o pai que está em prisão domiciliar e agora vai caber aí ao ministro Alexandre de Moraes deferir ou não esse pedido. A gente lembra que Flávio Bolsonaro já está impossibilitado de visitar o pai por 90 dias.
9: Paula, você falou exatamente o que eu ia falar. a saidinha para o Dia dos Pais, para criminosos, condenados, para todos esses valem. E o presidente Bolsonaro, que foi condenado por um crime que não aconteceu, por um golpe que não aconteceu, falávamos do ministro da Defesa, o Múcio, dizendo que não houve golpe, não houve sequer tentativa de golpe, e, no entanto, o presidente Bolsonaro segue amordaçado, censurado, preso, e a OAB também não se manifesta em relação ao Flávio Bolsonaro, que é, além de filho do presidente, advogado do presidente Bolsonaro. Então, mais uma vez, nós vamos falar que, além da eleição para presidente, o nosso Senado precisa ser muito corajoso, altivo e conservador em 2027. Pense bem antes de votar para senador esse ano.
8: E o Sem Filtro faz uma pausa rápida, a gente volta já.
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22: 7h47.
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8: Pelo visto, a audiência aprovou a escolha do Alfredo Gaspar para compor a chapa com Flávio Bolsonaro. O João de Jundiaí, São Paulo, gostou, estava de camisa do Brasil ali, né, gravando o vídeo. O Josenil, representante de Maceió, Alagoas, também gostou da escolha. E o André de São José do Rio Preto, São Paulo, olha, São Paulo aqui hoje predominando nos vídeos. A gente agradece muito a audiência, o carinho, a participação de sempre. Chegamos aí a mais de 54 mil telas aqui no nosso canal do YouTube. A gente lembra sempre que tem muita gente nos acompanhando pela Samsung TV no canal 2045, também na Oi TV pelo canal 215, multiplataformas. É muito bacana contar aí com a sua audiência, com a sua confiança. E assim, mais uma edição de Oeste Sem Filtro fica por aqui. Na sequência, eu deixo você com Alexandre Garcia, com comentário diário, depois a Força do Agro, comandado pela Joyce Mafesoli. E logo mais às 8 da noite, daqui a pouquinho, em 15 minutinhos, tem a live exclusiva do nosso clube de membros, um bate-papo leve e descontraído com Ivan Kleber, nosso correspondente lá de Londres, o nosso jornalista da Boina, que participa com a Ana, do De Leste a Oeste, sempre às sextas-feiras, também participa da nossa programação, do Jornal da Oeste, de manhã à noite. O Ivan Kleber, não sei que horas ele dorme, gente, porque ele está em todas. Ele é muito bom, então daqui a pouquinho ele vai contar tudo para a nossa repórter Tawane Catan. Então não perca às 8 da noite, vou me despedir então dos meus parceiros de bancada nesta quarta-feira. Ana Paula Henkel, amanhã ela estará na audiência, não estará conosco. Então, um beijo, Ana, a gente se vê na sexta-feira. E Gustavo Segre também, agradeço a imagina, parceria. Na privilégio. Semana que vem você está de volta.
12: Segunda-feira, firme
8: e forte. Segunda-feira está de novo. A gente já reservou a agenda do Segre, que também é difícil.
12: É.
8: Mas está reservado com a gente.
12: Ele é difícil,
8: mas ele vai estar com a gente na semana que vem. Adalberto Piotto, Augusto Nunes, obrigada, boa noite a você que nos acompanha. Uma ótima noite, bom descanso e até amanhã.
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26: 7h53.
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1: 8h23.
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0: De futebol feminino. A atacante Caroline, titular da seleção brasileira, é a mais nova contratada do Barcelona, após negociação com valor recorde do futebol feminino do Brasil. O anúncio foi feito ontem pelo clube catalão, que teria desembolsado cerca de 1 milhão e 200 mil euros, o equivalente a quase 7 milhões de reais, para o Manchester City, ex-clube de Caroline, segundo estimativas da imprensa espanhola e britânica. Até hoje, a transação mais alta havia sido da compatriota Amanda Gutierrez. Ex-Palmeiras, em outubro de 2025, quando o Boston Legacy dos Estados Unidos pagou 1 milhão e 100 mil dólares, cerca de 5 milhões 890 mil reais, ao Verdão, para contratar a brasileira. São as últimas do esporte. Amanhã a gente volta com mais destaques do mundo da bola.
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1: Prezado ouvinte, observes que a certa altura da vida, por não disporem mais de tanto vigor como antes, ou até mesmo por qualquer outro impedimento ou circunstâncias da sua trajetória, algumas pessoas não conseguem mais realizar determinadas tarefas, sejam elas de trabalho ou de atividades que antes exerciam com tão boa vontade e com tanta facilidade. Diante disso, tendem a ficar com o pensamento preso num só tema, voltado tão somente para aquela impossibilidade, e sofrendo com profunda saudade, mágoa, tristeza ou com ansiedade por épocas passadas ou por situações sem retorno. Se situações semelhantes a estas têm sido a causa do teu abatimento ou de tua inquietação, prezado ouvinte, sugerimos que reajas ao desânimo ou à tristeza decorrentes desses pensamentos negativos e que medites no alcance deste ensino que ficou registrado no livro de Provérbios. O espírito firme sustém o homem na doença, mas o espírito abatido, quem o pode suportar? É de bom senso que, acima de tudo, busques amparo e proteção junto a Deus Pai e aos seus santos, a fim de que possas recuperar o bom ânimo e seguir em frente. Assim procedendo, constatarás o renascer da tranquilidade e da alegria em tua alma. Sentimentos estes que possibilitarão a renovação do teu interesse para a boa convivência, para dar um bom testemunho da fé que professas, para fazer o bem sem olhar a quem, inclusive para colaborar com a melhoria da interação social no local onde vives, trabalhas ou exerças alguma atividade saudável. Saber viver cada idade segundo as exigências de cada uma delas é demonstração de sabedoria. Prezado ouvinte, atitude esta que, alicerçada na confiança e na esperança que depositas no amparo da bendita Mãe Maria Santíssima, da Santa Vó Rosa e do Santo Irmão Aldo, serão de muita valia para a superação de momentos de intranquilidade, de insegurança, de incertezas, inclusive contribuirão para que prossigas sempre em frente em sua jornada terrena rumo à eternidade com Deus Pai e os seus santos.

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1: Prezados ouvintes, eu cumprimento a todos com a paz de nosso Senhor Jesus Cristo e desejo que a graça e a bênção de Deus Pai, a proteção da bendita Mãe Maria Santíssima, da Santa Vó Rosa, do Santo Irmão Aldo e dos anjos do poder celestial se façam presentes em sua vida e em seu lar. Falando em nome da Santa Vó Rosa na função de primaz, de sucessor do Consolador e Profeta do Altíssimo, o Santo Irmão Aldo muito ensinou e aconselhou, orientando pais e filhos a buscarem o entrosamento e a melhoria das relações familiares, a fim de que vivam e convivam em paz e para que possam sempre contar com o amparo e a proteção dos céus para o seu lar e para a sua família. Este é o tema sobre o qual discorremos nesta oportunidade, prezados ouvintes. Pais apostólicos, criem e eduquem os seus filhos e filhas conforme os ensinos doutrinários e as regras morais e de boa conduta que nosso Senhor Jesus e a Santa Vó Rosa nos legaram. Estas são palavras que o Santo Irmão Aldo direcionou por muitas vezes, tanto aos pais quanto às mães, para alertá-los de que, na vida em família, é de fundamental importância que alimentem a paz, o amor mútuo e a boa convivência, que prezem o amor por seus filhos e filhas e que vivam no temor do Senhor. Os ensinos doutrinários e de boa conduta, legados por nosso Senhor Jesus, pela Santa Vó Rosa e pelo Santo Irmão Aldo, são ensinamentos de valor e de eficácia eternos, pois vieram dos céus com a finalidade de formar filhos e filhas para Deus Pai, tanto no passado como hoje e sempre. Senhores pais, a formação moral, espiritual e religiosa dos seus filhos e filhas é de grande importância e significado para o reino dos céus, para o futuro deles, para a união da família e para a sociedade em geral. Assim sendo, ensine os seus filhos e filhas a viverem em honestidade, honradez e temor a Deus Pai e aos seus santos. Sejam pais zelosos da religiosidade e da espiritualidade da sua família. Conversem com os seus filhos e filhas, com palavras simples que eles possam compreender, a respeito da origem da fé que professam e da igreja que frequentam. Falem com eles a respeito da vida dos profetas e de homens e mulheres piedosos do passado, da vida exemplar da Virgem Maria, do nascimento do menino Jesus, da vida honrada e do ministério da Santa Vó Rosa e do Santo Irmão Aldo. Ensinem as suas crianças a orar, orem com elas. Sejam exemplo de amor, modelo de coragem, praticantes da bondade e da justiça, a fim de bem educarem os seus filhos e filhas. Ajam como companheiros leais nas horas das dificuldades deles. Sejam amáveis com eles, trate-os com carinho, firmeza e justiça e promovam a paz e a união de sua família. Ouça-os quando eles desejarem relatar algo que lhes aconteceu na escola, na vizinhança ou mesmo em casa, muito embora possa lhes parecer que se tratem de assuntos dos quais os senhores pouco conheçam ou sobre o qual não estejam bem informados, mantenham-se atentos ao que as crianças e jovens têm a dizer, inclusive pela oportunidade de aprenderem algo novo para o cotidiano, como, por exemplo, a praticidade dos avanços tecnológicos. Caso a conversa seja a respeito de temas morais e comportamentais, clamem em pensamento pelos poderosos nomes da Santa Vó Rosa e do Santo Irmão Aldo e procurem ser objetivos ao orientar seus filhos e filhas para que sejam prudentes, para que se afastem das más companhias, dos vícios, do engano e da ilusão de que tudo é muito normal, simples e fácil neste mundo. Converse com calma e simplicidade, procurando destacar para eles o perigo e o comprometimento negativo que esses costumes nocivos podem trazer para a vida, o futuro, a família, a fé e a alma deles. No entanto, sejam cautelosos para não os amedrontar com quaisquer tipos de ameaças, nem com punições, uma vez que estas tendem a desencadear insegurança e instabilidade emocional, igualmente prejudiciais ao desenvolvimento deles. Pais e mães, zelem com amor, afeto e bondade desse tesouro precioso que Deus Pai e os seus santos colocaram em suas mãos, sob os seus cuidados, os seus filhos e filhas. Lembrem-se de que o Pai Celestial sempre usou de amor, de misericórdia e de compaixão, indistintamente, para com a criatura humana, tanto que enviou o seu Filho amado, o primogênito da criação divina, nosso Senhor Jesus Cristo, para dar a sua vida em sacrifício a fim de remir e salvar do engano e da maldade a tantos quantos puderem assim crer. No tempo presente, mais uma vez, Deus Pai oferece a oportunidade de redenção e de salvação através do Consolador prometido por nosso Senhor Jesus, que preparou e enviou a Santa Vó Rosa para cumprir essa missão. Ela é a grande bênção que, com seu Divino Espírito e o Filho amado, Deus Pai concedeu para a humanidade do tempo presente. Ao lado de nosso Senhor Jesus e da bendita Mãe Maria Santíssima, essa Santa de Deus formou o Santo Irmão Aldo para representá-la como seu sucessor, primaz e profeta dos dias atuais, ministério que ele cumpriu por longo tempo à frente desta Igreja Apostólica. Glorificado nos céus, esse santo continua intercedendo em favor dos fiéis, do mundo em que vivemos e daqueles que aceitarem a mensagem de vida e de salvação do Evangelho de nosso Senhor Jesus Cristo. Ó, ouvintes, meditem na concessão dessas oportunidades de redenção e de salvação e nelas identifiquem a magnitude do amor e da misericórdia de Deus Pai e do poder celestial para com a criatura humana. Reflitam a respeito do significado das incontáveis graças e bênçãos que têm recebido do poder celestial e constatem nelas a manifestação da justiça, da misericórdia, do amor, da benevolência divinos em favor do seu viver, da sua saúde e bem-estar e da sua família. Procurem agir dessa maneira em relação aos seus filhos e filhas, aos quais compõem a família que com tanto amor e esperança um dia constituíram. Sede, pois, imitadores de Deus como filhos amados, recomendou o apóstolo São Paulo aos fiéis de seu tempo, ensino apropriado também para os dias de hoje. Senhores pais e mães, esforcem-se para viver em paz e conviverem com amabilidade, a fim de que, como pais dedicados, estejam em sintonia, alinhados com as suas ideias, valores e comportamentos em relação à educação das suas crianças e jovens. Lembrem-se de que atitudes simples no dia a dia podem levá-los a ser companheiros leais e pais cada vez melhores para os seus filhos e filhas, qualquer que seja a idade deles. Sejam esforçados para cumprir com amor o sagrado dever de serem pais e mães atuantes e sempre presentes na vida dos seus filhos e filhas. O Santo Irmão Aldo afirmou que o exemplo de um lar bem constituído é o maior e melhor tesouro que os pais podem legar para os seus descendentes, uma vez que o lar onde existe a paz, o amor, o respeito de uns para com os outros e a boa educação é sempre feliz e abençoado. O apóstolo São Paulo legou valiosos ensinos a respeito dos deveres da família, instruções estas sempre oportunas para a boa convivência entre as pessoas. Recomendou ele que os pais não irritem nem provoquem a ira dos seus filhos, para que estes não desanimem do caminho do bem e nem da prática das boas obras. Por sua vez, os filhos e filhas devem aos pais honra e respeito, como afirmou o Santo Apóstolo. Filhos, em tudo obedecei a vossos pais, pois fazê-lo é grato diante do Senhor. Ou seja, o filho ou a filha que atende os conselhos e ensinos dos seus pais é aprovado ou aprovada por Deus, que a tudo criou com suas palavras de poder e de justiça. Por sua vez, o santo irmão Aldo recomendou que os filhos e filhas expressem sincera gratidão, bondade e afeto por seus pais e que direcionem o seu reconhecimento a eles pelo trabalho e esforço que fizeram ou ainda fazem para criá-los, para mantê-los no bom caminho e para lhes proporcionar boa formação educacional e profissional, no sentido de almejar a estabilidade futura desses filhos e filhas. É sempre oportuno que sejam agradecidos aos seus pais pelo preparo moral e espiritual que eles lhes deram ou continuam dando ao ensiná-los a viver de maneira agradável a Deus Pai e Senhor. Filhos e filhas que nos ouvem, assim procedam, não apenas em datas comemorativas, mas em todos os dias em que puderem desfrutar da companhia dos seus pais. Saibam que manifestações de atenção, de carinho e de afeto amenizam as lutas e o cansaço do lidar cotidiano e muito confortam o coração deles. Jamais os desamparem, filhos e filhas. Sejam amorosos, dedicados e unidos aos seus pais. Sempre que lhes for possível, promovam alegrias e bons momentos para ambos, pai e mãe, em qualquer época de suas vidas, quer se encontrem no vigor da maturidade ou na fragilidade da velhice, quer estejam desfrutando de saúde ou não. Praticando o amor, a compaixão e a bondade para com as pessoas de sua família, pais e filhos, esposa e esposo, irmãos e irmãs, o seu lar estará sempre abençoado pelos santos e anjos do poder celestial e será um refúgio seguro de paz e de alegrias, um pedaço dos céus na terra, prezados ouvintes. Neste momento, convido a todos para, em sentido de oração, adorarmos e agradecermos a Deus Pai e aos seus santos, também para suplicarmos as bênçãos dos céus em favor de todos nós. Ó Deus e Pai infinito em glória, poder e misericórdia, enaltecemos as Tuas obras e a Tua justiça, e em nome e pela graça de Jesus, Teu Filho amado, da bendita Mãe Maria Santíssima, da Santa Vó Rosa e do Santo Irmão Aldo, eu Te adoro e apresento a adoração destes Teus filhos e filhas que comigo se dirigem a Ti neste momento. Meu Senhor, suplico neste momento que concedas a paz de nosso Senhor Jesus, a bênção de Maria Santíssima, da Santa Vó Rosa e do Santo Irmão Aldo para que estes Teus filhos e filhas tenham saúde, paz, discernimento para serem justos em suas decisões e ações e para que encontrem solução para os problemas que, de alguma maneira, têm lhes tirado a paz. Se for da Tua justiça, da Tua vontade e se contribuir para que haja entrosamento entre pais e filhos, entre esposo e esposa, rogo que atendas ao que eles estiverem Te suplicando. Ó Deus e Pai, dirijo-me agora à Santa Vó Rosa, a fim de pedir a ela que ajude a estes que me ouvem, para que tenham a fé, a confiança e a esperança renovadas pelo Teu divino poder. Te suplico, ó bendita Santa de Deus, que a Senhora unja a água e o óleo que estes ouvintes aqui colocaram com esperança e confiança na Tua misericórdia e poder, que o uso desses elementos ungidos, aliado à fé que depositam em Ti e no poder do Pai, seja de grande valia para eles todos. Ó eterno Pai Celestial, rogo-te, em nome de Jesus, de Maria Santíssima, da Santa Vó Rosa e do Santo Irmão Aldo, que concedas a Tua bênção a todos nós, ouvintes da Hora Milagrosa, e que manifestes a Tua misericórdia em favor do mundo em que vivemos, do nosso país, das famílias e de tantas outras pessoas que dela necessitam e que, no entanto, ainda estão à procura de um caminho que as conduza a Ti, ó Deus. em meu nome e em nome destes que me ouvem, expresso louvor e reverência a Ti, ó Eterno Deus, e ao Teu Divino Espírito, em reconhecimento por tudo quanto nos concedes através dos Teus santos, dos quais rogamos as bênçãos para todos nós. Louvor, adoração e reverência a Ti e a todos os Teus santos, hoje e para todos sempre. Amém.
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6: 8h58. 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
7: 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As notícias do governo federal que movimentaram o país no dia de hoje.
11: Olá, boa noite.
12: Boa noite para você que nos acompanha em todo o país.
11: Quarta-feira, 5 de agosto de 2026.
12: Vamos ao destaque do dia.
11: Lei consolida regras para o transporte rodoviário de cargas no país.
12: E estabelece o pagamento do piso mínimo do frete a motoristas. Gabriela Noronha.
13: A lei estabelece prazo de até 30 dias úteis para o pagamento do frete. Também estão previstas punições mais duras para empresas que contratarem fretes abaixo do piso mínimo.
11: Educação.
12: Desempenho de mais de 30 milhões de estudantes brasileiros passa por avaliação.
11: Divulgados os dados do Índice de Desenvolvimento da Educação Básica. Jéssica Gonçalves.
14: O IDEB permite acompanhar o desenvolvimento da educação básica brasileira. Os dados indicam a evolução da aprendizagem e a estrutura da rede de ensino.
12: E professores podem participar do Banco de Avaliadores do Programa Nacional do Livro e do Material Didático.
11: Eles vão ajudar a escolher as obras que irão para as salas de aula da Rede Pública de Ensino. Luciana Colares de Holanda.
15: Hoje são cerca de 20 mil profissionais cadastrados e os avaliadores são capacitados para atuar na avaliação das obras.